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8: 21 horas e 9 minutos.
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9: Estamos de volta com o nosso Paradão Sertanejo aqui na Rádio Esmeralda 96.5. 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Alô, meu amigo Edson Borges, aquele abraço aí pra você. 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É o nosso Paradão Sertanejo aqui na Rádio Esmeralda, a mais popular. 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
6: 21:25.
7: Estamos de volta aqui com o nosso Paradão Sertanejo na Rádio Esmeralda. 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Vamos chegando com mais música para você que está ligado com a gente aqui na nossa Rádio Esmeralda. Esse é o Paradão Sertanejo. 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

0: 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Vamos chegando com mais música para você que se liga aqui na nossa Rádio Esmeralda. Meus amigos aí ligados com a gente, o Paulo Júnior tá lá no 2º Distrito de Bom Jesus. Meu amigo João de Paula tá lá no IP, aí na nossa companhia. O Walter do Passo da Areia também sempre na nossa companhia. Alô, Walter. Abraço aí para você. Meu amigo Moisés Oliveira na área industrial também tá sempre na nossa escuta. Aí meu amigo lá, o Gilberto Miquelin, rapaz, tá sempre também escutando a gente. Ô, Gilberto Miquelin. Abraço aí pra você, meu querido. Tudo de bem aí pra você, tá? Obrigado aí pela companhia. E toda a rapaziada que se liga com a gente aqui na nossa Rádio Esmeralda, 96.5. Abraço lá pro Thiago Rodrigues, aí também, né? Sempre na nossa companhia. Meu amigo Paulo Pacheco. Alô, Paulo Pacheco. Abraço aí pra você. É, todo mundo que tá ligado com a gente aqui no nosso Paradão Sertanejo, na Rádio Esmeralda, 96.5. Vamos chegando com muita música pra você.
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6: 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Meu amigo Vinícius, aquele abraço aí pra você. É o nosso Paradão Sertanejo aqui na Rádio Esmeralda 96.5. Vamos chegando com muita música aí pra você. Que se liga com a gente aqui na Rádio Esmeralda, meu amigo Jair. Abraço aí pra você, sempre ligado com a gente. Paulão também na companhia. Meu amigo Kiko, sempre também aí ligado com a gente no Bico do Rádio. Abraço meu amigo Juca, grande jardineiro Juca. Aí tá sempre ligado com a gente. Alô, chuteirinha. Abraço aí pra você, grande chuteira, né? Tá sempre aí escutando a gente, sempre no Bico do Rádio, né? Abraço aí pra toda a gurizada ligado com a gente. Obrigado pela companhia mesmo, tá bom? E a gente vai chegando com mais música pra você aqui no Paradão Sertanejo. A música não para, vamos assim.

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6: 21 horas e 56 minutos.
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8: Estamos de volta com o nosso Paradão Sertanejo aqui na Rádio Esmeralda 96.5. 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Vamos chegando com mais música aí pra você, aqui na Rádio Esmeralda 96.5. Quero mandar um abraço pro amigo Chancho aí com a gente. Também o Gabriel Talamini tá sempre na nossa sintonia. Abraço aí, Gabriel Talamini. Também um abraço pro amigo William Reis, sempre na sintonia. Alô, William Reis. Abraço aí pra você. Também, pessoal, que se liga com a gente aqui na nossa Rádio Esmeralda. Meu amigo Sérgio Soares está lá no Campestre, né, Sérgio? Abraço aí para você. O Paulinho dos Teclados também está sempre na escuta. Abraço para toda a rapaziada, viu, gente? Que se liga com a gente aqui na nossa Rádio Esmeralda 96.5. Esse é o Paradão Sertanejo, produção executiva da minha rainha Giza Vichinisca, dama do Raja. Vamos com muita música para você. Que se liga na mais. Tô boa.

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1: 22:14.
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2: 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Alô, Paulo Pacheco, abraço aí para você. É todo mundo que tá ligado com a gente aqui no nosso Paradão Sertanejo, na Rádio Esmeralda 96.5. Vamos chegando com muita música para você.
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8: 22 horas e 29 minutos.
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Vamos chegando com mais música, o pessoal tá ligado com a gente. Abraço meu amigo Paulo aí, tá na nossa companhia. Meu amigo Jair tá na sintonia. Alô, Chancho. Abraço aí pro meu amigo Chancho, sempre ligado com a gente. O Chuteira também tá sempre na escuta. Alô, Chuteira. Abraço aí pra você e toda a rapaziada, se liga com a gente aqui na nossa Rádio Esmeralda 96.5. E esse é o Paradão Sertanejo. Música.

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3: Estamos de volta com o nosso Paradão Sertanejo aqui na Rádio Esmeralda 96.5. 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Alô, meu amigo Edson Borges, aquele abraço aí pra você. 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É o nosso Paradão Sertanejo aqui na Rádio Esmeralda, a mais popular. 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
4: Estamos de volta com o nosso Paradão Sertanejo agora para dar aquele tchau e agradecer a tua audiência, que foi bom demais. A gente promete voltar no próximo programa com muita animação para você e muita música boa aqui no nosso Paradão Sertanejo. É, um grande abraço para todos, fiquem com Deus, sempre com Deus no coração, Rádio na Rádio Esmeralda tá logo de bom. Obrigado, Giza Vichinice, pelo trabalho maravilhoso, minha querida. Obrigado a vocês pela audiência, os nossos patrocinadores, amigos e parceiros, pela parceria. Grande abraço a todos vocês, Deus abençoe e a gente se encontra no próximo programa. Tchau, gente!

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1: 23:03.
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6: Pai nosso que estais no céu, santificado seja o vosso nome. Venha a nós o teu reino, seja feita a sua vontade, assim na terra como no céu. O pão nosso de cada dia nos dai hoje. Perdoai as nossas ofensas, assim como nós perdoamos a quem nos tem ofendido. E não nos deixeis cair em tentação, mas livrai-nos do mal. Amém.
7: Senhor Jesus, obrigado pela minha vida, pela minha família e também pela minha profissão. Senhor, tenho uma profissão que às vezes parece um tanto solitária, pois na maioria das vezes me encontro sozinho longe da família, dos amigos, muitas vezes em perigo de viagem e muitas tentações para me tirar do caminho da paz e da honestidade. Meu Deus, venho pedir a tua bênção, a tua proteção sobre a minha vida, sobre este caminhão e sobre toda a minha família que tenho muitas saudades. Que eu possa sempre buscar a tua presença, pois com o Senhor no meu coração, jamais me sentirei sozinho. Senhor Pai de amor e infinita bondade, venho diante da tua presença pedir sua bênção para esta viagem que vou iniciar agora. Que teus anjos acampem ao meu redor e de todos os meus colegas caminhoneiros com quem eu vou encontrar na estrada. Livrai-nos de todos os perigos das rodovias, que todos possamos chegar a nossos destinos com saúde e paz. Protege-nos, Senhor, dos acidentes, dos assaltos e de todo o mal. Ao seguir o meu caminho, que eu possa sentir a tua presença, tua mão poderosa amparando-me, sustentando-me. Que tu sejas o meu escudo, meu refúgio contra as tempestades, as curvas perigosas, as estradas esburacadas e inseguras. Senhor, esteja sempre na minha frente, dando-me sabedoria e discernimento para poder conduzir este caminhão. Guarda, Senhor, meu lar e meus entes queridos. Desde já agradeço a tua proteção. Que o santo protetor dos motoristas e viajantes, São Cristóvão, sempre me acompanhe na ida e na volta da minha viagem. Amém.
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0: Maravilha! Fabiano, vamos cantar uma canção romântica, porque eu sei que o povo do Rio é muito apaixonado. Saudade.
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0: E agora, essa é daquela de arrepiar. Sigo.
1: Meu pai, agora que as vozes silenciaram e os clamores se apagaram, aqui, ao pé da cama, minha alma se eleva a ti para dizer: creio em ti, espero em ti, amo-te com todas as minhas forças. Glória a ti, Senhor. Deponho em tuas mãos a fadiga e a luta, as alegrias e desencantos deste dia que ficou para trás. Se os nervos me traíram, se os impulsos egoístas me dominaram e dei lugar ao rancor e à tristeza, perdão, Senhor, tem piedade de mim. Se fui infiel, se pronunciei palavras vãs, se me deixei levar pela impaciência, se fui um espinho para alguém, perdão, Senhor. Nesta noite não quero me entregar ao sono sem sentir sobre minha alma a segurança da tua misericórdia, tua doce misericórdia, inteiramente gratuita, Senhor. Eu te agradeço, meu Pai, porque foste a sombra fresca que me cobriu durante todo este dia. Eu te agradeço porque, invisível, carinhoso, envolvente, cuidaste de mim como uma mãe em todas estas horas. Senhor, ao redor de mim, tudo já é silêncio e calma. Envia o anjo da paz a esta casa. Relaxa meus nervos. Sossega o meu espírito. Solta as minhas tensões. Inunda meu ser de silêncio e de serenidade. Vela por mim, Pai querido, enquanto eu me entrego confiante ao sono, como uma criança que dorme feliz em teus braços. Em teu nome, Senhor, descansarei tranquilo.

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0: do Brasil.
1: Sem chorar.
0: Parabéns, Ronaldo. Deus te abençoe, te dê muita saúde, meu irmão.

0: Valeu, parabéns.
1: Valeu, irmão. Bom demais.
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1: Em Vacaria, pontualmente, 6:30, esse é o horário oficial de Brasília.
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1: Bom dia, destaques da primeira edição desse dia 13 do mês de outubro. O ano é 2026, é terça-feira, a estação é primavera, fase da lua é nova. A Guarda Municipal atendeu 2 acidentes com danos materiais. Guarda intensificou fiscalização na Avenida Moreira Paz e também em todas as ruas da cidade. Brigada apresenta resultados operacionais de setembro. GGI, em reunião, define proibir bebida alcoólica em festas de formatura. Acidente entre carro e caminhão deixa 2 mortos na BR-386 em Carazinho. E amanhã vai faltar novamente água. A Corsã está realizando melhorias para abastecer mais bem toda a cidade. Por isso, essa falta de água amanhã em toda a cidade. Confira aqui o calendário de pagamento do Bolsa Família quando começa. SIC tem assembleia marcada mesmo para dia 26 desse mês. 7º Festival do Cordeiro do Fogo projeta arrecadar 100 mil para ações sociais. Corpo de mulher que estava desaparecida encontrado em Rio, aqui no estado. Tudo isso e mais a partir de agora, na primeira edição. 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Agora são 6 horas e 33 minutos, vamos conferindo. Pulou agora, 6 horas e 34 minutos e o tempo...

0: Nacional do Dinheiro. Anda escasso, mas é Dia Nacional do Dinheiro, vamos concordar. É Dia do Terapeuta Ocupacional, Dia do Fisioterapeuta, nossa homenagem a essa categoria tão especial, e Dia de Santo Eduardo. Agora são 6 horas e 35 minutos, vamos conferindo. 6 horas e 35 e o tempo aqui em Vacaria, dá para dizer que é bom, mas o céu está encoberto e a previsão é de chuva hoje, amanhã e depois. 14 graus a temperatura. Vamos trazer agora os indicadores econômicos: a saca de soja 146, o milho 73, trigo 1.350 a tonelada, feijão preto 250, o carioca 300 reais. O boi gordo, cotação 12,70. E a vaca gorda, 11,20. Suíno, 6,67. Novilhos e novilhas, 10,91. Terneiros, a 15. E cordeiro, 13,99 a 15,80. Agora a bolsa. A São Paulo fechou em alta de 1,38%. O índice Dow Jones fechou também em alta 0,38%. Nasdaq em queda 0,44%. Grama do ouro 24 quilates, 656,3 a 737,62 centavos. E o 18 quilates, 493,11 a 501,74. O dólar comercial, 4,98, sofreu uma queda de 0,79%. O euro, 5,58, uma queda de 0,92%. Agora são 6 horas e 36 minutos, não vá perder a hora e não vá perder a responsabilidade. O tempo é bom por enquanto, mas a previsão de hoje até a próxima quinta-feira é de chuva. Vamos trazer agora, loteria das 18 horas, o quinto prêmio, 9.301. Quarto prêmio, 4.889. Terceiro prêmio, 2.485. O segundo prêmio, 1.518. E o primeiro prêmio das 18 horas, 6.738. Das 14 horas, primeiro prêmio, 9.319. Das 16 horas, primeiro prêmio, 5.429. E das 21 horas, o primeiro prêmio, 3.482. É só essa loteria que nós temos, porque ontem era feriado, não correram as demais loterias. Agora são 6 horas e 37 minutos, e olha, mais uma vez, um aviso, vai faltar água amanhã em toda a cidade, e o motivo é que a Corsã está colocando novos equipamentos para ampliar a capacidade do abastecimento de água nas casas das pessoas. Então, portanto, as pessoas fiquem atentas, já vão guardando um pouquinho de água para depois não se queixar, dizer que a gente não avisou. Então, amanhã, e naquelas localidades mais altas, com certeza vai demorar um pouco mais para voltar a água. Mas, de qualquer maneira, as pessoas se precavendo, não terá problema nenhum. Eu já tenho alguma coisa lá de água armazenada. Agora são 6 horas e 38, 6h38, o tempo aqui em Vacaria permanece, vou dizer aqui que é bom, mas é presente de chuva, 14 graus, e vamos trazer os comerciais e em seguida, já de imediato, informações da área da segurança pública.
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20: Agora são 6 horas e 47 minutos, 14 graus a temperatura, está aumentando o vento e o ventinho aí é chatinho, não é? A temperatura é bem agradável, 14 graus com a sensação de 13 graus. E já vamos de imediato agora para as informações da área da segurança pública. Vamos lá então.
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20: A Guarda Municipal, nas últimas horas, atendeu 2 acidentes de trânsito e os 2 com danos materiais. Ainda durante o final de semana e feriado, foi intensificada a fiscalização de trânsito ali na Avenida Moreira Paz, em diversas ruas também da cidade, com o objetivo de garantir maior segurança e ordem para todos, onde foram expedidos 48 autos de prisão em flagrante, aliás, autos de infrações de trânsito, tudo isso com base no Código de Trânsito Brasileiro. Poxa vida, 48 motoristas notificados, sendo que 3 desses veículos notificados foram recolhidos para o depósito credenciado do Detran, sendo 1 por crime de direção perigosa, também realizado comando com convite para condutores abordados a realizar o teste de tirômetro, teste de bafômetro mais conhecido. Houve uma recusa, sendo então realizado auto de infração de trânsito. Os demais condutores não acusaram consumo de bebida alcoólica, segundo informações da Munique, que estava de plantão nesse final de semana. A Brigada Militar, por meio do 10º Batalhão de Polícia Militar, com sede em Vacaria, apresenta agora balanço das ações desenvolvidas durante o mês de setembro nos 20 municípios que integram a sua área de atuação. Ao longo do período, o trabalho extensivo preventivo resultou em 101 prisões, recaptura 6 foragidos da justiça, além de apreensão de 2 armas de fogo. Durante as ações de policiamento, foram abordadas 5.976 pessoas, fiscalizadas 3.672 veículos por meio de 822 barreiras policiais. As equipes também atenderam 391 ocorrências e realizaram 5.439 boletins de atendimento. O policiamento preventivo também esteve presente nos setores comercial e rural, com fiscalização de 403 estabelecimentos comerciais, 149 propriedades rurais, reforçando a presença policial e também a proximidade com a comunidade. Os resultados refletem trabalho contínuo dos policiais militares do 10º BPM, que atuam diariamente na prevenção da criminalidade, na manutenção da ordem pública e também na promoção da segurança à população. Agora são 6:50, 6:50, o tempo aqui em Vacaria permanece encoberto, mas é bom por enquanto, 14 graus. Corpo de Bombeiros do Rio Grande do Sul informou que as equipes destacadas para realizar busca por uma mulher desaparecida no Rio Carreiro, em Guaporé, aqui na Serra Gaúcha, localizaram o corpo da vítima ainda no início da tarde de ontem. Cadáver foi encontrado cerca de 1 quilômetro distante da ponte entre Guaporé e Vista Alegre do Prata, onde ela teria sido vista pela última vez. A mulher foi identificada como Ana Paula Dorico, 45 anos de idade. Segundo os bombeiros, a mulher foi vista sob uma ponte antes de ser levada pela água. Mais uma da segurança. Na manhã dessa sexta que passou, o 4º Batalhão de Polícia de Choque atuou de forma integrada com o Ministério Público do Rio Grande do Sul, por meio do Grupo de Atuação Especial de Combate ao Crime Organizado, a GAECO, na Operação Multiplicação, realizada nos municípios de Bento e também de Carlos Barbosa. A ofensiva resultou em 5 prisões. Mais uma aqui da segurança. Um acidente envolvendo um carro e um caminhão deixou 2 mortos nesta segunda-feira aqui na Serra Gaúcha. A colisão frontal no quilômetro 179, por volta das 11:40. Conforme a Polícia Rodoviária Federal, a colisão foi frontal. O motorista do Gol, identificado como Kleberton Penambul, 28 anos de idade, e o do caminhão, identificado como Gilmar Pedroso Paz, 63, morreram no local do acidente. O acidente mobilizou equipes da PRF, Serviço de Resgate, peritos do Instituto Geral de Perícia e demais órgãos da segurança pública. 6:52, vamos ao comercial e temos mais informações, é só esperar um pouquinho.
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20: Obrigado, Jonatas. Agora são 6 horas e 56 minutos e o tempo aqui em Vacaria. O que, que a gente dizer que é bom? Não está bom o tempo. Previsão de chuva hoje, amanhã e depois. As repartições públicas municipais, as unidades básicas de saúde, não atenderão hoje, terça-feira. Motivo: é o feriado antecipado do Dia do Servidor Público. As escolas particulares, por exemplo, as escolas estaduais, municipais, também não têm atendimento, não têm expediente hoje devido à comemoração do Dia do Professor, que foi antecipado. E assim fizeram um grande feriadão. Coisa boa. Ora, o candidato do PL à presidência da República, Flávio Bolsonaro, reclamou nessa segunda, dia 12, de ter sido enganado na sua propaganda eleitoral. Ou seja, na exibição, não saiu, na televisão, não saiu o som. O que ele dizia não aparecia. Agora, interessante, nesse ponto de vista, a gente tem que dar a mão à palmatória, né? Por outro lado, todo jeito, eles ajeitam daqui, ajeitam dali e sempre dão um probleminha. Não deu problema no programa do atual presidente da República, mas no Bolsonaro não saiu o que ele disse. Aí o que que diz? O tribunal diz que vai recolocar. De certo, depois da eleição, sei lá, a gente não sabe bem, mas de certo, vai sair esse programa que ele tinha feito, gravado para o dia de ontem. Interessante. Isso é que nem aquele negócio das eleições. Eu não tenho nada que ver, não, mas apenas eu tenho que comentar, porque eu sou apenas um cidadão eleitor. Ali, na eleição, no primeiro turno, estava tudo tranquilo. Daqui a pouco parou as urnas. Parou. Mas os outros continuaram tranquilamente. Só de presidente, que parou. Depois, quando voltou, aí o presidente atual saltou na frente, e o outro foi devagarinho, devagarinho, aí para dar o segundo turno. Então, umas coisas assim que eu acho que é só que a gente, acho que pensam que a gente, de um modo geral, é todos tolos, que não sabem, que não tem cabimento essas coisas. A gente trabalha em meio de comunicação, a gente sabe como é que é fácil, se você quiser ludibriar. A gente sabe como é que funciona, mas tudo bem. 6 horas e 58 minutos... A pedido do Conselho Municipal sobre Drogas, o Gabinete de Gestão Integrada realizou uma reunião recentemente na sala de reuniões da Secretaria Municipal de Segurança Pública em Vacaria. O encontro, coordenado pelo secretário de Segurança, Fabiano Domenico Paim, e pelo diretor do GGI, Vanderlei Maciel, reuniu órgãos de segurança do município, representantes do Conselho Municipal sobre Drogas, presidido pelo titular desse caso, a professora Isabel Bueno, para tratar de tema, assunto pertinente, a proibição do consumo de bebida alcoólica, principalmente nos atos de formatura, agora no final de ano. É bom que isso aconteça. E confira agora o calendário do Bolsa Família, final 1, só começa a receber dia 19. Já vamos agora ao espaço eleitoral gratuito, daqui a pouquinho nós estaremos novamente de volta.
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9: Agora são 7:13. Voltamos novamente. 13 graus é a temperatura. O Condica, Conselho Municipal dos Direitos da Criança e Adolescente, está alertando mais uma vez, abertas inscrições para o processo escolha suplementar dos suplentes, conselheiro tutelar destinado à formação de cadastro de suplentes para o conselho tutelar. Vamos trazer agora de imediato, antes vamos ao Leonardo, que já está presente aí. Vamos lá então. Sétimo Festival do Cordeiro no Fogo projeta arrecadar 100 mil para ações sociais. É isso mesmo, Leonardo?
10: O Parque Nicanor Kramer da Luz se prepara para receber um dos momentos mais aguardados e solidários da Expovac. No dia 18 de outubro, acontece a 7ª edição do Festival do Cordeiro no Fogo de Chão. O evento, que nasceu a partir de um encontro de amigos, se consolidou e hoje atrai um grande público, mantendo uma marca importante. É uma iniciativa 100% privada, realizada sem nenhum tipo de recurso público. Quem traz os detalhes da evolução e o espírito comunitário do festival é Luiz Alberto Andreghetti Filho, o Preto Barcelos.
11: E é um evento 100% beneficente, né? Como eu sempre digo, a pessoa que compra o ingresso do nosso festival, esse valor do ingresso é sempre doado integral. Então, todo ingresso que a pessoa que pagar o ingresso, o valor integral é doado para as pessoas carentes e para o nosso município. Então a gente tem ajuda através da nossa Associação Beneficente São João, que é onde vai ser gerenciado os valores desse ano do festival. A gente faz o auxilia aos bombeiros mirins, os meninos do Glória e pontualmente a pessoas que a gente ajuda no dia a dia, na parte da saúde, na parte do esporte, entende? É onde a gente vê que realmente necessita e pessoas de bem que realmente estejam precisando, entende? E que a gente consiga mudar alguma coisa, porque o nosso país velho passa num momento meio delicado. Então a gente faz essas ajudas pontuais, entende? A gente vê se a pessoa mesmo precisa, se a gente faz toda uma triagem sobre isso, para ajudar quem quer ser ajudado, porque quem não quer ser ajudado, eu acho que não adianta a gente estar insistindo, né? Então o nosso festival veio para isso, foi criado lá atrás, no primeiro festival foi criado quando infelizmente teve uma tragédia no nosso município, que foi aonde, contar um pouco da história do festival, né? Foi onde nós tivemos um incêndio lá do asilo. E foi nessa época, devido a uma demanda que a gente tinha de ajudar o pessoal lá, que nós criamos e resolvemos fazer o primeiro. E foi criando força esse. Começamos lá bem pequenos, lá atrás, viemos todo ano aumentando. Então a gente, graças a Deus, o povo, a população de Vacaria comprou a nossa ideia. E a gente está fazendo mais uma vez o 7º festival, e se Deus quiser, esse ano, com a arrecadação que a gente estima fazer entre os sete festivais que a gente fez, e com esse agora, a gente estima chegar nesse agora em 500 mil reais em doações, entende? Então a gente já veio ao longo do 7º festival, a gente espera esse ano arrecadar mais de 100 mil. É uma estimativa que a gente tem. Então, entre todos eles, a gente já conseguiu destinar 500 mil reais às pessoas carentes do nosso município. E dizendo que isso é esse valor é o dinheiro das pessoas que compram ingresso, das empresas que patrocinam o evento.
10: Para garantir o sucesso do evento e a transparência na aplicação dos recursos, toda a gestão financeira fica a cargo da Associação Beneficente São João, entidade criada exclusivamente para esse fim. O valor arrecadado é totalmente revertido para projetos sociais e no auxílio a pessoas necessitadas. Pensando no bem-estar do público e dos assadores, a organização realizou investimentos na infraestrutura para esta edição, principalmente em função das previsões de chuva para o período.
11: Esse ano, devido, né, a gente já ter uma previsão, né, de ser um ano muito chuvoso, devido a El Niño, La Niña, que tem essas mudanças e... Então a gente sabe que o risco é muito maior de chover. Quando a gente está trabalhando num evento a céu aberto, a gente tem que estar preparado, né? Então o que acontece esse ano? Nós vamos investir bem mais em infraestrutura e vamos estar preparados. Esperamos que não chova, mas se chover nós vamos estar com a estrutura montada. Lá nós vamos colocar mais 300 metros de pirâmide, 300 metros quadrados de pirâmide, vamos colocar mais um circão grande. Vamos investir na parte do piso lá, dar uma arrumada lá, para que se chover a gente vai estar bem arrumado para conseguir receber as pessoas, né, que vão nos visitar lá e comprar o ingresso da melhor forma possível.
10: Além do tradicional cordeiro, o cardápio deste ano foi ampliado com cortes de gado e a tarde será animada pelo show musical de Ricardo Berga. A expectativa é de cerca de 1.500 pessoas no festival. Com a meta de arrecadar 100 mil reais apenas nesta edição, os organizadores projetam atingir a marca histórica de 500 mil reais, somando todos os festivais já realizados, consolidando de vez a força da solidariedade em nossa cidade. Do jornalismo, Leonardo Silveira.
9: Muito bem, Leonardo, agora são 7h19, primeira edição é para a Livraria do Estudante, sempre com as melhores ofertas, liquidação de inverno, grande feira de brinquedos, novidades de meia estação e lotes de leilão. 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E a SIC realiza no dia 26 desse mês, em sua sede na Borges de Medeiros, uma Assembleia Geral para definir sobre alteração do Estatuto Social da Entidade, seguindo informações de Luciana Vieira de Brito, que é presidente do Conselho Deliberativo da Câmara da Indústria e Comércio aqui de Vacaria. E vamos trazer agora as frases, as curtinhas, vamos ver o que a produção nos reservou para esse dia. Às vezes, tudo que a nossa mente precisa é ser preenchida com ideias positivas para revigorar o ânimo. Boa, boa frase. O ignorante afirma, o sábio duvida, o sensato reflete. Até vou repetir, o ignorante afirma, já o sábio duvida e o sensato reflete. Mais uma frase aqui. Aquilo que foi feito para brilhar deve suportar o arder das chamas. Se está amando essas frases curtas de motivação, então você precisa conhecer os nossos cadernos filosóficos. Boa também. Aquele que superou seus medos será verdadeiramente livre. Temos mais um espaço comercial. Vamos para lá.
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9: Obrigado, Jonatas. Agora são 7:25. O tempo aqui em Vacaria é isso aí que você está observando. Tempo é previsão de chuva, temperatura, não houve nenhuma alteração até o presente momento. Estamos com 14 graus, a sensação é de 13 graus. Chove, não molha. Por enquanto, não está chovendo, mas a previsão é de chuva hoje. Chuva, até vou dar mais uma olhadinha aqui para conferir, para não falar bobagem aqui. Ó, chove hoje, chove amanhã, quarta-feira, chove quinta-feira, sexta-feira, sábado chove de manhã, fica encoberto à tarde e aí começa a despencar a temperatura. Já na sexta-feira, a mínima fica em 8, no sábado em 6, no domingo 4, mas aí o sol brilha. E na segunda-feira que vem, 7 a mínima. Esses altos e baixos aqui preocupam toda a população. E olha aqui, ó. Brasil pode virar Argentina, é o que diz aqui a manchete, com Flávio Bolsonaro na presidência. É o que diz o presidente atual. Olha que bom, que bom. Chegou lá o Milei, endireitou, que estava tudo torto lá, endireitou. Claro, foi bastante radical, tomou medidas que eu acho que todo bom administrador deveria tomar, reduziu despesas e tirou gente que não precisava, mas está lá, a Argentina hoje já é uma outra Argentina, então que bom que fosse isso aí. Outra coisa, Tribunal Superior Eleitoral apura falha que deixou propaganda de Flávio Bolsonaro sem som na TV. Estava hoje ouvindo as emissoras. Eu gosto de ouvir também, não só o Jovem Pan, eu estava ouvindo o Rogério Mendesca um pouquinho sobre essa questão aqui. Interessante que a televisão essa parece que é do presidente, ou é do governo, sei lá, uma coisa assim que o Rogério estava falando. Que interessante que só deu exatamente no horário destinado ao Flávio Bolsonaro. Não saiu nada do que ele queria dizer, mas o Tribunal Superior Eleitoral disse que vai colocar novamente esse programa no ar. Olha, El Niño deve atingir o pico entre novembro e dezembro com força inédita, com uma coisa nunca vista em 150 anos. Que loucura, o que está nos aguardando aí? Modelos de clima estão em consenso de que o pico de intensidade do episódio El Niño 2026-2027 vai ocorrer mesmo no final desse ano. Quase todas as projeções situam o máximo entre novembro e dezembro, com enfraquecimento gradual a partir do início do ano 2027, segundo informações da Meteorologia. O pico de intensidade no final do ano não foge à regra. Normalmente, o El Niño atinge o máximo de intensidade no mês de dezembro, que explica o nome do fenômeno que está associado a Natal e foi batizado por pescadores peruanos, considerando a estatística histórica dos eventos de Super El Niño, com base no índice. Que loucura isso aí, ó. Sob avaliação criteriosa do jurado Otávio Jacques, Cabanhas do Rio Grande do Sul e de Santa Catarina dividiram grandes prêmios nas categorias de argola e rústico da raça Devon nas pistas da Expo Lages, Lages Santa Catarina, que ocorreu agora recentemente. Agora são 7h29. Eu acho que vamos entregando agora a bancada aqui para o Miro Santos e o Jonas Dutra. Eu vou, mas eu volto. Tenham todos um bom dia.
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0: 7 horas 38 minutos.

Alô, gente amiga da Esmeralda, muito bom dia, de volta ao programa nesta terça-feira. Na verdade, dando sequência à semana para nós, né, que ontem trabalhamos e hoje seguimos aí com a nossa programação normal, mas eu sei, muita gente ontem não trabalhou, outros como nós também estiveram no seu trabalho, mas ainda há aqueles que continuam, né, na folga, feriadão. Então, hoje, ainda, por exemplo, no Serviço Público Municipal, só os serviços essenciais é que estão funcionando. A prefeitura está fechada, secretarias, né, porque estão antecipando o feriado do Dia do Servidor Público. Não há aulas nas escolas municipais. Acredito até que nas estaduais também não. Até já vou conferir aí, porque... Só para não falar coisa errada, né? Mas sei que nas municipais, nas escolas de educação infantil, não tem aula na data de hoje, dia 13 aí do mês de outubro. O pessoal já estava perguntando sobre bancos. Bancos hoje normal, demais repartições públicas aí normal também, viu? Hoje é terça-feira, é como se diz, preto na folhinha. Então, retorno normal aí de atividades bancárias nesta terça-feira, minha gente. Vamos lá, trabalho segue, né? A vida segue.

0: Dá uma parada aqui, uma parada ali, mas depois se retorna e segue o barco. Já bem próximos aí do final de mais um ano. Hoje, dia 13 de outubro, as eleições de segundo turno acontecem dia 25. 25 aí que é num domingo, dia 25 de outubro. Juntos até 10h30. Depois vem o Leonardo Silveira com o seu programa Comando Geral aqui na Rádio Esmeralda. Já é hora de movimentarmos o engenheiro agrônomo Ronaldo Coutinho para as informações do tempo.
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0: Vamos lá então com as informações do tempo. Nesta manhã de terça-feira, Ronaldo Coutinho, estamos com uma temperatura de 15 graus, céu nublado, tinha até uma neblina, ainda tem, deve ter uma neblina, não é tão densa assim, mas amanhecemos com neblina aqui na nossa vacaria. Como é que vai seguir o tempo? Chances da gente ver o sol brilhando aqui nos campos de cima da serra, ainda não, Coutinho? Muito bom dia.
2: Bom dia. Como aqui os campos são mais altos, o sol já está aparecendo aqui.
0: Eita, parabéns para vocês aí, então. Nós aqui não é nada, viu? Manda um pouco para cá.
2: Não, mas vai aparecer. Já tem, no município de Vacaria, já tem ao sul de vocês, já tem áreas com sol, ali na região de Ausente, Bom Jesus. Tem locais aí que o sol já está aparecendo. Claro que não é definitivo, né? Não está livre de alguma chuva até o finalzinho do dia, mas hoje tem um período maior de tempo seco, principalmente de manhã, onde a chance de chuva é muito pequena, e à tarde pode ter alguma pancada, alguma coisinha isolada, não dá para descartar. Mantém a tendência de tempo também sujeito à chuva na quarta, mais para o final do dia à noite. Então, hoje, amanhã, vamos dizer assim, das 48 horas, quem sabe aí umas 30, 40 sejam de tempo seco. Isso já vai ajudar bastante o pessoal. Na quinta e sexta aumenta a chance de chuva, não é muita coisa, mas incomoda um pouco e vai diminuindo a temperatura na sexta-feira. Sábado melhora com frio e pode ter geada domingo, segunda e talvez terça-feira. Afinal de contas, é inverno. Da Climatea, Ronaldo Coutinho.
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7: O programa RS Qualificação Recomeçar segue preparando os alunos de Montes Capões para novas oportunidades. Os cursos de pintor e pedreiro já foram concluídos, levando conhecimento e qualificação aos participantes. E nesta semana começamos uma nova etapa, o curso de operador de drone agrícola, uma capacitação voltada às tecnologias que também estão transformando o campo. Mais aprendizado, novas habilidades e oportunidades para a nossa comunidade. De Montes Capões para a Rádio Esmeralda, Jefferson Costa.
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0: Agora 8, 7 minutos faltando. Dá uma atendida ali, 7 minutos faltando para as 8 horas da manhã na Esmeralda, o Fala Cidade. Estava lendo aqui que sobre El Niño, que o pico do El Niño deve acontecer especialmente nos meses de novembro e dezembro, né? Entre novembro e dezembro. Diz que uma força inédita em 150 anos, mas que normalmente acontece no mês de dezembro, né? Até as datas aí, anos que eles citam aqui, que geralmente é no mês de dezembro. Um volume de chuva maior, eventos climáticos com potencial maior, mas que nesse ano, entre novembro e dezembro, ele deve ser o pico deste chamado El Niño, que já está acontecendo com volume de chuvas, com eventos de ventania, de granizo, né? Que hora ou outra tem ocorrido aí e em várias partes do país. Mas principalmente a região sul, né? Que tem do país, que tem sofrido bastante com o chamado El Niño. E o que diz aqui? Assim, o pico de intensidade no final do ano não foge à regra. Normalmente o El Niño atinge o máximo de intensidade no mês de dezembro, o que explica o nome do fenômeno. O El Niño está associado ao Natal e foi batizado por pescadores peruanos, tá? Então o significado de El Niño, mas tomara que ele enfraqueça, né? Perca a força depois de já ter vindo com bastante intensidade aí já há alguns meses no nosso país, lá perdendo força. O tal do El Niño. Temperatura 15 graus aqui em Vacaria neste momento. Conosco na mesa técnica o Jonatas Dutra, o Tidão. No jornalismo, o Marcos Cola Duarte, Leonardo Silveira e o José Valdir Bosque. Gravações do Juliano Branco. E na portaria ao telefone, a Paulina Gross Pereira. Hoje abre a nossa portaria, ontem porque era feriado, mas hoje você já pode vir aqui diretamente ou mandar WhatsApp ou ligar para o 54-3231-7800. Repito, da portaria da rádio, né, telefone e WhatsApp 54-3231-7800. E o WhatsApp aqui do programa é o 98418-6298. 98418-6298. José está perguntando aqui se o posto da Júlio de Castilho vai abrir hoje, o posto de saúde. Não, hoje não tem atendimento, viu? Tá bom, José? Hoje não tem atendimento porque é feriado antecipado aí do dia do servidor público, que é o dia 28. Então hoje não tem escolas, não tem atendimento nos postos de saúde. Funcionando, é claro, a UPA, isso sem problemas. A UPA e a farmácia ali que fica junto ao Centro Médico Municipal, farmácia do município está aberta também, sem problemas. Agora, postos de saúde, as unidades de saúde dos bairros não têm atendimento nesta terça-feira. Amanhã volta tudo à normalidade. Já estou com o WhatsApp aberto aqui, podem mandar o seu recado que a gente já conversa, né? O programa com o patrocínio nesta primeira hora, faltando agora 4 minutos para as 8 horas da manhã. 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Um minuto faltando para as 8 horas da manhã, 1 para as 8, é hora do Diário Rural.
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0: Ivandro Zamboni, engenheiro agrônomo, com as informações do Diário Rural aqui no Fala Cidade. Alô, Zamboni, bom dia.
2: Bom dia, Miro Santos. Bom dia, ouvintes. 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E o Brasil expandiu as exportações de maçã para a Europa neste ano em 111% em receita e 104% em volume em relação a 2025, com destaques aos embarques gaúchos para a União Europeia. O faturamento ao continente foi de 15,832 milhões de dólares, antes 7,5 milhões no período anterior. O resultado dos embarques, 14,940 mil toneladas, sendo que em 2025 foram 7,3 mil. E de todos esses negócios, o Rio Grande do Sul representou 59,54% em valor, ou 9,427 milhões de dólares, e 61,31% do volume. No ano passado, a expressividade gaúcha tinha sido ainda maior, 83% do volume e 85% do faturamento, com aumentos superiores a 100% sobre 2024. Para a União Europeia, sem contar Reino Unido e Rússia, o Rio Grande do Sul ampliou o volume e a receita em 70%. O acordo firmado no início do ano entre União Europeia e Mercosul explica parte do crescimento. Em termos de facilidade, tivemos a retirada de impostos de importação, que em média eram 10%, explica Rafael de Oliveira, vice-presidente de comercialização da Gapome. Mas deixa claro, o aumento das exportações para a Europa foi mais devido ao volume da safra brasileira, que voltou à produção normal depois de 4 anos de safras pequenas. Os números são até agosto, mas não vão mudar até dezembro, porque as exportações já estão encerradas, enquanto os europeus estão colhendo a safra deles deste ano. Oliveira se mostra otimista para o próximo ciclo. Para o ano que vem, as perspectivas são boas, pois a Europa tem quebra de safra na variedade Gala, a principal variedade do Brasil, e a expectativa de safra brasileira até agora é boa. Estamos apreensivos com as chuvas previstas para outubro e novembro, para saber qual será o real tamanho da safra brasileira. E sobre o El Niño, modelos de clima estão em consenso de que o pico da intensidade do episódio do El Niño 2026-27 vai ser no final deste ano. Quase todas as projeções situam o máximo entre novembro e dezembro, com enfraquecimento gradual a partir de início de 2027, segundo a Metsu Meteorologia. O pico da intensidade no final do ano não foge à regra. Normalmente o El Niño atinge o máximo no mês de dezembro. Então esse ano está previsto que esse fenômeno, aí, que é o maior nos últimos 150 anos, deve ser em novembro e dezembro. Mas, por outro lado, sai uma informação também que os impactos podem não ser tão grandes. O El Niño de 2026 é muito mais forte do que 2023, por exemplo. E até o momento trouxe menos chuva que 3 anos atrás no Rio Grande do Sul, enquanto que em São Paulo o evento em 2023 foi responsável por grandes ondas de calor há 3 anos e agora, em 2026, causa excesso de chuva e até com enchentes. Então quer dizer que por região pode mudar, os efeitos podem não ser assim tão devastadores dependendo da região que vai atingir. Então é um alento aí que, apesar de ter o pico de El Niño em novembro e dezembro, poderemos ter o Rio Grande do Sul pode não ter tantos problemas. Quem vai produzir a comida que chegará à mesa dos gaúchos daqui a 20 anos? A solução para uma das questões que mais preocupa quem vive no campo é a da sucessão rural está diante de um impasse. Muitos jovens têm forte vínculo com a agricultura familiar, mas a permanência deles depende cada vez mais de renda, estabilidade e perspectiva profissional, ou seja, está menos na tradição familiar e mais na possibilidade de transformar a propriedade em uma oportunidade de futuro. Qual é o campo que o jovem precisa para ficar? O quanto o meio precisa mudar para se tornar atrativo? Questiona o dirigente da FAC, Camilo. Dados da pesquisa Futuro no Campo, Diagnóstico da Juventude Rural no Rio Grande do Sul, desenvolvido pela Secretaria de Planejamento, Governança e Gestão, apontam que 92% dos entrevistados afirmam gostar ou gostar muito do modo de vida da agricultura familiar e 72% disseram não planejar deixar o meio rural. O vínculo, portanto, existe. O desafio está em convertê-lo em permanência econômica. Entre os jovens que já saíram, pensam em sair ou planejam deixar o campo, 35% apontam a busca por melhores oportunidades de trabalho e renda fora da agricultura. A baixa renda ou a instabilidade econômica da atividade aparece em 34% das respostas. A busca por estudo, qualificação e formação educacional lidera com 41%. Os números ajudam a deslocar o debate sobre a sucessão rural no âmbito exclusivamente familiar para o econômico. O herdeiro não é necessariamente o sucessor. Para assumir a propriedade, o jovem precisa enxergar nela capacidade de gerar renda, autonomia e possibilidade de crescimento em um cenário no qual as oportunidades educacionais e profissionais fora do campo também disputam sua permanência. Foi o que motivou, por exemplo, uma família na linha Brasil, interior de Criciúmal, que foi da sucessão à escala e transformou o leite em negócio. Então, o envelhecimento da população rural amplia a urgência em renovação. Sem renovação geracional, a continuidade da agricultura familiar passa a depender de um número cada vez menor de produtores rurais. 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Um bom dia a todos e até amanhã.
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0: 8 e 16, 8 e 16, e durma com um barulho desses, né? Meu Deus do céu, a coisa tá pegando fogo, minha gente. 8 e 16, aí vamos perguntar, mas tá pegando fogo o quê? O processo eleitoral está pegando fogo, essa é a realidade. É um acusa daqui, acusa dali, entra na justiça por causa disso, por causa daquilo. E assim vamos até o dia 25 às 17 horas. Perfeito? Porque depois das 17 não adianta mais, porque aí já encerrou a votação, aquela coisa toda. Mas até o dia 25, às 17 horas, nós vamos ver muitas coisas acontecendo ainda no país. Torcendo para que não haja nenhum grande senão, ou seja, que não haja nenhum ato grave à vida, né? Não haja nenhum ato grave à vida. Agora aqui nós vamos ver muitas acusações, troca de farpas, isso não resta a menor dúvida, viu? 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Hoje é terça-feira, terça dia 13 do mês de outubro, pós-feriado. É exatamente, né? Feriado acabou, né, gente? Para uns, para outros ainda não. Muito bem, hoje tem jogo da Sul-Americana, semifinal, ida, Boca Juniors e Vasco, é lá na Argentina este primeiro jogo aí da Sul-Americana, o Vasco defendendo aí a sua classificação para a final desta competição. É o único jogo hoje, né, da Sul-Americana. Ontem tivemos a sequência da rodada do Brasileirão, com três jogos que foram realizados na noite de ontem. Cruzeiro foi surpreendido pelo Bragantino. Eu diria surpreendido porque, mesmo o Bragantino jogando em casa, se imaginava que teria possibilidades de ganhar. Acabou perdendo de 4-2. Para o Bragantino, 4-2, tomou 3 no primeiro tempo, né? Exatamente, tomou 3 no primeiro tempo, foi mais um 4. Chapecoense normal, perdeu de goleada 4-1 para o Atlético Paranaense. E o Coritiba empatou com o Botafogo em 1-1. Quem são os 4 primeiros aqui? Flamengo, Fluminense, Atlético Paranaense, Fluminense. São as equipes aí que estão até a quarta colocação, que seriam, teoricamente, as quatro classificados para a Libertadores da América no próximo ano. Não me pergunte onde anda o Internacional e o Grêmio, que nem precisa falar, né? Senhor Leonardo Silveira, conosco aqui no programa, bom dia.
1: Bom dia, com quem que o Grêmio joga, não é com o Cruzeiro?
0: Cheguei a engasgar. A próxima é.
1: É, então o Cruzeiro vai querer ganhar, né?
0: Mas é em casa, o Grêmio joga em casa, mas domingo.
1: Isso aí não quer dizer, né?
0: É?
1: Para quem precisa ganhar, não quer dizer.
0: Né? Ah, sim, exatamente, né? A questão é essa. A questão é se o Grêmio terá condições ou não de passar aí por esse Cruzeiro. Boca braba, né?
1: Uhum.
0: Muito difícil, muito difícil. Vamos ver o que vai acontecer aí entre Grêmio e Cruzeiro, que é no próximo domingo. Mas já sabendo que ou ganha, né?
1: É, tem que ganhar, né?
0: Mas parece que o clima não ficou muito legal lá pela arena, depois das declarações do Renato em relação ao
1: mas
0: time.
1: Mas como é que é o pensamento do Renato não reflete o pensamento do Grêmio? Como é que é a história?
0: É uma coisa aí que acabou ficando meio engraçada, né?
1: Uhum.
0: Quer dizer, a direção do Grêmio desautoriza o Renato depois das suas declarações aí. Que o time já está...
1: Todo mundo já sabia como é que ele procede, né?
0: Então,
1: é assim mesmo.
0: Já está num AM e ainda dá tudo isso. Só para lembrar aqui, que falando que eu falei de Sul-Americana, hoje joga o Boca e o Vasco, e amanhã outro brasileiro, dia 14, Atlético Mineiro, Montevideo City Torque. Esse foi adversário do Grêmio,
1: foi,
0: o City Torque, na Sul-Americana. Na Libertadores, o Flamengo joga quinta-feira, a primeira partida da semifinal, lá na Argentina, contra o Estudiantes. E no dia seguinte... Ah, não, amanhã, antes do Flamengo jogar, o Palmeiras e Fluminense se enfrentam aí no Maracanã, às 21 horas e 30 minutos amanhã, pela semifinal da Libertadores da América. Ou seja, um brasileiro chega à final, né?
1: É.
0: Ou pode chegar dois. Pode chegar dois. Porque se o Flamengo passar, e aqui um dos dois vai passar, um dos dois brasileiros, Fluminense ou Palmeiras, aí dá... O senhor acha difícil que não dê uma final brasileira, né?
1: Acho difícil.
0: É. O Flamengo joga a primeira fora, depois a segunda em casa. Deve passar pelo Estudiantes. E aí, ou Fluminense ou Palmeiras, um dos dois. Eu acho que dá Flamengo e Palmeiras nessa final.
1: De tira a teima de novo.
0: Tira a teima de novo. Quando é que foi aquela decisão? 2021? Não estou lembrado agora. Que a equipe do Palmeiras foi campeão em cima do Flamengo. Tem sessão hoje da Câmara ou não?
1: Não tem sessão hoje. Hoje é feriado, né? Foi antecipado aí o dia do funcionário público.
0: Isso, né? Isso.
1: Então, por conta disso, também não tem expediente aí nas repartições públicas. Então, a sessão da Câmara acontece amanhã, às 17 horas e 30 minutos.
0: Então, só tem uma sessão esta semana, que ontem era feriado, né? Então, teremos uma sessão... na semana apenas, que vai ser realizada amanhã. O horário é o mesmo.
1: 17h30.
0: O pessoal estava perguntando sobre água. O pessoal ligou lá do Chico Mendes, né? Diz que estavam sem água. Não tem nenhuma informação aqui, minha gente, de falta d'água na cidade. Não tem, né, Pacheco?
1: Não.
0: A falta d'água que deve ocorrer, segundo informações que recebi ainda ontem à noite do Alcir Grison, que é o regional e da Corsan, que o trabalho vai ser feito na madrugada de quinta-feira. O que, que vai ser feito aqui? A terceira etapa da obra, que vai possibilitar a operação de duas bombas na captação de água na barragem Arroio das Chácaras, aqui em Vacaria. Intervenção é necessária para aumentar o volume de água enviado para a estação de tratamento, especialmente em períodos de maior consumo. Durante o dia, ou seja... da quinta-feira, dia 15, poderá haver baixa vazão ou oscilações no abastecimento até que o sistema seja recuperado gradativamente após a execução do serviço. Então, esse serviço vai ser realizado na madrugada de quinta-feira, e é certo que muitos pontos da cidade, ou quase toda a cidade, vai ter falta d'água na quinta-feira, mas não hoje. Hoje não teria uma falta d'água. pelo menos até que se prove em contrário. Não temos nenhum comunicado aí, né?
1: Muito bem. Sabe quanto custou o voto de cada deputado eleito aqui no estado? De R$0,95 até R$45,15. De acordo com os gastos que foram feitos aí em material de campanha, combustível e tal, né? O voto mais caro aqui para a Câmara Federal foi R$ 31,13 cada voto.
0: É, mas no somatório
1: é,
0: dá bastante, né?
1: Para quem fez 60.127 votos, veja quanto custou, então.
0: Puxa vida. Isso falando de cada um.
1: É, isso é apenas um candidato. Esse foi o voto mais caro, né?
0: É.
1: E teve candidatos aqui que custou R$ 25,57, mas fizeram 74.207 votos. A lista de deputados federais aqui também no estado, né, são cinco os que mais gastaram, foi de 31,13 até R$ 16,06. Entre os partidos com votos mais caros, o Novo, porque ele não utiliza, né, financiamento público de campanha, então custou R$ 15,67 cada voto. MDB R$ 15,47, Podemos R$ 14,96, PP R$ 13,26 e o PSOL R$ 11,16. Sabe qual foi o voto mais barato? O do deputado Maurício Marcon. Custou em média R$ 0,95.
0: Ah, por isso que falo de R$ 0,95 lá.
1: Ele fez 379.834 votos. E o maior gasto foi com serviços gráficos.
0: Uhum. Bom, essa é uma conta aí que vai longe, hein?
1: É sim.
0: Se você for somar tudo isso, enquanto vai parar aí, porque o número de candidatos é grande, era grande, né? E mas no somatório, porque isso fala por voto, né?
1: Exato, por voto.
0: Cada candidato.
1: Vamos fazer
0: cada
1: a candidato. Conta aqui, ó, 31 com 13 vezes...
0: 70 aí?
1: 60 mil, pouco.
0: Vai dar quanto?
1: É, 31 com 13 vezes 60 mil. Vamos ver quanto é que custa aqui. Onde é que está a calculadora aqui?
0: Não vai dar pouco. Alguns...
1: R$1.867.800.
0: Mãe. É muita coisa. É muita coisa. Mas
1: vamos, enfim, colocar em 48 meses, né? Que 4 anos fica o deputado. R$38.912 por mês. Será que recupera?
0: Será?
1: Acho que recupera, porque só esse 38 mil aqui deve ser o salário, né? Fora o resto.
0: Eu não lembro agora. É, mas eu acho que é mais ou menos por aí.
1: É.
0: O salário do.
1: Porque daí
0: do
1: tem deputado. Todos os outros.
0: Ah, vantagem, né?
1: É.
0: Que não estão incorporados ao salário, né? Salário dele. Mas é algo bem interessante para se pensar, né? Para se pensar, com certeza. É. A população brasileira nem sabe disso, né?
1: Sim.
0: Não tinha conhecimento. Eu não lembro de outros anos terem exposto, digamos assim, esses valores do custo por voto de cada deputado. Bem interessante mesmo. Muito bem, agora são 8 horas da manhã com 30 minutos, 8 mais 30.
1: Ó, e os
0: agora.
1: Votos do mais votado, que foi o Marcon, né, deu em torno de R$ 370 mil o custo. Veja como foi bem menos. É, 95 centavos por voto, né?
0: É. É interessante. Muito bem.
1: Você recupera fácil.
0: É.
1: Dividido por 48, 7.500 por mês.
0: Não, aí dá tranquilo.
1: Aí você tá dentro.
0: Agora, quem o valor mais alto aí demora para recuperar, né? Vai demorar um bom tanto. Mas consegue, com todas as vantagenzinhas que tem lá,
1: sim,
0: consegue.
1: Com certeza.
0: Recuperar. Meu amigo Tidão. São 8 horas da manhã com 30 minutos agora, 8h30 da manhã, o tempo é bom, mas sem sol. Coutinho disse que lá para os lados dele já tinha até sol, aqui ainda nada, 16 graus a temperatura neste momento. Não tem vento, tá, não está frio também, mas
1: então se parar o vento,
0: sol.
1: Chove.
0: Já parou então.
1: Então chove.
0: Se prepare aí que pode vir o sol. 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A propósito, Renato, aceitaria dirigir o Grêmio na segunda divisão ou não?
1: Boa pergunta.
0: Acho que não, né? Só que não. Até porque o contrato dele foi feito até o final da temporada aí. Com, claro, metas a serem cumpridas. Se o Grêmio não caísse, o Grêmio for campeão da Copa do Brasil, essa coisa toda. Mas e se cair para a segunda divisão? Fica ou não fica? Vamos para o intervalo comercial. Voltamos na sequência, 8h33.
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1: 8 horas 37 minutos.
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0: 8h42, 8 horas da manhã com 42 minutos, estamos na Esmeralda com o Fala Cidade. 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Vamos trazer o César, Antônio César Cusi, participando conosco aqui do programa nesta manhã de terça-feira. Alô, César!
1: Qual o tamanho das pernas da mentira? Acredito que a formulação da questão induz o ouvinte a um grande equívoco que pode ser evidenciado a partir de outra pergunta. Será que a mentira tem pernas? Estas questões de mentira e verdade sofrem espancamentos durante as campanhas eleitorais e, dependendo da fascinação das pessoas, cabe uma afirmação antiga que diz que o pior cego é aquele que não quer ver. O fato é que a mentira não tem locomoção própria, portanto não tem pernas, nem asas, nem motor ou qualquer outro meio de transporte que não seja a desinformação, que leva pessoas a torná-la móvel, espalhando inverdades, em muitos casos por ignorância, que tem ligação com falta total de conhecimento, ou para levar vantagem, mesmo que tenha consciência de que não é verdade, que é só mentira. Qualquer pessoa pode ser enganada pelas notícias falsas a partir do momento em que não busca fontes confiáveis que podem dar base ao que se divulga. Mais cedo ou mais tarde, a verdade vem à tona. É óbvio. A questão é o estrago que uma mentira promove no momento em que a sua divulgação ganha corpo, ganha espaço. Ao longo da história da humanidade, se comprova que inverdades criaram conflitos gigantescos ao tempo em que seus autores construíram vantagens para atender seus interesses, prejudicando multidões. Com o advento de uma imprensa livre, nem sempre perfeita, é claro, os mentirosos começaram a enfrentar reportagens investigativas que conseguem, num curto espaço de tempo, colocar luz na realidade dos fatos, inviabilizando a sustentação das inverdades. O interessante é que, para os mentirosos contumazes, o reservatório de caráter parece sempre vazio. O que lhes interessa é vender informações sabidamente descoladas da realidade, que podem prejudicar muitas pessoas. Já imaginaram se em nossa democracia todo candidato que tenha em qualquer campanha comprovadamente mentido para obter vantagens fosse banido da política? Mentir repetidamente pode ser considerado uma doença ou psicopatia, que é uma variação do transtorno de personalidade antissocial, caracterizada por frieza emocional, manipulação e ausência de empatia ou culpa. O mentiroso pode ser simplesmente um psicopata, que mente para manipular as pessoas e não se sente culpado por isso. Um grande abraço. Eu volto amanhã.
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0: Estão faltando 8 minutos para as 9 horas da manhã, 8 para as 9, esta é Esmeralda de Vacaria, o programa é o Fala Cidade, na 96,5, a mais popular. Olha aqui, a proposta que prevê o fim da escala 6x1 enfrenta nesta quarta-feira amanhã seu primeiro grande teste no plenário do Senado. Os senadores devem votar em primeiro turno a PEC 221/2019, que reduz a jornada máxima de trabalho de 44 para 40 horas semanais e garante 2 dias de descanso remunerado por semana sem redução salarial. O texto já foi aprovado pela Câmara dos Deputados, pela Comissão de Constituição e Justiça do Senado, mas ainda precisa superar etapas importantes antes de se transformar em uma emenda à Constituição. Para avançar, a proposta precisará receber ao menos 49 votos favoráveis entre os 81 senadores. O resultado definirá os próximos passos da tramitação e indicará o tamanho do apoio político à medida dentro da casa. Então, essa votação acontece amanhã. A primeira votação em plenário. A expectativa em torno da votação aumentou após o presidente do Senado, Davi Alcolumbre, incluir a matéria na pauta do plenário. O tema vem mobilizando parlamentares favoráveis à aceleração da análise proposta e também grupos que defendem um debate mais prolongado sobre os seus impactos. Sobre os impactos, então, amanhã será votada a análise. Análise prevista para esta quarta-feira não corresponde à votação definitiva da proposta, então não é a votação definitiva. Antes da deliberação, os senadores ainda precisam concluir as 2 últimas sessões de discussão exigidas pelo regimento interno do Senado. Em seguida, o texto será submetido ao plenário em primeiro turno. A PEC já passou pelas principais fases iniciais da tramitação, aprovada em 2 turnos na Câmara e recebeu parecer favorável da Comissão de Constituição e Justiça do Senado lá em setembro. Vai dar em que isso aí, hein? Ainda tem várias análises a serem feitas para ir à votação em plenário no Senado. Mas há uma discussão forte em cima disso, né? Afinal de contas, é benéfico ao trabalhador? E as empresas? Como ficam as empresas no meio disso tudo? Que é quem oferecem o emprego, né? E vai ter que contratar mais gente? Como, né? Na situação em que muitas empresas se encontram. É indiscutível essa questão aí dessa PEC aí, o fim da escala 6x1. Agora são 8 horas da manhã com mais 55 minutos, 8h55, a temperatura aqui em Vacaria de 16 graus, ainda com o céu nublado. Depois do intervalo comercial, nós voltamos aí com a mensagem do bom dia desta terça-feira. Daqui a pouquinho.
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Chegando agora a mensagem do Bom Dia da Rádio Esmeralda, nesta terça-feira, com 16 graus de temperatura. Nossas palavras têm muita força, e como tem, não é? Dependendo do solo em que elas caem, brotam como sementes e dão frutos de acordo com a intenção de quem as ouve. Palavras amorosas fazem nascer coisas boas no coração de quem fala e de quem ouve. E palavras carregadas de ódio apenas ferem sem produzir nada de bom. A palavra é um dom que Deus dá a todos, seja ela falada, escrita ou gesticulada. Ela sempre leva informações e não pode ser apagada depois de proferida, e ninguém pode voltar atrás e retirar os seus efeitos. Por isso, devemos ter muito cuidado com as palavras, condicionando-as ao bem, e mesmo assim podemos ainda sofrer o peso das más interpretações. Assim que a nossa fala seja para amparar, ou que a nossa fala seja para amparar, para aliviar, para divulgar a paz e tranquilizar o nosso espírito e o ambiente onde vivemos. Seja pelo bem ou pelo mal, seremos sempre responsabilizados por tudo que dissermos. E quando falamos, estamos sempre mostrando um pouco de nós. Vivamos de forma consciente de que as palavras devem ser sempre portadoras de otimismo, de trabalho, de superação e também de muito amor. Carreguemos as nossas palavras de bondade, de amor, de esperança. Que sejam palavras que conduzam as pessoas para uma reflexão, que elas sintam-se bem quando você fala alguma coisa. Que elas sintam uma presença afável ao seu lado. Que as palavras não venham ferir, que elas sejam para curar. Cuidado com as palavras. Tanto elas podem levantar uma pessoa como podem derrubá-la também. Necessário é que façamos o máximo de esforço para proferir boas palavras, porque elas fazem bem para quem as ouve e para nós também que estamos levando, seja como diz aqui, através da voz, através da escrita ou mesmo através de gestos. Então, que tomemos cuidado com as palavras, que elas façam bem e nunca façam e nunca tragam mal às pessoas. Afinal de contas, nós seremos os responsáveis pelo certo ou pelo errado. 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Um bom dia, um grande abraço para você, amigo da Esmeralda.

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0: 9 da manhã com mais 7 minutos, 9:07. É Esmeralda com o programa Fala Cidade nesta terça-feira. Para você que está voltando hoje do feriado, né? Nosso abraço e um bom retorno às atividades nesta terça-feira. Estão perguntando aí se os bancos voltam normal hoje, o atendimento bancário, viu, gente? O atendimento bancário retorna ao normal hoje, sem problemas. Às 10 horas da manhã, as agências bancárias retornam às suas atividades. Vou conversar com o Dr. Frank, da Dentsim Brasdente Med Vacaria, nosso patrocinador, também retornando hoje depois do feriadinho de ontem, né, Dr. Frank? Bom dia!
1: Bom dia, Miro. Bom dia, ouvintes da Rádio Esmeralda. Tudo bem?
0: Tudo tranquilo. Hoje o retorno às atividades, então, né?
1: É, vamos lá, né? Já está acabando o ano, né? Metade de outubro chegou.
0: Pois é, hoje é dia 3, metade de outubro aí. É, a semana, na verdade, está começando hoje para muita gente aí, né? E com a Dentsim Brasdente Med Vacaria também. Bom, hoje, terça-feira, dia 13 aí. Quais os dias de atendimento o médico neste mês aí, doutor Frank?
1: Nós só temos mais hoje, Miro.
0: Opa, justamente hoje.
1: Justamente hoje. Quem precisar, liga logo lá para tentar encaixar. Porque sempre a agenda da doutora é muito lotada, né?
0: 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A médica oftalmologista, né?
1: Isso, com a doutora Clarice hoje, né? Aquela doutora que a gente deu entrevista, que é especialista em cirurgias de catarata e outras mais, né? Uhum. Uma médica super experiente, né, Miro?
0: Exato. Sabe que eu estava lendo uma reportagem que fala do avanço, né? Do número de pessoas com catarata. Tem que prevenir, não é, doutor?
1: E o avanço de problemas de olhos é porque também hoje em dia todo mundo fica sempre na tela, né? Uhum. Sempre no celular, sempre no iPad, né? Então, hoje em dia, tem a visão está piorando muito por isso. Por isso tem que fazer consultas mais seguidas, né? Com o oftalmologista.
0: Sem dúvida nenhuma. É, já que o senhor tocou nessa questão de consultas mais seguidas, para questões dos dentes, né, cuidar dos dentes também, qual é a frequência que tem que se ter de ir ao dentista?
1: Olha, amigo, é muito relativo, né? Depende de pessoa para pessoa. Se a pessoa, primeiro, é a pessoa que tem uma higiene boa, uma pessoa que tem uma higiene boa, que essa pessoa pode espaçar mais as consultas. Agora, a pessoa que tem um pouco mais de preguiça de passar o fio dental, de escovar os dentes, ela tem que ir mais seguida ao dentista. Então, a gente recomenda, numa média, assim, ó, que eu digo que não tem mais gente, é um boa três meses. Quem é mais caprichoso, de seis em seis.
0: Seis em seis meses. E essa ida, digamos assim, de seis em seis meses, é para fazer, além de toda uma revisão, uma limpeza também?
1: Sim, durante a pessoa, enquanto o dentista faz a limpeza, ele já faz uma revisão, porque ele faz uma limpa dente por dente, vai fazendo uma avaliação em todos os dentes. Por isso que é bom fazer duas limpezas pelo menos por ano.
0: Uhum, isso é muito importante. Quer dizer, na verdade, quem faz esse trabalho de cuidar bem dos dentes é a gente mesmo, né? E o dentista vai complementar, né, doutor?
1: É verdade, né? O uso do fio dental é imprescindível, né? Tem que pelo menos passar. A gente sempre fala uma vez por dia, mas o bom é duas, né? Passar bem o fio dental, escovar bem os dentes, e fazer visitas regulares à clínica, que aí a pessoa nunca vai ter procedimentos mais invasivos, né? Sempre serão procedimentos mais de limpeza, avaliação, né?
0: Uhum. A mãe perguntando com quantos meses deve iniciar a higiene do bebê.
1: Assim, ó, o que a gente sugere? Crianças com seis meses, quando começa a erupcionar os dentinhos, tem bebedeiras especiais nas farmácias para vender, para ir massageando, para a criança ir criando o hábito de higiene. E aí vai massageando a gengiva e depois, conforme vai crescendo, vai escovando os dentes.
0: Começa bem cedo, então, essa higiene bucal aí, não
1: é? É, eu passo uma gazezinha, né, para ir criando esse hábito nas crianças. E mesmo depois que eles estão com os dentes erupcionados, a gente passa o fio dental, mesmo que os dentinhos são juntos, sabe? É, uma forma fácil de passar o fio dental nas crianças é o pai senta no sofá, Lá em casa era o pai porque eu sou dentista. Mas pode ser a mãe. E aí você deita a cabeça dele no colo e ele abre bem a boca, consegue ter uma visão de todos os dentes e vai passando para ele criar esse hábito e se acostumando.
0: Certo, certo. Uhum. Outra pergunta que é em relação à pessoa adulta, diz que os dentes estão entortando. Por que isso e o que, que precisa ser feito, doutor?
1: Tem dois motivos que podem estar entortando os dentes. Primeiro, né, se o paciente está com a idade de erupção dos sisos, entre 17 e 18 anos, começa a nascer o siso e às vezes ele está encavalado e ele começa a empurrar e apinhar os dentes. Segundo, depois dos 30 anos, a gente tem uma flacidez no corpo inteiro, que cria uma flacidez nos músculos mastigatórios, que seguram os dentes, né? E aí pode movimentar os dentes.
0: Uhum. Tem que... Mas uma avaliação é o que vai definir exatamente, né?
1: É isso aí. Se você observar, quando a gente com mais de 30 anos está usando aparelho, é por isso. E por isso também que surgiu esses alinhadores invisíveis, que nós usamos bastante, né? As pessoas, eu sou mais velho, não quero usar um aparelho, não quero usar um aparelho fixo, né? Então eu tenho os alinhadores totalmente invisíveis que têm uma boa estética.
0: Isso é muito interessante. Nos fale um pouco mais sobre a questão dos implantes, como é que é feito na clínica, na DenteSim, aqui em Vacaria, doutor.
1: Os implantes começam com uma avaliação, né? O paciente vai até a clínica, daí é feita uma avaliação, aí é avaliado se tem, qual que é a falta dos dentes, se é todos os dentes, se é poucos dentes, né? O que que acontece muito, muito hoje nas clínicas, Miro, que a gente está vendo, assim, o paciente chega lá na clínica, por exemplo, às vezes ele tem duas faltas de dente, três faltas de dente, e aí, alguns vêm com orçamentos de outras clínicas que é para extrair todos os dentes, arrancar todos os dentes e botar protocolo, né? E a gente tem uma atitude mais preservativa. O que a gente faz normalmente nesse caso? A gente avalia o paciente, se ele vê as faltas de dente, a gente às vezes coloca aparelho para alinhar toda a mordida dele, alinhar os dentes, deixar os espaços corretos entre um dente e outro, e depois a gente coloca somente os implantes que faltam, né? Protocolo de implante é indicado para quem usa dentadura. Quem usa ponte móvel tem que botar somente os dentes que faltam, não tirar todos os dentes e botar um protocolo. Claro que a gente faz uma avaliação, vê como é que são os dentes, mas normalmente a gente vê isso das pessoas ter que ser avaliado de tirar todos os dentes, né? E que a gente não recomenda. Claro, se os dentes estão em condições, mas muitos casos, assim, ó, 90% dos casos a gente não tem feito protocolo, a gente tem colocado somente os dentes que faltam.
0: Ah, perfeitamente. Se preserva o que tá bom, deixa, né?
1: Claro, né? Até porque depois que tu botou um protocolo de implante, qualquer problema que der, tu vai ter que usar dentadura, né? Então, Se tem alguns dentes remanescentes, sempre procura preservar.
0: Perfeito. Os horários de atendimento... pode falar.
1: Desculpa te interromper. Só mais uma diferença também entre os tratamentos de implante da nossa clínica e algumas outras. Quando a gente faz o protocolo de implante, a gente pega e coloca uma prótese provisória pós o tratamento, tá? O paciente fez os implantes, a gente já molda, já faz a prótese provisória, que no máximo em 72 horas já está com a prótese emparafusada fixa. Só que com o tempo, com 3 a 4 meses depois, essa prótese, há uma cicatrização e aí começa a ficar um espaço entre os implantes e a prótese. Na nossa clínica, essa prótese provisória, ela é jogada fora e feita, confeccionada uma prótese toda nova, com uma barra de sustentação metálica, né, por dentro, que não aparece, mas dá um reforço. Em algumas clínicas, nós estamos observando que eles estão mantendo essa prótese provisória e fazendo um reembasamento em acrílico. Tanto é que dá para ver as duas cores do acrílico diferente. Então, assim, ó, quando acaba o tratamento, que o paciente está com os implantes ósseos integrados, cicatrizado no osso, não, a gente faz uma prótese nova.
0: Uhum. Interessante. Doutor, os horários aí de atendimento da clínica?
1: Aquele baita horário extenso, né, amigo?
0: Isso.
1: Da segunda a sexta, das 8 da manhã às 19 horas, sem fecharmos ao meio-dia, e sábado, das 8 ao meio-dia.
0: Muito bem, muito obrigado mais uma vez, grande abraço, sucesso aí, doutor Frank.
1: Não, tudo certo, Zé. Obrigado para você também. Até mais, tchau.
0: Bom dia, doutor Frank, da Dente Sim, Brasdente Médio Vacaria, que é nosso patrocinador aqui no programa Fala Cidade, da Rádio Esmeralda. 16 graus a temperatura em Vacaria nesta manhã de terça-feira. Bom dia, Rominho. Um grande abraço aí. Vamos tudo de novo, né? Vamos tudo de novo. O intervalo, senhor Tidão, um intervalo comercial, antes dizendo que esta... Depois do intervalo eu falo dos patrocinadores da segunda hora do programa, já.
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0: nem vou falar muito alto aí, porque senão vai embora, né? O sol está querendo aparecer. Se a gente começa a comentar demais, ele acaba se escondendo de novo. Então, vamos com calma. Deixa ele aparecer bem na boa, bem de boa na boa. 9h23, patrocínio desta segunda hora é de Rossoni Odontologia, especialista em implantes dentários e próteses fixas. 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
0: 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São 9 horas da manhã com mais 26 minutos, 9h26. 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Muito bem, agora do Wilson do Vantajão, nós já vamos mantendo contato com a Tita Almeida, que está lá na BR-116, bem ali naquele trevo com a Júlia de Castilhos, na entrada para o CAT. Estou falando do restaurante, lancheria e hotel Brasa Viva. Alô, Tita, muito bom dia.
2: Bom dia, Miro. Bom dia a todos os ouvintes da Rádio Esmeralda. É isso mesmo, né, Miro? A gente quer começar, gente, pós-feriado, agradecendo. É a equipe do Brasa Viva. A gente ontem trabalhou mas trabalhou muito mesmo. Por quê? Porque você, meu querido, ajudou assim, ó, a lotar o restaurante, né? Desde a hora do café da manhã, gente, desde a hora dos hóspedes ali, né? Tomando o café da manhã, depois veio o almoço, os lanches, o jantar. O pessoal não parou, né? Intenso o nosso movimento aí, né? De viagem, principalmente, né? Mas você da cidade que também lembrou da gente, que também veio por aqui, né? A gente quer agradecer a você e começar essa semaninha que, como a gente diz, é de mangas curtas, né, Miro Santos? Uma semana que começa na terça-feira, em função do feriado, que nós temos dia do professor e queremos parabenizar a todos também nessa semana, a você aí que trabalha na área da educação, o nosso maior cumprimento, a gente sabe da sua missão, não é fácil, né? Mas se você precisar de uma refeição, daquele, até para dar uma saída, um descanso, assim, né? Da semana corrida, do feriado aí, vem pra cá. A gente começa às 6h30 da manhã com o café da manhã até às 9h30, o café da manhã de hotel, gente. 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Um ótimo dia a todos os ouvintes da Rádio Esmeralda, Miro Santos.
0: Valeu, Tita. Grande abraço a você, pessoal do Brasa Viva, com a gente aqui também participando, trazendo as informações do programa. São 9h com mais 32 minutos, 9h32, 16 graus de temperatura. A dona Marlene, ela está se queixando aqui de um buraco deixado lá na, diz que é próximo ao Mercado MA, no Jardim dos Pampas, bem próximo à Rua Maria Ampere, né? Bem próximo à Rua Maria Ampere. Diz que é um buraco, tinha um cone, tiraram e o buraco ficou maior. Ela diz que é de um trabalho feito pela Corsan, né? Então está pedindo providência, é por isso que está bem extenso, a dimensão desse buraco aí, causando perigos, inclusive, para os próprios motoristas que passam por lá, né? Pedindo providências nesse sentido. Vamos encaminhar para o pessoal aí da Corsan dar uma olhada aí nessa situação em relação a este buraco lá no bairro Jardim dos Pampas. Uma notícia sobre a maçã. Diz que o Brasil expandiu as exportações de maçã para a Europa neste ano em 111% em receita e 104% em volume em relação a 2025, com destaque aos embarques gaúchos para a União Europeia. O faturamento ao continente foi de 15,832 milhões de dólares, ante os 7,5 milhões de dólares no período anterior. Resultado dos embarques, 14,940 mil toneladas, sendo que em 2025 foram 7,3 mil toneladas. E de todos esses negócios, o Rio Grande do Sul representou 59,54% em valor, ou seja, 9,427 milhões de dólares e 61,31% do volume, visto as 9.161 mil toneladas comercializadas. No ano passado, a expressividade gaúcha tinha sido ainda maior. Para a União Europeia, o Rio Grande do Sul ampliou o volume e a receita em 70%. O acordo firmado no início do ano entre União Europeia e Mercosul explica parte do crescimento. Em termos de facilidades, diz aqui o Rafael de Oliveira, tivemos a retirada dos impostos de importação, que em média eram 10%. O vice-presidente de comercialização da Agapome, diretor comercial também da Castelo Representações Comerciais. Então a maçã está nesse contexto aí, né? A nossa maçã aqui da nossa vacaria. São 9 horas da manhã com mais 35 minutos, 9 com mais 35. Programa Fala Cidade da Esmeralda de Vacaria nesta manhã aí de terça-feira. Estão pedindo aqui sobre as unidades de saúde. Já falei, é o Adão que está nos pedindo, né, que não tem atendimento hoje nas unidades de saúde, somente a UPA para o atendimento. Hoje é feriado por conta do dia do funcionário público, que é em 28 de outubro, aí foi antecipado então para esta data aí do dia 13 do mês de outubro. Não tem atendimento hoje nas unidades básicas de saúde dos bairros, apenas na UPA. A Feira do Livro vai começar sexta-feira, dia 16. Já há toda uma estrutura montada ali com um lonão, né? Já erguido ali, um palco que foi colocado de costume ali no pátio, na frente dos boxes do mercado público. Já há toda uma estrutura.

0: campeonato aqui de vacaria. Então, esses dois eventos são realizados juntos. Então, tem tanto livros quanto artesanato de sexta, dia 16, até terça-feira, dia 20. Então, serão 5 dias de Feira do Livro e Feira do Artesanato. Aí dá apenas uma folga na quarta-feira, dia 21, e dia 22, que é o feriado de vacaria, começa a programação da Festa Internacional da Maçã e também do balonismo aí lá no CAT, Centro de Atendimento ao Turista aqui de Vacaria. 9h38, só quero dar um recado aqui, o pessoal aí da Casa do Artesão, da Júlio, de Cacilhos, ali com o Marechal Floriano, vai fazer hoje uma live às 18h30, para divulgação dos produtos que eles têm ali na Casa do Artesão. Quem quiser acompanhar, então, é através do Instagram, né, Casa do Artesão. Essa live hoje às 18h30. O intervalo, voltamos já na sequência do Fala Cidade.
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0: 9 horas da manhã com mais 43 minutos, 9 com mais 43. Esta é Esmeralda de Vacaria, o programa Fala Cidade, o patrocínio do programa na última hora, das 9h30 até as 10h30 da manhã. 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Uma ouvinte aqui nos ligou para dizer que ela viu ontem na TV, né? Viu ontem na TV uma notícia de que o pessoal da área do Bolsa Família estaria passando a partir de hoje já nas residências para verificar a situação de cada família beneficiada, não é, com o Bolsa Família. Não tem essa informação, mas a gente precisa ver direto com o pessoal que faz esse trabalho do Bolsa Família aqui em Vacaria para ver se existe alguma coisa nesse sentido aí. Se realmente vão passar para ver a situação de cada família beneficiada com o Bolsa Família. Mas como hoje é feriado, né, para o pessoal que atua aí no município, que é servidor municipal, então amanhã a gente vai estar vendo esta situação em relação ao município de Vacaria, se vão ser feitas essas visitas, quem vai fazer, né, fazer então, seria uma espécie de um recadastramento do Bolsa Família. E o Papa Leão 14 deu entrada hoje no Hospital Policlínico Gemelli, em Roma, na Itália, para a realização de uma cirurgia para a retirada de um nódulo no pulmão. Segundo a sala de imprensa do Vaticano, o líder da Igreja Católica será submetido ao procedimento cirúrgico na parte da tarde, pelo horário local lá. Leão 14 será operado pela equipe médica de cirurgia torácica do professor Stefano Margaritora. Em nota, o Vaticano informou que divulgará mais informações ainda hoje. Segundo o Vaticano, a previsão de que o líder da Igreja Católica permaneça internado por cerca de uma semana. Ele anunciou domingo que iria se submeter a esta cirurgia para a retirada deste nódulo circunscrito no pulmão. A identificação foi realizada pelos médicos em uma fase muito inicial. Segundo o Papa, o nódulo está bem localizado e os médicos recomendaram o procedimento cirúrgico. Recentemente, durante alguns exames, os médicos encontraram no Papa o nódulo no pulmão. O Papa Leão 14, né? O Papa Leão 14, que vai submeter então na tarde de hoje, horário lá da Itália, esta cirurgia no pulmão. São 9 horas da manhã com mais 47 minutos, 9h47. 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Daqui a pouquinho, os classificados Rádio Esmeralda, primeira edição.
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0: 2, faltando para as 10 horas da manhã, 2 para as 10. Estamos aqui na Esmeralda de Vacaria, o programa é o Fala Cidade na 96,5, que é a mais popular no seu rádio, até as 10h30. Daqui a pouquinho chega o Leonardo Silveira aí com o seu programa, o Comando Geral aqui na Rádio Esmeralda, até as 11h45, né? Até as 11h45. Vamos com os nossos classificados. Classificados Rádio Esmeralda, primeira edição. Está na hora. Deixa eu ver que datas hoje são comemoradas aí neste dia 13 aí do mês de. Dia 13 aí do mês de outubro. 2026. Hoje, dia 13, Dia Internacional para a Redução de Desastres, Dia Nacional do Fisioterapeuta e do Terapeuta Ocupacional. Bom dia, um abraço aos profissionais que atuam nesta área. E Dia Mundial da Trombose. É uma doença aí que tem que tomar muito cuidado, né? Uma doença perigosa, inclusive, a trombose. Então, hoje é o dia da Mundial da Trombose. Sinal marcando 10 da manhã, 10 horas da manhã, temperatura de 16 graus em Vacaria. 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Por falar em APAE, quero dar um recado aqui sobre o jantar da APAE que acontece neste sábado lá na sede do CTG Porteiro do Rio Grande. Ainda tem alguns ingressos, poucos, mas tem, né? Poucos, mas tem lá na própria APAE. Quem desejar pode ir lá na APAE para adquirir o ingresso. R$100 o valor por pessoa. Tá bom, minha gente? 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
0: Classificados Rádio Esmeralda. Começando com os anúncios de empregos, contrata-se auxiliar geral para reforma e fabricação de carrocerias. É necessário experiência, proatividade, boa comunicação e vontade de aprender. Interessados devem enviar currículo no telefone WhatsApp 9657-5331. A Agrosserra contrata trabalhadores rurais para atuar em atividades agrícolas. Tratar pelo fone WhatsApp 9713-3254 ou comparecer na empresa na rua Doutor Elias Chedit, número 460, no bairro Industrial. Perbone Importados contrata auxiliar de packing do sexo feminino, com experiência comprovada em carteira. Interessados devem comparecer na empresa na BR-116, quilômetro 33, próximo ao trevo do rodeio, munido de currículo e documento com foto, nos horários das 9 às 11, das 14h30 às 17 horas. Contrata-se açougueiro com experiência comprovada em carteira e que possua flexibilidade de horários. Tratar nos telefones 9635-7196 ou 9658-0744. Falar com o Matheus em horário comercial. Um senhor procura emprego como motorista de caminhão ou ônibus, categoria D. Interessados em entrar em contato através do fone 9904-4212. Fantin Peças contrata vendedor de peças. Interessados deverão encaminhar currículo para o fone WhatsApp 84189449. Imóveis, vende-se uma casa na rua Protásio Alves, número 1175, no bairro Imperial, próximo ao Colégio Nabor. Valor R$ 170 mil. Interessados em entrar em contato no fone 9213-6065. Veículos, vende-se um Voyage, ano 2016, modelo Trendline completo, valor abaixo da tabela Fipe. Falar com Anderson pelo telefone 9680-8452. Perdidos. Foi perdida uma pasta preta com documentos no bairro Imperial. Quem encontrar, entrar em contato no telefone 8113-3696. Falar com a Thaíse. Gratifica-se. 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

0: De volta ao programa nesta manhã de terça-feira. 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Agora são 10 horas da manhã com mais 16 minutos, 10 com mais 16, o tempo segue firme, a temperatura de 18 graus neste momento aqui em Vacaria. 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Quando isso acontece, as equipes da Corsan intensificam o monitoramento e ajustam o trabalho para responder às novas condições. 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É um trabalho que começa antes da emergência e continua durante e depois dela. 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Olha quem está de aniversário hoje. Quem está de aniversário hoje, nesta terça-feira. Mandar um abraço para o pessoal lá da Sunsides, que estão de aniversário hoje, né? Um abraço ao pessoal lá, ali na Ramiro Barcelos. Estão sempre acompanhando a gente aqui no programa. Muito obrigado. Também um abraço aí para o Diego Freitas, lá em Caxias do Sul, parente, hein? Um abração, Diego, felicidades pelo seu aniversário. Quem mais que está de aniversário hoje? Lá em Caxias do Sul também a Darcilei, que é filha da Dirce, nossa amiga aqui de Vacaria, a Darcilei Pacheco, lá em Caxias. Um grande abraço para você, saúde, felicidades, muitas bênçãos no caminho. Valeu! Agora estamos com a temperatura de 18 graus em Vacaria, 18 graus. Nós vamos para o intervalo, depois a gente retorna para encerrar o programa nesta terça, dia 13, pós-feriado.
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0: Conferindo a hora certa, são 10 horas da manhã, mais 20 minutos.
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0: De volta ao programa nesta manhã de terça-feira, já chegando ao finalzinho aqui no nosso Fala Cidade da Rádio Esmeralda. O nosso amigo Volney perguntando que dia que vai faltar água. Amanhã é o quinta-feira, viu, Volney? Quinta-feira é que vai faltar água aí na nossa cidade por conta de conclusão de trabalhos aí que a Corsã vem realizando lá na bacia de captação de água bruta, e quinta vai ser feita mais uma interrupção na madrugada, mas aí deve faltar água, possivelmente deve faltar água em toda a cidade, ou pelo menos ficar mais fraca, haver oscilação de água em alguns pontos aí da nossa cidade. Essa é a questão. Então, preparem-se para a quinta-feira. Quinta-feira, não amanhã, viu, gente? 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Certo, minha gente? 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Muito obrigado a todos Vem aí o Comando Geral com Leonardo Silveira, Pacheco Borges. Obrigado, Arthur, grande Tutui, aí na mesa técnica, e ao Tidão, que também esteve conosco até às 10 horas da manhã. Um grande abraço a todos, eu volto amanhã às 7h30. Fiquem com Deus, até lá.
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6: Bom dia, agora são 10 horas e 41 minutos, manhã desta terça-feira, hoje 13 do mês de outubro, ano 2026. Estamos de volta aí depois do feriado. Muitos ainda seguem no feriado, né? Porque as repartições públicas aí do município não estão funcionando em função da antecipação do Dia do Funcionário Público, então retornam somente amanhã as atividades normais. Nós estamos aqui seguindo desde ontem, hoje também, semana completa aí mesmo que tenhamos o feriado ontem. Hoje é Dia Internacional para a Redução das Catástrofes, Dia Mundial do Escritor, Dia Mundial da Trombose, Dia Nacional do Fisioterapeuta e Dia do Terapeuta Ocupacional. De janeiro a hoje, passaram 286 e faltam 79 dias para acabar 2026. A temperatura está nos 19 graus, temos aí o sol querendo aparecer entre as nuvens. E vamos saber se ele vai aparecer hoje ou se vai ficar escondido com o Ronaldo Coutinho, diretamente aí do Clima Terra em São Joaquim.
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6: Às 10h42, meu caro Ronaldo Coutinho, estamos aqui com o céu encoberto, mas o sol está querendo aparecer. Isto vai ser uma realidade ou ficaremos com o céu nublado nesta terça-feira? Bom dia.
7: Bom dia. Mas antes deixa eu dar os parabéns, estou dando os parabéns aqui para a minha trombose. Ah. Hoje é o dia dela.
6: É o dia mundial, né? Veja só.
7: A minha foi por causa de um tostão que eu levei na piscina.
6: Ah, na piscina, não foi?

0: No futebol?
1: Não, não, foi na piscina, no basquete aquático.
0: Ah, mas olha só que moderno.
1: Eu tava na tostão, né? Bateu na coxa, aí acabou dando a trombose.
0: E aí você hoje festeja o dia dela também, né?
1: Sim, tô festejando, afinal de contas. Ela tá minha companheira, já vai fazer quase 13 anos.
0: Opa, então tá de aniversário hoje.
1: E aí vocês têm áreas aí com o sol querendo aparecer. Tem muita, muita nebulosidade. Está entrando alguma chuva ali na região de Santa Rosa, ali na área de Frederico Westphalen, aquela parte ali. E também tem bastante nuvem em Santa Catarina. Não dá para descartar alguma chuva até o finalzinho do dia à noite. E mantém a tendência de tempo também parecido na quarta. De manhã dificilmente tem chuva e entre a tarde e a noite tem alguma pancada isolada. Aumenta um pouquinho mais a chance na quinta e sexta, talvez antes do meio-dia para frente, e vai diminuindo a temperatura na sexta. Sábado fica mais para bom, não está livre da chuva, talvez passe sem, e fica frio. No domingo, alguma chance de geada no domingo ou segunda, e a possibilidade de chuva pequena. Da Climatera, Ronaldo Coutinho.
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0: Onze minutos faltam para as 11 horas da manhã, 19 graus a temperatura. 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Às 10h51, hoje é terça-feira, ontem era feriado, então a Tita veio hoje aqui para trazer as novidades da semana aí com a Livraria do Estudante, semana começando na terça-feira. 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
0: 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Agora são 10h56, o sol está querendo aparecer aí entre nuvens nesta manhã de terça-feira. Poderá aparecer ainda, segundo Ronaldo Coutinho. Estamos com 18 graus, vamos a um rápido intervalo e já voltamos.
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0: 11 horas, estamos retornando aí, 19 graus a temperatura. 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Pois é, o que está pautando aí as eleições, na verdade, entre outros assuntos, é o fim da escala 6x1. A proposta de emenda à Constituição, que acaba com a escala de 6 dias de trabalho para 1 de descanso, entrou na reta final aí no Senado Federal. Após ser aprovada pela Câmara dos Deputados e pela Comissão de Constituição e Justiça do Senado, a matéria está em discussão no plenário da Casa e tem votação em primeiro turno nesta quarta-feira. A PEC 221/2019 prevê a redução da jornada máxima semanal de trabalho de 44 para 40 horas sem redução de salário e a garantia de 2 dias de descanso remunerado por semana.
24: Se aprovada, a proposta poderá fazer o Brasil se juntar a países latino-americanos que reduziram suas jornadas de trabalho nos últimos anos, como Colômbia, Chile e México. O presidente do Senado afirmou que a inclusão da proposta na pauta cumpre o compromisso de analisar o tema com responsabilidade, diálogo e respeito ao rito regimental. Por se tratar de uma proposta de alteração da Constituição, este texto tem que ser aprovado em dois turnos de votação no Senado. A base do governo articula a adoção de um calendário especial para acelerar a tramitação e concluir a análise ainda neste mês. Pelo rito normal, a proposta tem que cumprir 5 sessões de discussão em plenário antes da votação no primeiro turno. Na primeira votação, o texto tem que ter o apoio de pelo menos 49 dos 81 senadores, equivalente a 3/5 da composição da casa. Se aprovada, a proposta de emenda constitucional seguirá para um segundo turno de votação, que também exige 49 votos favoráveis. Caso o Senado mantenha integralmente o texto aprovado pela Câmara, a emenda poderá ser promulgada pelas mesas das duas casas legislativas. E se os senadores fizerem alterações na proposta, o texto terá de retornar à Câmara para nova análise dos deputados. A proposta substitui gradualmente a atual jornada máxima de 44 horas semanais, associada à escala 6x1, por um modelo com 2 dias de descanso remunerado por semana e redução gradual da jornada máxima para 40 horas. Pelo texto, 60 dias após a promulgação da emenda constitucional, as empresas deverão adotar a escala 5x2 e reduzir a jornada máxima para 42 horas semanais. Depois de mais 12 meses, a jornada será reduzida para 40 horas semanais. A proposta de emenda à Constituição também prevê jornadas diferenciadas para trabalhadores com diplomas de ensino superior que recebam remuneração igual ou superior a R$ 21.188,87, desde que seja mantida a escala 5x2. Nesses casos, a duração da jornada poderá ser definida por negociação direta entre empregador e empregado. Na prática, a mudança garantiria mais trabalho ou mais tempo de descanso e convivência familiar aos trabalhadores regidos pela CLT. A proposta também preserva a possibilidade de acordos e convenções coletivas para disciplinar situações específicas e categorias submetidas a regimes diferenciados. É o fim da escala 6x1 que está sendo pautado aí nas discussões lá em Brasília. Falando em discussões, nós temos aqui, a nível estadual, o início já do processo da transição entre o atual governo e o governo que vai assumir a partir de janeiro. O governo gaúcho lançou já o Portal da Transição, a página virtual destinada a reunir informações sobre a organização e o andamento do processo de mudança de comando do Poder Executivo. O endereço é rs.gov.br/transição. A plataforma tem conteúdos como agendas, notícias, normativas, nomes das equipes envolvidas e demais informações realizadas aos trabalhos de transição. Qualquer cidadão pode navegar pelos temas e a ferramenta serve para reforçar a maturidade institucional do Estado e o compromisso com a transparência. Segundo o governador Eduardo Leite, a ideia é de que a população possa acompanhar esse processo, que será conduzido de forma exemplar, com organização, responsabilidade e diálogo. O objetivo é garantir que o governador eleito e sua equipe tenham todas as condições necessárias para assumir a gestão e assegurar a adequada prestação de serviços à sociedade. A transição de governo é um processo institucional que assegura continuidade administrativa do Estado, permitindo a transferência organizada de informações, programas, projetos e ações em andamento entre as gestões. Conduzida de forma paralela, planejada e transparente, a iniciativa contribui para a manutenção dos serviços públicos e para o alinhamento das atividades da administração estadual. O processo está amparado por decreto e por lei, criados na gestão de Eduardo Leite, que estabelecem regras para a organização do fluxo e para a constituição da Comissão de Transição. Dentre os objetivos está o de permitir que a gestão eleita conheça o funcionamento dos órgãos e entidades estaduais, bem como preparar os atos necessários para o início do novo governo.
0: Pelo governo atual, os trabalhos estão sob a coordenação do chefe da Casa Civil, Ranolfo Vieira Júnior, responsável pela articulação política e pela titular da Secretaria de Planejamento, Governança e Gestão, Daniele Calazans, que atuará na coordenação técnica de todo o processo. Portanto, a transição já está com o seu site no ar, o Portal da Transição, que apresenta aí um detalhamento completo de tudo o que será feito a partir de agora com relação à mudança de comando no Poder Executivo Estadual. O endereço é rs.gov.br/transição. Qualquer cidadão pode conferir o que está acontecendo através desse espaço de transparência aí do governo do estado. Lembrando mais uma vez, com relação às matrículas para ingresso na rede estadual para o ano letivo de 2027, desde o último dia 2 já estão abertas o processo de inscrições para os estudantes que desejam ingressar nas escolas estaduais, candidatos à educação de jovens e adultos e também para os cursos técnicos ou curso normal. A solicitação deve ser feita até 6 de novembro. Inscrições somente pelo site da SEDUC em escola.rs.gov.br/matrículas. Também ocorre a rematrícula dos alunos que já estão na rede estadual para aqueles que tiveram pelo menos 75% da frequência escolar, serão rematriculados automaticamente para o ano que vem. O calendário letivo de 2027 está previsto para começar em 15 de fevereiro e terminar em 17 de dezembro. O processo de ingresso e matrícula abrange vagas em todas as modalidades de ensino das escolas estaduais, inclusive aquelas de tempo integral. O regulamento prevê diferentes etapas, começando então pela pré-matrícula, que é destinada a estudantes que não estão matriculados na rede estadual e que pretendem ingressar no primeiro ano do ensino fundamental, no primeiro ano do ensino médio, nos cursos de educação profissional ou nas turmas de EJA. Para o primeiro ano do ensino fundamental, a criança tem que ter 6 anos completos ou completar os 6 anos até 31 de março de 2027. Na pré-matrícula, o responsável legal ou o candidato maior de idade poderá indicar até 4 escolas em ordem de preferência. Também deverá informar o tipo de ensino, a série ou o ano desejado e se possui irmão matriculado na primeira escola escolhida. O candidato deverá informar o CPF e, para menores de idade que não tenham CPF, é necessário informar o CPF do responsável legal. Também, entre 2 de outubro e 6 de novembro, os interessados podem solicitar inscrição para curso técnico integrado ao ensino médio, curso técnico subsequente, curso técnico concomitante, ensino médio curso normal e curso normal aproveitamento de estudos. Para os cursos técnicos e curso normal, está previsto sorteio para 16 de novembro, enquanto as provas serão definidas pelas coordenadorias regionais de educação entre 13 e 16 de novembro. Rematrícula, os responsáveis legais pelos estudantes menores de 18 anos e com frequência inferior a 75% terão de confirmar a rematrícula do aluno de forma presencial na escola no mesmo período. Será necessário apresentar documento de identificação com foto, atualizar os dados cadastrais e apresentar comprovante de residência. Para os estudantes maiores de 18 anos que estejam infrequentes, a confirmação da rematrícula deve ser feita pelo próprio estudante. Mais informações estão aí no site que possibilita então as inscrições para as rematrículas, né? O site escola.rs.gov.br/matrículas. Agora 11:11, intervalo, voltamos em seguida.
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10: Agora 11:19, temperatura em 19 graus, o sol está aparecendo aí entre nuvens, mas está muito preguiçoso ainda. Bom, nós vamos falar agora sobre o funcionamento do Conselho Tutelar de Vacaria e também o edital para a eleição de novos membros suplentes. Para isso, nós estamos recebendo a Eliane Rissol, que é a presidente do Condica, e também a Maria Joana Zulianello, que é coordenadora do Conselho Tutelar. Nós teremos, então, um processo que vai iniciar agora para a eleição de suplentes aí para o nosso Conselho Tutelar. Eliane, seja bem-vinda conosco, bom dia.
3: Bom dia, Leonardo. Bom dia a todos os ouvintes. Um prazer estarmos aqui com vocês também para estar ajudando, esclarecendo um pouquinho essa nova atividade aqui do Condica.
10: Muito bem. Maria Joana, também seja bem-vinda. Bom dia.
9: Bom dia, Vacaria. Bom dia, Rádio Esmeralda, né? E é com muito prazer que voltamos, né, nesse microfone, passar as informações que nos é possível.
10: Muito bem. Bom, Eliane, nós teremos então esse processo agora para a eleição de novos conselheiros suplentes. Por que que houve essa necessidade de abrir o processo e como é que ele vai funcionar agora?
3: Então, Leonardo, o que acontece aconteceu no Conselho Tutelar, que quando houve as eleições passadas, foram eleitos 5 conselheiros titulares e 4 conselheiros suplentes. E na ocasião, e na decorrência de várias coisas nas vidas pessoais dos mesmos, os conselheiros suplentes, nós tivemos 4 desistentes nesse processo até o dia de hoje, né? Estamos apenas com uma conselheira suplente, que é a Brenda, que já está substituindo um dos titulares, que está também em licença gestante. Então, nós temos que ter outros suplentes para estar atento à necessidade de ocupar a função do titular. Por isso, então, está sendo aberta este edital para a recomposição do cadastro dos suplentes para conselheiro tutelar. Assim, a gente consegue garantir dar continuidade aos serviços que são prestados por esse órgão que é tão importante e essencial dentro do município.
10: Bom, tem a necessidade de ter um suplente para cada conselheiro, é isso?
3: Isso, o ideal é ter um suplente para cada conselheiro. Então, a partir daí, né, nós teremos 4 vagas agora para assumir essa suplência quando necessário.
10: Perfeito. Bom, é todo um processo, né, que nós temos agora com o lançamento do edital e vários prazos até que se chegue no dia lá de colocar os nomes dos conselheiros para a eleição, mas é um processo longo até chegar lá.
3: Com certeza, esse processo, na verdade, é como se fosse uma eleição normal para eleger conselheiros tutelares do município. No entanto, o diferencial são os prazos, que eles são um pouquinho mais reduzidos, e como nós precisamos ainda este ano finalizar, né, essa situação e essa demanda, então, está aberta agora as inscrições, então a gente solicita assim, para a comunidade, né, que acesse o site da prefeitura, ali está o edital, onde está composto todas as etapas do processo eleitoral suplementar, onde tem o cronograma. Então, assim, as pessoas têm que se inscrever, né? E a partir daí tem uma série de processos a serem realizados. Por exemplo, além da inscrição, depois haverá análise da documentação, também haverá uma relação preliminar, né, onde as pessoas podem apresentar defesa, recursos, depois as pessoas que forem aptas, então no processo de inscrição também passarão por uma capacitação que o Condica vai estar oferecendo, pessoal, então isso é tudo gratuito, né, deixamos aqui bem claro. Aí depois, sim, será feita a prova de conhecimento, então vocês podem acessar ali o edital, que está bem explicadinho. Passando na prova de conhecimento, terá, então, a avaliação psicológica, avaliação médica, né, que os candidatos têm que passar também. E aí, sim, vai para a parte da campanha, né, e depois para a votação. A votação é como se fosse realmente uma votação normal, assim, de eleições. E a gente acredita que as pessoas tenham que ir votar, né? Porque isso é exercer a cidadania, nós estarmos colocando no nosso município, né, pessoas capazes aí para estarem adiante dessa tarefa de proteção da infância e da adolescência do nosso município.
10: E todo esse processo tem que ser encerrado antes do final do ano.
3: Na verdade, seria o ideal, sim, né? Nós estarmos finalizando, se tudo correr de acordo com o que está programado, a nossa previsão é até que 22 de dezembro a gente tenha encerrado esse processo. Então, estamos torcendo aí para que todas as etapas sejam vencidas de forma legal, né? E que a gente consiga, então, finalizar ainda esse ano para que tenhamos o quadro completo dos suplentes do Conselho Tutelar.
10: Perfeito. Bom, além desses pré-requisitos que nós temos aí durante todo esse processo, não é, Maria Joana? Nós falávamos aqui fora do ar, a pessoa tem que também gostar de lidar com criança, né?
9: É, exatamente. A pessoa, primeiro de tudo, tem que se importar. Eu já usava muito essa frase quando eu comecei a entrar nesse processo e a gente foi observando que quando você chega ali na realidade do dia a dia do conselheiro tutelar, você tem que se importar, porque você não vai trabalhar também só com aquela criança ou com aquele adolescente. Vem todo um contexto junto. Vem os pais desse adolescente ou dessa criança. Vem a sua condição social. Vem as questões que levaram até esse atendimento, sabe? Então, os nossos futuros colegas aí, né? Eles têm que ter uma empatia muito grande. E muitas vezes você não trabalha mais só com o teu trabalho. Tu trabalha também com o teu sentimento, com o teu interesse. Você ir além do que... E do que é necessário, porque muitas vezes tu tem que ir além do que o conselheiro tutelar está legalmente para fazer, né? Às vezes tu tem que dar um abraço, você tem que se importar, sabe?
10: Bom, as pessoas só lembram que o conselho existe quando ele é acionado, né? Ou quando ele participa de algum ato. Mas hoje, quando não há nenhum tipo de ocorrência, vocês estão bem equipados, têm uma sede própria? Como é que é o funcionamento do conselho tutelar hoje?
9: Quando nós não estamos na rua, no plantão, ou nas buscas das fiscais, né? Como a gente já estava conversando, ou quando nós não estamos dentro do carro da guarda, ou da brigada, ou no nosso próprio carro, fazendo as diligências... Nós estamos na sede, né? Nós somos equipados com a sede. Nós temos salas para os conselheiros. Alguns conselheiros dividem a sala, outros trabalham sozinhos. Nós temos a nossa cozinha, nós temos a nossa garagem, nós temos o nosso terreno ali em volta, né, da casa. Nós estamos numa casa. É como se nós formássemos uma família diariamente para os atendimentos, né? E quando nós não estamos nas ruas trabalhando, nós estamos respondendo documentação que vem para o Conselho Tutelar, sabe? De vários órgãos, do Judiciário, de outras instituições, de conselhos tutelares de outras cidades, né? Até eu tomei a liberdade de trazer, né?
10: Sim.
9: Agosto de 2026, nós recebemos 105 documentos. Setembro, nós recebemos 108 documentos pelo nosso e-mail, tá, pessoal? Esses documentos são impressos ali dentro da sede e são distribuídos entre nós, 5 conselheiros, né? Aqui chegam denúncias, documentos novos, chegam trabalhos que é para dar andamento, né, de casos que nós já temos, né? E outubro até agora, até o dia 9 de outubro, nós recebemos 47 documentos. Então, quando um conselheiro não está na rua trabalhando, nós estamos respondendo ofício, fazendo pesquisa, encontrando essa família, indo atrás, né? Porque esses documentos têm que serem respondidos, né? Eles têm datas, 5 dias, 30 dias, 15 dias.
10: São bastante grande, né?
9: Tem. E eu até tinha trazido aqui para falar também, né? Que o conselheiro tutelar...

0: lugar, ele tem que ter uma base muito forte lá na sua casa. Tá? Porque eu nem vou falar de plantão. Muitas vezes tu sai da sua casa e você pensa que tu vai voltar a almoçar com a tua família, que tu vai na escola buscar o teu filho. E o conselheiro tutelar não vai, tá, gente? Ou nós somos o sobreaviso, ou um caso que é de ocorrência nossa mesmo. Então, nós temos que ter uma base lá na nossa casa, né? O cônjuge, os pais, os filhos, né? Saber que talvez você, conselheiro tutelar, você não vai na escola buscar o seu filho porque tu tá cuidando do filho de outra família. Que talvez você não vai chegar no horário para almoçar com a sua família porque você tem que se dedicar e atuar naquele momento, naquela ocorrência, em delegacia, UPA, hospital, na rua, gente, ou numa casa de família. Então, isso é você se importar, sabe? Você vai se dedicar, porque às vezes tu tá fazendo por aquela criança ou por aquele adolescente, muito mais que o pai e a mãe têm a capacidade de fazer, por negligência, ou por não ter conhecimento, por não ter poderes, né, sociais, às vezes, para fazer, né? Uhum. Então, se preparem, que vocês têm que se dedicarem 100%. É trabalho, é conhecimento do Estatuto da Criança e do Adolescente, é dedicação, é coração. É se importar mesmo.
1: É, a primeira coisa é essa dedicação e depois também o conhecimento.
0: O conhecimento, né, gente? Porque muitas coisas, às vezes, a gente recebe ligações aí, né? Olha, meu filho quer sair pra rua, eu tô avisando vocês. A gente tem que dizer pros pais, olha, é você que é responsável pelo seu filho. O seu filho primeiro é do pai e da mãe e daquele grupo familiar. É responsável, nós não podemos sair procurar uma criança que nós não conhecemos, nós não sabemos para onde ele foi. Né? Então, muitas coisas, a sociedade ainda tem um pensamento que tem coisas assim que o Conselho Tutelar pode fazer e nós não podemos, né? Lembrando sempre que nós somos 5 pessoas que têm família, que têm sentimentos, né? Que pode ficar resfriado, mas nós estamos lá, né? De segunda a sexta-feira, estamos sempre dentro da sede. Nos feriados, nos finais de semana, sempre o nosso telefone está atendendo, tá, gente? Estamos sempre trabalhando, tem sempre 3 plantões semanais para cada conselheiro, né? O plantão é o dia todo de atendimento e às 17 horas até às 7h30 do outro dia, tá ali do ladinho na nossa cama, né, no carregador. Então, o conselho tutelar não desliga nunca.
1: Verdade. Bom, olhando para um panorama assim, de atendimento, já que você disse que tem um número bastante intenso, né, de atividades, quais são as denúncias ou casos mais recorrentes que chegam para vocês?
0: Olha, assim, no começo de 2024, nós tínhamos, já mudou bastante, tá, gente? Em 2 anos, a gente já viu assim que o perfil das ocorrências já mudou bastante. Eu não sei, não tenho conhecimento dos outros conselhos, né, anteriores. A gente tinha mais, assim, negligência com criança, né, maus tratos com criancinha, os familiares brigaram lá e a guarda e a brigada militar nos chama, ou alguma negligência na escola. Agora, mudou bastante, assim, gente. É o adolescente que hoje está precisando de mais atenção. É o adolescente dentro de casa. Pais, mães, por favor, converse com seu filho adolescente. Olhe na mochila do seu filho, converse com eles. Na escola também, as professoras estão o tempo todo, né, nos chamando, nos pedindo ajuda. E sempre que a gente pode, lembrando, pessoal, somos 5 pessoas conselheiras tutelares. Mas a gente sempre tenta chegar lá e ajudar, né? Então, o adolescente hoje, ele está... Os pais já também não estão conhecendo muito a linguagem dos seus filhos, né? Nós também não conhecemos muito a linguagem deles, mas eu sempre digo assim, ó, tem uma linguagem que não muda, gente, né? Em todos os países, em todas as nações, é o amor, né? Chegue, converse com seu filho. Se você não fala a linguagem do seu filho, dê um abraço nele, diga que você está ali, entre no quarto do seu filho, sente na cama do seu filho, converse com ele. Verifique suas filhas e seus filhos se não estão com os braços, né, mutilados. Porque muitos pais, eles não estão mais olhando para os seus filhos. Então, você chega num atendimento desse, fica muito difícil a conexão com o adolescente. Porque ele já não está se comunicando com o pai e a mãe. Como é que vai conversar lá com um conselheiro que pula lá de paraquedas naquela família, ou naquela escola, ou na delegacia, ou na UPA, ou no hospital? né? Verifique o que o seu filho está pensando, o que ele está vendo nas redes sociais. Vá na escola do seu filho sem ser chamado. É isso que é ser pai e mãe. Nós nunca vamos poder substituir o pai e a mãe. Nós pegamos o acontecimento ali quando já está na ponta, né? Nós tínhamos o projeto de quando entramos no Conselho Tutelar, poder fazer projetos e nas escolas. Não dá tempo, gente. Nós atendemos o fato. É delegacia, é hospital, é UPA, é escola, é agressões. Agora a gente está com um caso ali dos nossos adolescentes indo para o suicídio, tentativa de suicídio, né? Existe um projeto grande acontecendo dentro da promotoria, né? Com apoio ali da promotora e de todos os nossos colegas das redes, né? Para nós podermos agilizar o atendimento dessa criança, né, gente? Então, nós estamos com um número grande de adolescentes que estão indo para o suicídio, a tentativa de suicídio, com medicação, com outras formas, né? Então, mais uma vez, pai e mãe, entre no quarto do seu filho, converse com seu filho e veja o que está acontecendo com ele, para não chegar num ponto assim que às vezes a gente não vai poder ter um retorno bom, né?
1: Verdade. Bom, divulgando então este edital, não é, Eliane, que o prazo já está correndo e vai até o dia 23 de outubro, é isso?
2: Até terminar o processo, sim, né? Sim. Nós estamos agora iniciando as inscrições e também esclarecendo que esse processo ele é conduzido pelo CONDICA por intermédio de uma comissão eleitoral especial que já foi formada, né? E é fiscalizado também pelo Ministério Público. Outra coisa que eu queria colocar para vocês, importante, né, para os interessados também, sim, já irem dando uma olhadinha lá na Lei Federal 8.069 de 1990, que é o ECA, que ali tem todas as funções do Conselho Tutelar, isso é muito importante, estar ao par. Também nós temos a Lei 2.192/2004, que é a legislação do CONDICA, que fala um pouquinho ali, isso está tudo disponível, né, nos sites. Vocês também gostaria de colocar da importância desse trabalho do Conselho Tutelar. O CONDICA é sempre, ele além de fiscalizador, ele é um suporte para o Conselho Tutelar, né? E nós temos acompanhado todas essas demandas, nós temos várias comissões que acompanham isso, e a gente vê o trabalho que é feito, a questão desses jovens de hoje que estão em situação de alta vulnerabilidade mental, a gente diz, né? Porque isso aí é saúde mental. Então, realmente estamos preocupados, estamos pensando em projetos que venham atender essa demanda também, né? Para ajudar não só os adolescentes, mas nós temos que ajudar toda a comunidade. Nós temos que auxiliar o professor que está lá na sala de aula, que não sabe o que fazer com aquela situação. Nós temos que auxiliar, né, os pais que também não sabem como lidar com os seus filhos. Então, nós estamos já em processo de formação, né, de ações para tentar minimizar esses problemas, né, em conjunto com toda a rede do município. Então, estamos aqui, né, para agradecer vocês, assim, sempre que precisarem, o CONDICA é parceiro. E agora, nessa fase eleitoral suplementar, contamos aí com a comunidade, os que tiverem interesse em participar, então que se inscrevam, que o processo já está aberto.
1: Perfeito. Tem que ter mais de 21 anos, né? Residir em Vacaria há mais de 5 anos, ensino médio completo. E a questão da experiência também em atendimento ou defesa dos direitos das crianças ou dos adolescentes, né? Esses são os requisitos.
2: Isso está tudo bem explicado ali nos requisitos para candidatura dentro do edital. Vocês poderão estar acessando, né, no site. E qualquer dúvida, entre em contato com o CONDICA, que nós estaremos, então, também dando esse apoio e esse esclarecimento que seja necessário.
1: Perfeito. As inscrições pessoalmente lá na sede do CONDICA, Rua Ramiro Barcelos, 876, no centro, de segunda a sexta-feira.
2: Exato.
1: Perfeito. Mais alguma questão que você queira colocar, por favor?
2: Eu gostaria só de agradecer, né, e colocar para vocês que é um evento assim para a comunidade de cidadania. Então, vamos exercer a nossa cidadania, vamos chamar as pessoas ali na época da votação também, né, para que estejam presentes. As pessoas às vezes pensam, mas eu vou ter que sair de casa para ir lá votar, mas é necessário, pessoal. Então,

0: vocês.
1: Obrigado também, Maria Joana.
2: Muito obrigada. Estamos à disposição também.
1: Valeu. Agora são 11h38, falamos aí sobre o processo de eleição suplementar para o Conselho Tutelar. Já voltamos em seguida ao Alexandre Garcia.
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6: 11:46, 19 graus a temperatura. 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Chegamos ao final do Comando Geral nesta terça, agradecendo aos nossos patrocinadores, ao Arthur conosco na parte técnica, a nossa equipe que esteve reunida aí para mais uma manhã de trabalho. Você fica agora com Alexandre Garcia, segunda edição dos classificados e horário eleitoral gratuito. Voltamos amanhã às 10h30. Até lá!
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7: Bom dia, eu recebi uma lista de 58 políticos que foram aposentados no primeiro turno. Eu não vi nessa lista o Gilberto Kassab, porque teve algumas vitórias, mas ele estava assim, os jornalistas o julgavam o grande estrategista, o que previa votos, o que sabia onde estavam os votos, o que sabia escolher os candidatos. Eu não sei, de vez em quando o jornalismo cria umas figuras assim, de sua preferência, e todo mundo embarca e vai repetindo o que alguns próceres inventaram. Vou começar por Caiado, o candidato do PSD, o grande candidato da terceira via. Eu mesmo achava, puxa, um excelente candidato, tem experiência, fez uma excelente administração em Goiás, acabou com uma bandidagem, já foi candidato à presidência da República quando jovem, foi deputado, senador, governador, prefeito. Não deu, deu 2,17%, se não me engano, 2,18%. Não deu. Eduardo Paes, candidato do PSD do Kassab, perdeu. O Simões, lá em Mato Grosso do Sul, ficou em quarto lugar. No Paraná, o Sandro Alex ficou com a metade dos votos que elegeram Sérgio Moro. Ganhou com a Raquel Lira, em Pernambuco, Sergipe, Maranhão e Acre. Ganhou do candidato de esquerda. Recusou apoio a Flávio Bolsonaro. Disse que Flávio Bolsonaro era chance zero. Pronto, lá já foi embora o seu dom profético. O PSD elegeu 43 deputados. Não é muito se considerar que tinha 42. Né? Enfim, fica aí o registro de uma invenção jornalística que não se confirmou. Bom, uma outra questão, né? Eu tinha um SUV diesel. Eu não tenho mais. Agora eu tenho um híbrido que usa gasolina. Gasolina adulterada por álcool, né? Mas sabe quanto vocês estão me pagando? Ou nós todos, eu também, estão me pagando 2,12. Estão me pagando, não, pra, se eu tivesse o diesel, 2,12 centavos. Está saindo do imposto de todo mundo. Vai dar 10 bilhões de subsídio que vai durar até o fim da eleição. Isso aí o que é? Não é artigo 299 do Código Eleitoral? Compra de voto por benefícios? Só vale na eleição. O aumento do Bolsa Família foi na eleição, pagamento. A promessa de canetinha para emagrecer foi na campanha eleitoral. Está tudo de bandeja para a Justiça Eleitoral enquadrar como crime eleitoral, não é? Está lá escrito, basta prometer, com fins eleitorais. Bom, e agora estão fazendo fake news para dizer que se o outro ganhar vai tirar isso, né? Bom, mas eu fico muito marcado em mim as imagens da Avenida Paulista, porque eu já ouvi o discurso de 13 de março de 1964. Eu fiquei muito assustado quando ouvi gritos lá dizendo que era para pendurar os donos de jornais nos postes. Teve um discurso pesado do José Serra, que tinha 21 anos e era presidente da UNE. E agora eu ouço o mesmo discurso de ódio. Nas ruas, lá as pessoas que estavam lá, odientas. É crime aqui no Brasil fazer isso que fizeram com a bandeira dos Estados Unidos lá na Avenida Paulista. Isso é crime. Né? As pessoas não sabem disso, mas é desrespeito a símbolos nacionais de outras nações, né, de nações amigas. Eu vi uma senhora que estava numa lanchonete, mas como chegaram ali os manifestantes, ela começou a ser ameaçada. A polícia teve que ir lá e dar apoio para ela sair. Enfim, eu fiquei assustado com o ódio que está no coração de certas pessoas. De Brasília, Alexandre Garcia.
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10: 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Começando com os anúncios de empregos, contrata-se auxiliar geral para reforma e fabricação de carrocerias. É necessário experiência, proatividade, boa comunicação e vontade de aprender. Interessados devem enviar currículo no telefone WhatsApp 9657-5331. Agrosserra contrata trabalhadores rurais para atuar em atividades agrícolas. Tratar pelo fone WhatsApp 97-13-32-54 ou comparecer na empresa na rua Doutor Elias Chedit, número 460, no bairro Industrial. Perbone Importados contrata auxiliar de packing do sexo feminino, com experiência comprovada em carteira. Interessados devem comparecer na empresa na BR-116, quilômetro 33, próximo ao trevo do rodeio, munido de currículo e documento com foto, nos horários das 9 às 11, das 14h30 às 17h. Contrata-se açougueiro com experiência comprovada em carteira e que possua flexibilidade de horários. Tratar nos telefones 9635-7196 ou 9658-0744. Falar com o Matheus em horário comercial. Um senhor procura emprego como motorista de caminhão ou ônibus, categoria D. Interessados em entrar em contato através do fone 9904-4212. Fantin Peças contrata vendedor de peças. Interessados deverão encaminhar currículo para o fone WhatsApp 84189449. Imóveis, vende-se uma casa na rua Protásio Alves, número 1175, no bairro Imperial, próximo ao Colégio Nabor, valor R$170 mil. Interessados em entrar em contato no fone 9213-6065. Veículos, vende-se um Voyage, ano 2016, modelo Trendline completo, valor abaixo da tabela Fipe. Falar com Anderson pelo telefone 9680-8452. Perdidos. Foi perdida uma pasta preta com documentos no bairro Imperial. Quem encontrar, entrar em contato no telefone 8113-3696. Falar com a Thaíse. Gratifica-se. 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
13: 12 horas e 12 minutos e o tempo aqui em Vacaria é encoberto. A previsão é de chuva. O que que diz ali o Nunes Marques? Nunes Marques vai propor autorregulação às campanhas. Eu acho que está na hora. O tempo aqui em Vacaria permanece encoberto, mas a previsão é de chuva hoje, amanhã e depois. 14 hoje foi a mínima, 13 será a máxima amanhã, aliás, a mínima, 12 depois de amanhã será a mínima, hoje e amanhã 21 e 19 na próxima quinta-feira. A umidade baixou um pouquinho, 96%, baixou para 82%. E o sol nasceu, claro, chegou até a aparecer meio disfarçadamente, às 5h48 e às 18h31 o pôr do sol, e o vento diminuiu de 10 km por hora, índice de pólen alto, 18 graus a temperatura, agora aqui na Manuel de Brito com a rua Otávio Roxo.
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13: A Guarda Municipal registrou acidente com danos materiais. Brigada apresenta resultado operacional no mês de setembro. corpo de mulher que estava desaparecida encontrado em Rio Correiro, na Serra. Operação da Polícia Civil combate esquema que movimentou mais de 32 milhões de reais aqui no estado. Animais Devon do Rio Grande do Sul vencem em Santa Catarina. El Niño deve atingir o seu pico entre novembro e dezembro ainda. Minha nossa. Sétimo Festival do Cordeiro no Fogo deve arrecadar 100 mil para ações sociais. E ainda as informações do esporte, tudo isso e mais, a partir de agora, no Jornal do Meio Dia para IMEC. 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
6: Vamos chegando então com as informações do esporte para você aqui na Rádio Esmeralda. 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Gente, quero destacar algumas informações e dentro das informações quero falar para você com respeito a todos os detalhes que a gente sempre tem, né, para a dupla Grenal. O movimento é interessante, agora é hora de pensar e projetar aí que tem que dar o sprint final, não tem como. Faltam apenas 8 partidas para terminar o Campeonato Brasileiro. A definição vai ser no detalhe, deve ser aí ponto a ponto e possivelmente a gente vai ter uma condição de, talvez até em critérios de desempate para saber quem estará rebaixado. A dupla Grenal corre sério risco. Tabela, se for analisar, teoricamente um pouco mais difícil para o Grêmio, mas o Grêmio vai jogar em casa, jogos também considerados difíceis e que pode fazer a diferença. E aí, com o seu torcedor, conquistar a vitória para sair desse mau momento. E é a expectativa que se tem nesse instante para poder aí estar buscando esta condição. E a gente sabe que o Grêmio, já no próximo jogo contra o Cruzeiro, domingo, 16h, precisa vencer. Não dá para deixar escapar vitória. Agora é a hora de buscar esse resultado, porque os jogos em casa fazem a diferença para o Grêmio neste Campeonato Brasileiro, tanto que ainda não venceu fora de casa. Tem essa necessidade. Já o Internacional, que vai jogar sexta-feira contra o Mirassol, um ponto não é ruim para o Inter. Continua na zona do rebaixamento? Continua. Mas é jogo fora de casa, com a expectativa que em casa vença os seus jogos. Claro, se conquistar uma vitória, melhor ainda. O problema é, tanto de Grêmio e de Inter, os jogadores, a falta de alguns considerados importantes também, e quem sabe, a gente vai aguardar para saber como vai ser, né, toda esta condição de termos esses jogadores que vão estar em campo. De que forma vão proceder, que esquema tático será colocado por parte aí dos seus treinadores. Mas, importante a gente destacar, o momento é de superação, não tem como ser diferente. A hora é de superar todas as adversidades, até porque, caso contrário, fica no caminho e o ano que vem estará jogando a Série B do Campeonato Brasileiro. Quero também lembrar para você, olha só, importante informações que destacamos a partir de agora. Teremos neste final de semana a realização da grande final do Campeonato Amador Série A. União Chico Mendes, juntamente com o Real Madrid, fazem a final. Hoje, as equipes estão sendo comunicadas para uma importante reunião amanhã e a definição do local e horário também para estar sendo realizados né, os jogos. O local é o Altos da Glória, mas o dia, na verdade, né, se é sábado, se é domingo, o que vai depender aí de um acordo entre as equipes para esta disputa. Também destacando para você informações com respeito ao Campeonato Indústria e Comércio de Futsal. Nesta terça-feira teremos jogos acontecendo no ginásio do DMD, no Campeonato da Indústria e Comércio, semifinais, Climatizar Fazenda Três Rios, jogando contra Cooper Valhar, e logo após tem Resfriar de Pascoal, jogando contra Rodários Skill Pomar. E também amanhã fecha o prazo para as inscrições das equipes no Campeonato de Veteranos. Então fique atento a toda esta movimentação que se tem aí. Tá aí as informações do esporte, segue no seu rádio. José Valdir Bosque, sequência do Jornal do Meio Dia. A todos, uma ótima tarde.
13: Boa tarde, Marcos. Agora são 12 horas e 20 minutos. Na manhã dessa última sexta-feira, o 4º Batalhão de Polícia de Choque atuou de forma integrada com o Ministério Público do Rio Grande do Sul, por meio do Grupo de Atuação Especial de Combate ao Crime Organizado, GAECO, na Operação Multiplicação, realizada nos municípios de Bento Gonçalves e Carlos Barbosa. A ofensiva resultou em 5 prisões, sendo 3 preventivas e 2 em flagrante por crimes relacionados à posse irregular de arma de fogo. A operação teve como foco 8 investigados e é resultado de investigação conduzida pelo 5º Núcleo Regional da GAECO Serra. Conforme o Ministério Público, o grupo é investigado pela concessão de empréstimo com cobrança de juros elevados e também pela posterior exigência de pagamentos sucessivos mediante intimidações e ameaças, inclusive após a quitação dos valores inicialmente acordados. As investigações apontaram ainda que os envolvidos utilizavam vínculo com o crime organizado para ampliar o poder de intimidação sobre as vítimas, além do emprego de contas bancárias de pessoas físicas e jurídicas, empresas e terceiros para a movimentação dos recursos. As transações ou a transação financeira analisada no decorrer da investigação alcançam aproximadamente 32,3 milhões de reais. Operação Multiplicação e um desdobramento da operação Contas Abertas e busca avançar no sufocamento das atividades econômicas vinculadas à organização criminosa, identificar novas vítimas e também aprofundar o rastreamento de patrimônio e recursos relacionados aos fatos investigados. Um acidente envolvendo um carro e um caminhão deixou 2 mortos nesta segunda-feira ali em Carazinho, Norte Gaúcho. A colisão frontal no quilômetro 179 às 11h40. Conforme a Polícia Rodoviária Federal, a colisão foi frontal. O motorista do Gol, identificado como Kleberson Penavolt, 28 anos de idade, e o do caminhão, identificado como Gilmar Pedroso Paz, 63, morreram na hora. O acidente mobilizou equipes da PRF, Serviço de Resgate, peritos do IGP e demais órgãos de segurança. Por isso, o trânsito ficou totalmente bloqueado no trecho, foi liberado por volta das 15 horas e 30 minutos, segundo informações da Polícia Rodoviária Federal. Campanha do presidente atual cita economista Daniela Marques, apresentada como coordenadora da área econômica da campanha de Flávio Bolsonaro, e usa o governo do presidente argentino Javier Milei como exemplo negativo. Campanha do presidente atual cita a economista Daniela Marques, apresentada como coordenadora da área econômica da campanha de Flávio Bolsonaro, e usa o governo do presidente argentino Javier Milei como exemplo negativo. O presidente da República, que é do PT, candidato à reeleição, publicou ainda ontem em suas redes sociais mensagens com críticas do governo do ex-presidente Jair Bolsonaro e ataques a uma eventual administração federal de Flávio Bolsonaro. Em postagens no Instagram, no X, o presidente brasileiro associou o adversário ao que classificou como modelo da direita e afirmou que o Brasil correria o risco de virar uma Argentina caso Flávio chegue ao Planalto. Seguiu uma boa, né? Estava olhando hoje, eu falei sobre esse, Fato hoje pela parte da manhã. Fui duramente criticado nas redes sociais, não interessa. Não me interessa que me critiquem, é bom que critiquem, é sinal que estão ouvindo. E diz que lá estão comendo carne de cavalo. Eu elogiei que, graças ao governo do Javier Milei, a Argentina hoje já é um outro patamar, já é outra situação. E aí diz que a inflação lá está mais de 100%. Não é verdadeira, não, essa informação. Não é verdadeira. A inflação, eu tive o prazer, ou desprazer, mas tive o prazer de verificar para ver. Está em 33% a inflação da Argentina. Talvez, em outras ocasiões, com o governo passado, que era, não sei se é da esquerda ou direita, eu não moro lá, não sei, mas parece que era da esquerda, né? A inflação talvez estivesse mais de 100%, mas agora está em torno de 33%. Talvez naquela época comesse em carne de cavalo. Aliás, isso aqui a gente sabe que no Brasil também ocorre principalmente nos grandes centros. Parece que já há um matadouro de cavalos lá para o Nordeste. É, que esse cavalo aqui não serve mais. Fazer um bifezinho, mas o que eu fiquei sabendo, alguns motoristas que viajaram para lá, que parece que quando você vai fritar o bife, ele espuma muito, mas que tem sabão. Mas que a carne não é ruim, não. A carne não é ruim. Eu não quero. Muito obrigado. Temos o comercial? Vamos lá. Arthur já almoçou? Então vamos em frente.
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2: O programa RS Qualificação Recomeçar segue preparando os alunos de Muitos Capões para novas oportunidades. Os cursos de pintor e pedreiro já foram concluídos, levando conhecimento e qualificação aos participantes. E nesta semana começamos uma nova etapa, o curso de operador de drone agrícola, uma capacitação voltada às tecnologias que também estão transformando o campo. Mais aprendizado, novas habilidades e oportunidades para a nossa comunidade. De Muitos Capões para a Rádio Esmeralda, Jefferson Costa.
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13: Obrigado, Arthur. Agora são 12 horas e 32, meio-dia e 32. A Guarda Municipal, nas últimas horas, atendeu 2 acidentes de trânsito com danos materiais. E ainda durante o final de semana e feriado, foi identificada a fiscalização de trânsito na Avenida Moreira Paz, em diversas ruas da cidade, com o objetivo de garantir maior segurança e ordem pública para todos, onde foram expedidos 48 autos de infração com base no Código de Trânsito Brasileiro, sendo que 3 veículos foram removidos ao depósito credenciado do Detran, sendo 1 por crime de direção perigosa. Também realizado comando e também convite para condutores abordado realizar o teste de etilômetro, chamado bafômetro. Houve uma recusa, sendo então realizado auto de infração de trânsito. Os demais condutores não acusaram consumo de bebida alcoólica, segundo informações da Munique, que estava de plantão. A Brigada Militar, por meio do 10º Batalhão de Polícia Militar, com sede em Vacaria, apresenta a balança das ações desenvolvidas durante o mês de setembro deste ano nos 20 municípios que integram a área de atuação. Ao longo do período, o trabalho ostensivo e preventivo resultou em 101 prisões e na recaptura 6 foragidos do Poder Judiciário, além de apreensão de 2 armas de fogo. Durante as ações de policiamento, foram abordadas 5.976 pessoas e fiscalizados 3.672 veículos por meio de 822 barreiras policiais. As equipes também atenderam 391 ocorrências, realizaram 5.439 boletins de atendimento. O policiamento preventivo também esteve presente nos setores comercial e rural, com fiscalização de 413 estabelecimentos comerciais, 149 propriedades rurais e também reforçando a presença policial e a proximidade com a comunidade. Os resultados refletem ao trabalho contínuo dos policiais militares do 10º BPM, que atuam diariamente na prevenção da criminalidade, na manutenção da ordem pública e também a promoção da segurança pública. Meio-dia, mais 35 minutos. Morre o cantor Netinho. Lembra do Netinho, né, da tua época? É assim, né? É. A morte do cantor Netinho, um dos nomes populares do Axé Music brasileiro, foi confirmada nesta terça-feira, 13, aos 60 anos. Ele estava novo ainda. Informação foi publicada no perfil do artista no Instagram. O músico estava em tratamento contra linfoma, vai, é terrível, né? Tipo de câncer que afeta o sistema linfático. Por desejo expresso do próprio Netinho, o velório e a cremação realizado de forma reservada e com a cerimônia restrita a familiares e amigos próximos, informa a publicação. O presidente do Tribunal Superior Eleitoral, o ministro Cássio Nunes Marques, derrubou nesta terça-feira a decisão do ministro Ricardo Villas Boa, Corregedor Nacional da Justiça Eleitoral, que havia recolocado no ar o canal Exército do Presidente da República no aplicativo de mensagens WhatsApp. Mais cedo, Nunes Marques havia ordenado a suspensão de novas publicações no canal por falta de registro formal junto à Justiça Eleitoral. Agora, o ministro voltou a suspender o canal por completo, cassando a decisão que mantinha no ar essa publicação. Pela nova decisão, o canal somente deverá voltar ao ar depois do seu endereço eletrônico seja formalmente registrado junto ao Tribunal Superior Eleitoral, conforme regra prevista em norma eleitoral. Mesmo após esse registro, deverá ser respeitado o prazo de 48 horas antes do canal se tornar disponível novamente aos usuários. Então, assim sendo, foi cassada a decisão do ministro Ricardo Villas Boa Cueva. Agora são 12h37, meio-dia e 37, então, fica melhor assim, né? O Corpo de Bombeiros Militar do Rio Grande do Sul informou que as equipes destacadas para realizar buscas por uma mulher desaparecida no Rio Correiro, em Guaporé, na Serra Gaúcha, localizaram o corpo da vítima ainda no início da tarde de ontem. Cadáver foi encontrado a cerca de 1 quilômetro distante do ponto de Guaporé ou da ponta Guaporé, Vista Alegre do Prata, onde ela teria sido vista pela última vez. A mulher foi identificada como Ana Paula Rodrigo Pizzuti, 45 anos de idade. As repartições públicas municipais, unidades básicas de saúde, não estarão atendendo nesta terça-feira hoje, portanto, conforme foi amplamente noticiado. Motivo, feriado antecipado, dia do servidor público. As escolas particulares, municipais e estaduais também não estão tendo expediente hoje. É devido às comemorações do dia do professor que foi antecipada. Temos comercial de novo, claro, e vamos para lá.

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3: Obrigado, Arthur. Agora são 12 horas e 43 minutos. O que, que diz o presidente? Aposta e atos para mobilizar eleitores. É. A Corsã fará na madrugada dessa quinta-feira a terceira etapa da obra que vai possibilitar a operação de duas bombas de captação de água da barragem Arroio das Chacras aqui em Vacaria. A intervenção é necessária para aumentar o volume de água enviado para a estação de tratamento, a ETA, especialmente em períodos de maior falta de água aqui na cidade. A Escola Técnica Estadual Bernardino Rodrigues Padilha de Vacaria está com inscrições abertas para diferentes modalidades do ensino. O prazo segue até 6 do mês que vem, contemplando o primeiro ano do ensino fundamental, ensino médio em tempo integral e noturno, educação de jovens adultos, chamada EJA, e cursos técnicos. As inscrições devem ser efetuadas pelo site da Secretaria Estadual de Educação, com, por exemplo, escola.rs.gov.br/matrículas. O Brasil expandiu as exportações de maçã para a Europa neste ano em 111%, em receita 104% em volume,

0: em relação ao ano de 2025, com destaque aos embarques gaúchos para a União Europeia. O faturamento ao continente foi de 15,832 milhões de dólares ante 7,5 milhões de dólares no período anterior, resultando nos embarques de 14,940 mil toneladas, sendo que em 2025 foram 7,5 mil. E em todos esses negócios, o Rio Grande do Sul representou 59,54% em valor, ou 9,427 milhões de dólares e 61,31% do volume visto nas 9.161 mil toneladas comercializadas. No ano passado, a expressividade gaúcha tinha sido ainda maior, 83% do volume e 85% do faturamento, com aumentos superiores a 100% sobre o ano 2024. Para a União Europeia, sem contar Reino Unido e Rússia, o Rio Grande do Sul ampliou o volume e a receita em 70% para 7,658 milhões, ou 7,460 toneladas. Mil toneladas, é claro. O acordo firmado no início do ano entre a União Europeia e Mercosul explica parte do crescimento. Em termos de facilidade, tivemos a retirada dos impostos de importação, que em média eram 10%, explica Rafael de Oliveira, vice-presidente de comercialização da Associação Gaúcha de Produtores de Maçã Agapome e diretor comercial da Castelo Representações Comerciais. Mas, deixa claro, o aumento nas exportações para a Europa foi mais devido ao volume da safra brasileira, que voltou à produção normal depois de 4 anos de safras pequenas. Olha, boa notícia, excelente. Sob avaliação criteriosa do jurado Otávio Jaques, cabanhas do Rio Grande do Sul e Santa Catarina dividiram os grandes prêmios nas categorias de argola rústicos da raça Devon nas pistas de Espolages 2026 em Lages, Santa Catarina, que ocorreu agora no sábado. Entre os machos, o título de grande campeão foi conquistado pelo touro Brigadeiro Atlas 851, tatuagem 851, criador Luiz Fernando Cirne Lima e filhos, expositora Elizabeth Cirne Lima, da Estância da Pedreira Dom Pedrito. Não posso deixar de agradecer ao meu pai, diz ele, que selecionou a base do gado Devon que possuo hoje, e ao meu amigo e parceiro Gilson Barreto Hoffman e equipe pelo trabalho no dia a dia de campo. Estreamos em grande estilo, comemorou Elizabeth. Parabéns aos campeões aí. Isso é bonito, notícia boa, a gente gosta de divulgar. Pois o comercial está de novo aí no seu rádio, mas daqui a pouco estaremos retornando.
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0: Obrigado, Arthur. Agora eu vou dar uma olhadinha aqui como é que está essa temperatura. Olha, para secar a roupa ainda dá, viu? Se daqui a pouco se começar a chover, já não dá mais para secar a roupa. Eu já coloquei a minha lá fora. Vai secar que vai ficar com beleza. Não é de dar risada. Ah, tá, muito bem. Deixa eu ver qual é a temperatura agora, nesse exato momento. Está quente aqui dentro, não dá para a gente ter comparação nenhuma, porque aqui, inverno e verão é 22, 23 graus. A temperatura é 19, viu? 19. A umidade, essa é ainda bastante alta. A umidade que nós temos agora, nesse exato momento, é 81%. Em relação ao horário de manhã, ela baixou bastante. El Niño deve atingir pico entre novembro e dezembro com força inédita em 150 anos. Eu nem estava no mundo, nem mesmo o Arthur. Aliás, eu acho que nenhuma geração nossa que estaria naquele tempo. 150 anos atrás aconteceu o que vai acontecer agora. Nós ainda não verificamos aqui. Ó. Modelo de clima estão em consenso de que o pico de intensidade do episódio do El Niño 2026-2027 vai ocorrer no final desse ano. Quase todas as projeções situam o máximo entre novembro e dezembro desse ano, com enfraquecimento gradual a partir do início do ano 2027, segundo a Metsul Meteorologia. O pico de intensidade no final do ano não foge à regra. Normalmente o El Niño atinge o máximo de intensidade no mês de dezembro, o que explica o nome do fenômeno que está associado ao Natal e foi batizado por pescadores peruanos. Considerando a estatística histórica dos eventos de Super El Niño, com base no índice ONI da NOAA, o pico no evento 1982-1983 ocorreu na semana de 29 de dezembro. No evento de 1997-1998, na semana 17 de dezembro. Em 2015-2016, na semana 18 de novembro. e no episódio 2023-2024, em 22 de novembro. A intensidade do El Niño durante o segundo semestre está relacionada a inicialmente enfraquecimento dos ventos alísios e também... Não, é alísio o vento, me perdoem, é alísio o nome do vento, que normalmente sopram de leste para oeste na faixa equatorial do Pacífico, empurrando águas superficiais mais quentes em direção à Indonésia e à Austrália. Quando os ventos perdem força, as águas quentes conseguem se deslocar para o Pacífico Central e Oriental, favorecendo consequentemente aumento das temperaturas na superfície oceânica. Comercial de novo e depois sim, vamos trazer o... Leonardo já está por aí, né? Então, em seguidinha nós vamos trazer ele.
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2: Obrigado, Arthur. Agora são 12 horas e 58 minutos, meio-dia 58. O que está dando ali na Record News? Passarelas das Cataratas do Iguaçu são interditadas. Estive duas vezes lá. Isso aí é lindo de ver, mas do jeito que está ali, eu jamais passaria por cima daquele trechinho que eu passei ali. Eu enxergo os peixinhos lá embaixo nadando, mas ali agora não dá para ir. Se tu facilitar, tu vai rio abaixo e nunca mais te acho. Então, mas é bonito, é bonito. Meio-dia 59, o que que dizem ali? Direita sugere Alcolumbre abrir impeachment em 2026. Como é que é? Direita sugere Alcolumbre abrir impeachment. Ah, sim. Mas aí não sai nada, acho meio difícil isso aí. A pedido do Conselho Municipal sobre Drogas, o Gabinete de Gestão Integrada, GGI, realizou reunião, agora recentemente, na sala de reuniões da Secretaria Municipal de Segurança Pública, em Vacaria. O encontro, coordenado pelo secretário de Segurança, tenente-coronel Fabiano Domenico Paim, e pelo diretor do GGI, Vanderlei Maciel, reuniu os órgãos de segurança do município e representantes do Conselho Municipal sobre Drogas, presidido pela professora Isabel Bueno, para tratar de assuntos pertinentes à proibição do consumo de bebida alcoólica em festas de formatura. A intenção é o alinhamento entre as forças para padronizar a orientação e a fiscalização junto às escolas e comissões de formatura. É a Lei 13.027, de 16 de agosto de 2008, artigo 6º, fica expressamente proibida a comercialização e consumo no âmbito escolar, público e privado no estado do Rio Grande do Sul de bebida com qualquer teor alcoólico. A norma vale para qualquer evento de caráter escolar, inclusive formaturas do ensino médio, mesmo quando realizadas em salões terceirizados por se tratar de evento escolar. Descumprimento prevê penalidade que vão desde a advertência até a suspensão do alvará sanitário no local. O candidato do PL à presidência da República, Flávio Bolsonaro, reclamou ainda nesta segunda-feira 12 de ter tido a sua propaganda eleitoral exibida sem som na televisão. O senador, no Rio de Janeiro, se referiu ao programa do segundo turno transmitido no horário do almoço. A propaganda do aniversário, que é do PT, foi ao ar normalmente, estranho não. A assessoria do Tribunal Superior Eleitoral informou que há puras razões da falha. De acordo com o plano de mídia do tribunal, a transmissão das propagandas eleitorais é responsabilidade de um pool de emissoras. A reportagem enviou questionamentos ao pool, mas não obteve até o presente momento nenhum tipo de resposta. Em vídeo publicado nas redes sociais, Flávio Bolsonaro questionou a falha. Hoje, pela primeira vez na história de uma campanha presidencial, o meu programa eleitoral foi transmitido sem nenhum tipo de som, só as imagens. É isso mesmo, mudo, disse Flávio Bolsonaro. Você acredita em coincidência? Não, né? Não acredito, não existe coincidência. Vocês acham que vão calar a minha voz? Não vão calar, não. Não vão conseguir? Não adianta, conclui Flávio Bolsonaro. Agora são 13 horas e 2 minutos, ou 1 hora e 3 minutos, como quiseres. Jornal do Meio-Dia trazendo agora Leonardo Silveira. Sétimo Festival do Cordeiro do Fogo deve arrecadar 100 mil para ações sociais. Vai lá, é com você.
3: O Parque Nicanor Kremer da Luz se prepara para receber um dos momentos mais aguardados e solidários da Expovac. No dia 18 de outubro, acontece a 7ª edição do Festival do Cordeiro no Fogo de Chão. O evento, que nasceu a partir de um encontro de amigos, se consolidou e hoje atrai um grande público, mantendo uma marca importante. É uma iniciativa 100% privada, realizada sem nenhum tipo de recurso público. Quem traz os detalhes da evolução e o espírito comunitário do festival é Luiz Alberto Andreghetti Filho, o Preto Barcelos.
4: E é um evento 100% beneficente, né? Como eu sempre digo, a pessoa que compra o ingresso do nosso festival, esse valor do ingresso é sempre doado integral. Então, todo ingresso que a pessoa que pagar o ingresso, o valor integral é doado para as pessoas carentes e para o nosso município. Então a gente tem ajuda através da nossa Associação Beneficente São João, que é onde vai ser gerenciados os valores desse ano do festival. A gente faz o auxilia aos bombeiros mirins, os meninos do Glória e pontualmente a pessoas que a gente ajuda no dia a dia, na parte da saúde, na parte do esporte, entende? É onde a gente vê que realmente necessita e pessoas de bem que realmente estejam precisando, entende? E que a gente consiga mudar alguma coisa, porque o nosso país velho passa num momento meio delicado. Então a gente faz essas ajudas pontuais, entende? A gente vê se a pessoa mesmo precisa, se a gente faz toda uma triagem sobre isso para ajudar quem quer ser ajudado, porque quem não quer ser ajudado, eu acho que não adianta a gente estar insistindo, né? Então o nosso festival veio para isso, foi criado lá atrás, no primeiro festival foi criado quando infelizmente teve uma tragédia no nosso município, que foi aonde, contar um pouco da história do festival, né? Foi onde nós tivemos um incêndio lá do asilo. E foi nessa época, devido a a uma demanda que a gente tinha de ajudar o pessoal lá, que nós criamos e resolvemos fazer o primeiro. E foi criando força esse... Começamos lá bem pequenos, lá atrás, viemos todo ano aumentando. Então a gente, graças a Deus, o povo, a população de Vacaria comprou a nossa ideia. E a gente está fazendo mais uma vez o sétimo festival, e se Deus quiser, esse ano, com a arrecadação que a gente... estima fazer entre os sete festivais que a gente fez, e com esse agora a gente estima chegar nesse agora em R$500 mil em doações, entende? Então a gente já veio ao longo do sete festival, a gente espera esse ano arrecadar mais de 100 mil, é uma estimativa que a gente tem. Então entre todos eles a gente já conseguiu destinar R$500 mil às pessoas carentes do nosso município, e dizendo que isso é esse valor é o dinheiro das pessoas que compram ingresso, das empresas que patrocinam o evento.
3: Para garantir o sucesso do evento e a transparência na aplicação dos recursos, toda a gestão financeira fica a cargo da Associação Beneficente São João, entidade criada exclusivamente para esse fim. O valor arrecadado é totalmente revertido para projetos sociais e no auxílio a pessoas necessitadas. Pensando no bem-estar do público e dos assadores, a organização realizou investimentos na infraestrutura para esta edição, principalmente em função das previsões de chuva para o período.
4: Esse ano, devido, né, a gente já ter uma previsão, né, de ser um ano muito chuvoso, devido a El Niño, La Niña, que tem essas mudanças, e então a gente sabe que o risco é muito maior de chover. Quando a gente está trabalhando num evento a céu aberto, a gente tem que estar preparado, né? Então o que acontece esse ano? Nós vamos investir bem mais em infraestrutura e vamos estar preparados. Esperamos que não chova, mas se chover nós vamos estar com a estrutura montada. Lá nós vamos colocar mais 300 metros de pirâmide, 300 metros quadrados de pirâmide, vamos colocar mais um circão grande. Vamos investir na parte do piso lá, dar uma arrumada lá, para que se chover a gente vai estar bem arrumado para conseguir receber as pessoas, né, que vão nos visitar lá e comprar o ingresso da melhor forma possível.
3: Além do tradicional cordeiro, o cardápio deste ano foi ampliado com cortes de gado e a tarde será animada pelo show musical de Ricardo Berga. A expectativa é de cerca de 1.500 pessoas no festival. Com a meta de arrecadar R$100 mil apenas nesta edição, os organizadores projetam atingir a marca histórica de R$500 mil, somando todos os festivais já realizados, consolidando de vez a força da solidariedade em nossa cidade. Do jornalismo, Leonardo Silveira.
2: Muito bem, Leonardo, agora são 13h07. Jovem some após sair de casa na grande São Paulo. Ah, eu não conheço São Paulo, mas pelo tamanho da cidade, ali está o garoto ali, ó. Sumiu. Bom, vamos ali. A PUC-Rio decidiu cancelar os eventos de natureza político-partidária em suas dependências até fim do período eleitoral. A intenção, segundo o comunicado da instituição divulgado nesta segunda-feira, ontem, portanto, é o dever institucional de zelar pela segurança e pela integridade física e moral de estudantes, professores, funcionários e demais integrantes da comunidade universitária. Quem assina o comunicado é o vice-reitor Renato Calado. Agora são 13h08. O tempo aqui em Vacaria permanece. A gente não pode dizer que é bom, porque apesar de chuva, mas agora, por enquanto, pelo menos não está chovendo, então dá para dizer que é bom o tempo, mas é enganação, porque a previsão é de chuva, hoje, amanhã e depois. Temperatura 19 graus. 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Todos uma boa tarde.
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Ok! Aí, começando a terça-feira com você também. Alô, Juliano, alô, Robson, alô, Adriano. Obrigado aí pela audiência. Mais uma aqui no seu rádio. Começando a tarde. Rainha musical, pessoal bacana que estará aí com R. Souza Produções, né? Aí durante toda essa semana tem Rainha, tem Bailaço, tem muita coisa boa chegando pra você também aqui na programação.

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5: Áries. Organize melhor a sua rotina, ariano. A sua vontade de resolver tudo de uma vez acaba te atrapalhando. Separe um tempo para cada tarefa. Esse hábito vai trazer mais calma e mais tranquilidade. Cor do dia é o rosa, número de sorte 15.
6: Touro.
5: Você pode estar se sentindo mais cansado nesta terça-feira, taurino. Faça pequenas pausas ao longo do dia e procure comer alimentos leves. Uma boa noite de sono também será importante. Cor do dia é o bege, número de sorte 18.
6: Gêmeos.
5: Retome o contato com amigos que você não conversa faz tempo, geminiano. A sua presença marcante pode fazer falta no dia a dia de alguém que gosta tanto de você. Saiba valorizar quem esteve ao seu lado em momentos difíceis. Cor do dia é o verde, número de sorte 24.
6: Câncer.
5: Não leve para o lado pessoal os desentendimentos profissionais, canceriano. Saiba relevar momentos de estresse e pressão. Se estiver se sentindo injustiçado, resolva de forma racional e não guarde sentimentos negativos. Cor do dia é o marrom, número de sorte 7.
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9: Ok, vamos nessa então para você também, já se ligando com a gente, aquele abraço, muito obrigado você. Alô, Vitória, tá chegando por aí. Olha, quero mandar para você também, pedindo Princesa, né, Gelson? É Princesa? Alô, garotinho, toca Princesa, vamos tocar sim, né? Alô, Carla, obrigado para você. Sebastião, muito obrigado. Alô, Gabriel, pessoal bacana das obras, aí também já se ligando nessa terça-feira com cara de segunda-feira, né? Mas vamos lá, vamos tocando o barco para você que está sintonizado com a gente.

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10: Oi, alô, Veneto, aquele abraço, obrigado pra você também, já se ligando com a gente, pessoal aí da Chácara das Palmeiras, Vitória, bairro Industrial. Olha, vem aí, é na reta final, super baile da minissaia, dia 17 de outubro. Olha, lá na Capela da Luz, né, Carícia, Ciclone, aí terá prêmio para as mulheres aí que chegarem de minissaia, 50 primeiros aí, né, também os 5 casais que mais dançar aí, e muito chope, muita alegria, né. Aí para você também, olha os PIX 54996672135, 7 horas de baile, e também aí pelo telefone do Diorossi, né, pode dar uma ligadinha para ele, 98102-7503, saindo do Barcelos, aí 9 horas, né, aí do Barcelos, em frente ao salão, passando na Lancheria Carvalho 910, também tem aí na Fátima, tem vários pontos aqui na cidade. Vão se informando aí, tá bom, pessoal? É o baile da minissaia!

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1: 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Alô, boa tarde.
2: Daí, garotinho, boa tarde aí. Temos aí ligadão aí na 96.5 aí, né? Clube da Alegria aí de todas as tardes aí, né? Temos aí curtindo aí com toda a galera dos espalhadores Foscarini aí, né? Aí a Pretinha aí, né? Seu amigo Leandro aí, o Diego aí, o Gilmarzão aí, né? Toda a galera aí da oficina e o Jackson aí, o nosso amigo Pixerica aí, o João aí. Toda a galera da Trator Peça, o Giovanni, o João e o Cristiano aí. E hoje larga pra nós aí, linda, linda aí com o Eduardo Costa aí. E um forte abraço pra você, o Arthur aí. Tudo de bom aí, garotinho. Tamo aí no interiorzão aí, curtindo a 96.5.

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1: E aí, meu amigo Milton Ribeiro, boa tarde. Temos aí na lida, aí ligado na programação. Boa tarde aí pro Moita, mais conhecido como Moita, o Roberto, meu chefe do ano. Pessoal do Bortolom, da Borracharia, os mecânicos, da Skill. O meu amigo Kiko, seu Adão Santana Livramento, Gauchinho do Mercado Trentim. Toca pra nós aí do Léo Magalhães e do Réu. Tá bom, Milton Ribeiro? Um abraço. O Luiz pede, Milton Ribeiro toca.

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1: Boa tarde, Nilton Ribeiro. Podia botar para nós escutar aí uma música boa aí, Estrada da Vida aí para nós aí. E oferece para a turma aí que está escutando o programa aí. E aquele abraço aí, Nilton Ribeiro. Fique com Deus aí, tu é um baita de um cara aí. Se puder botar para nós escutar aí, tá valendo. E aquele abraço aí, Nilton Ribeiro.

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18: E você também se ligando com a gente, 2 horas agora com mais 19. Alô, alô pessoal bacana da Chácara das Palmeiras. Alô pessoal do bairro Aide, quilômetro 4 e 5, muito obrigado. Alô Segala Restaurante Eventos, brigadão aí, né? Alô Jonathan Campos, hoje tá de aniversário, garotão. Aquele abraço aí, obrigado também aí pela sintonia. Alô, boa tarde.
19: Aí, garotinho da Rádio Esmeralda, quem tem sucesso tem garotinho. Garotinho, ofereceu a música pro nosso amigo Denilson, que tá viajando pra Esmeralda. Aquele abraço, grande Denilson, caminhoneiro, pro Antônio Marcos, também pros, pra tudo que tá com o grande Denilson aí, pra sua esposa, oh, seu Denilson, e também pro Braddock, pro Hulk, pra todos os ouvintes ligados aí, tá bom? Uma música aí, qualquer um aí, garotinho. E a Paris vamos comer aquele churrasco aqui, aquela costela, tá bom? Vamos fazer, tá? Come aquela costelinha assim, bem assadinha aí, tá certo? A música pra tocar qualquer um aí, garotinho, tá bom? Nosso amigo Denilson, grande segurança de Bom Jesus, o homem infernal, tá bom, garotinho? Com a sua esposa dele aí, do Denilson aí, Antônio Marcos, de segurança de Bom Jesus. Tá certo, guri? Manda para todos os ouvintes aí de Vacaria, aqui de Bom Jesus, sintonizada na Rádio Esmeralda. Aquele abraço, garotinho. Quem tem Rádio Esmeralda tem o garotinho do sucesso. Aquele abraço, menino.

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1: Tarde, Milton. Aqui é o Luiz aqui da Case. Eu gostaria de pedir uma música aí, Baile de Amigos da Banda Raízes, para o Dentinho, o Marcos, o Juju, que estão lá na Chapada Grão, lá. Todo o pessoal da oficina lá. Mandar um grande abraço pro pessoal da Chapada aí também.

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2: Leão. Não entre em conflitos familiares, leonino. A sua necessidade de estar sempre certo poderá magoar as pessoas que você mais ama. Aprenda a lidar com as diferenças com naturalidade e sem drama. Cor do dia é o vermelho, número de sorte 80.
3: Virgem.
2: Seja mais flexível, virginiano. A necessidade de controlar tudo o tempo todo poderá gerar frustração e ansiedade. É importante saber lidar com imprevistos de forma tranquila. Cor do dia é o laranja, número de sorte 57.
3: Libra.
2: Libriano, alguém com necessidade poderá procurá-lo pedindo algum tipo de ajuda. Dê todo o suporte para que as situações de conflito sejam resolvidas de forma justa e pacífica. Não escolha um lado apenas. Cor do dia é o lilás, número de sorte 8.
3: Escorpião.
2: Não abuse da boa vontade de amigos e familiares. A intimidade também exige limites. Respeito e cuidado não podem ser deixados de lado em nenhum tipo de relação. Reflita sobre as suas atitudes, escorpiano. Cor do dia é o cinza, número de sorte 14.
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5: E você também se ligando com a gente. Alô, Jaime, o relojão, aquele abraço, obrigado para você aí, né? 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
5: 2 horas agora com mais 56, mandando um abraço pessoal da Chapeação do Hamilton. Alô Borges, aquele abraço, obrigado para você, né, Borginho? Alô Bairro Vitória também, Chico Mendes, pessoal bacana tá ligado por ali, né? Aí também no Parque do Sol, alô Bom Jesus, obrigado aí pela audiência também, né? Quero mandar um abraço muito especial aí para Keila. Alô Keila, boa tarde, atendendo você que tá se ligando com a gente, alô!
6: Boa tarde, muito Ribeiro, tudo bem, Aneca? Gostaria de ouvir a música Bruno Marrone, Porque Chora Assim. Se for atendido, agradeço muito, obrigado, um abração aí para vocês todos da rádio.

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1: Alô, meu amigo garotinho, seguimos ligados na programação aí, programação Nota Mil aí. Parabéns, hein, garotinho. Queria pedir uma música aí, por gentileza, pro amigo aí, do Brilhação aí, Travesseiro Encharcado aí. Desejar aí a todos os nossos amigos aí, que estão ligados na programação aí, nossos amigos vigilantes aí, que estão aí na escuta aí, programa. Nossos amigos aí da Ruby Fruit aí, nossos amigos mecânicos aí, nosso amigo aí, alemão da Chaves aí, um forte abraço aí. Nossos amigos aí, amigos da segurança aí, aquele abraço agorizado aí. Estão sempre ligados na programação aí também. Muito obrigado, teu garotinho, se for atendido aí. Um forte abraço aí, garotinho.

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1: Boa tarde, garotinho. Queria a música Fica Amor e queria oferecer para todas as minhas amigas da Razi. Se for atendido, muito obrigada.

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2: Sagitário.
5: Você precisa ter paciência para se adaptar a novas situações, Sagitário. Lembre-se de não se expor demais. A sua maneira sincera e espontânea de lidar com todos pode não ser bem recebida. Cor do dia é o branco, número de sorte 31.
2: Capricórnio.
5: O dia começa pedindo muita energia, capricorniano. Força para cumprir tudo o que se propôs a fazer hoje. Você conseguirá dar conta, pode acreditar nisso. Cor do dia é o azul, número de sorte 4.
2: Aquário.
5: Comece o dia fazendo planos para o futuro, Aquário. Não deixe que palavras maldosas atrapalhem as suas metas. Siga firme em seus ideais e a vitória vai chegar. Cor do dia é o branco, número de sorte 43.
2: Peixes.
5: Nem todas as pessoas terão a mesma reação diante de adversidades, pisciano. Não se frustre, a gente dá aquilo que a gente tem. Fique firme em suas escolhas e persista. Cor do dia é o amarelo, número de sorte 5.
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0: 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Olha, atendendo você, tem baile da mini saia na Capela da Luz, dia 17 de outubro, Monte Alegre dos Campos, aí ônibus saindo, aí gratuito pra você, lá da frente do Salão do Barcelos, às 9, aí passando, né, ali na Lancheria Carvalho, 9:10, aí pra você, né, também passando aí em vários pontos da cidade, né, você entra em contato com o pessoal da Banda Ciclone. Aí se tem bastante gente aí, mais de 5 pessoas aí, já pode acionar, né? Para você também, o ônibus dar uma passadinha, pegar e levar e trazer tranquilamente, né? Também na parada da antiga rodoviária, ali pertinho, na Fátima ali, né? Bairro Fátima, aquele abração para vocês aí. Olha, 54981039216 é o Pix. Tá bom? Para você aí mandar ver, já deixar seu ingresso separado. Serão 7 horas aí de baile com Ciclone e também a Banda Carícia. Atendendo você também, já se ligando com a gente, alô Mara, a Mara aqui do Cristal. Boa tarde!
3: Oi, Milton Ribeiro. É a Lu aqui do Brechó da Júlia. Eu queria pedir a música Menina Não Corta o Cabelo. E para curtir e para vocês aí da rádio. Agradeço por ter atendido. Obrigado. E com Deus.

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1: Boa tarde, garotinho. Boa tarde a você, aos ouvintes que estão ligadinho na Rádio Esmeralda. É a Graça aqui do restaurante São Luís, Passo do Carro. Hoje eu queria escutar a música A Carta. Toca para nós aí, garotinho. Manda um alô para todo o pessoal aqui do restaurante que estão ligados na audiência. Obrigada, garotinho.

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19: João Diego, já aqui na programação, lembrando para você, 15 a 17 de outubro, parte de rodeios, a Expovac acontece para você, né? Lembrando que serão 3 noites, 3 super shows para você, né? Olha, quinta-feira, aí para você já começa Sorriso Lindo e Rainha Musical, né? Na sexta, Matizes, Jonathan Pacheco e Nosso Balanço, todos com início, olha, 21h30 e às quinta-feira, às 20 horas aí, né? E no sábado, o início será às 21h30, aí com o Bailaço e a banda, né? Para você, Primeira Dama e Banda da Vaneira. Olha, ingressos individuais por dia, R$50, né? E para você pegar o passaporte para os 3 dias, R$100 aí na Casa da Tradição e também Natal Discos.

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15: Oi, boa tarde, tá chegando a finaleira, tá aí, né? Um abraço pra você, curtindo a terça-feira com a gente, Arthur. Aí, Samir Giza, show da tarde, já em seguida aqui na programação da Mais Popular, Rádio Esmeralda. E vem aí os três dias de shows aí da Spovac com Rainha e muito mais, começando já na quinta-feira. Aí, né, R$50 será o ingresso aí para cada dia, né? E R$100 você compra o passaporte, vai os três dias aí, né? Serão 10 atrações aí pra você.

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De volta com o nosso show da tarde aqui na Rádio Esmeralda. Vamos trazendo a previsão do tempo, 4 horas e 5 minutos, horário oficial de Brasília. Hoje, dia 13 do mês aí de outubro, terça-feira. Temperatura na Bacaria, 18 graus, céu segue nublado com previsão de chuva a qualquer momento. Tarde e noite, temperatura agradável, mínima de 14 graus para hoje. Amanhã, dia 14, o dia será de tempo nublado, tá? Temperatura máxima 21, mínima de 15. As informações do tempo com a minha querida Giza Vitinisca. Abraço, Paulo Júnior. Já está comparecendo no evento aí, ligado com a gente. O Vini Casara também está sempre aí na nossa sintonia, né, Vini? Abraço aí para a gurizada ligado com a gente. 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Hoje é dia 13, gente. É dia nacional do dinheiro. É dia de Santo Eduardo, dia do terapeuta ocupacional e dia do fisioterapeuta. Também dia do show da tarde até às 6 horas com o melhor da música gaúcha aí pra você. 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O Miranda, lá do Marcelo, já está na nossa companhia. Alô, Miranda! 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

0: 4h14 é o nosso show da tarde. Aqui na nossa Rádio Esmeralda 96.5, Sistema Vaquerense Comunicações. É, vai vir aí uma frente fria, né, Gisele? Vai baixar as temperaturas aí, viu, gente? Aguarde, viu? 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Vai ao teu encontro aí pro teu socorro. 999-820795. 999-820795. Eu falei borracharia do Marcão. É o nosso show da tarde aqui na Rádio Esmeralda 96.5, Rádio da Vacaria dos Pinhais, né?
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0: É, rapaz, abraço aí pra toda a gurizada ligada com a gente. 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
11: Boa tarde, Samir. A música pode ser Márcio Correia. Se for atendido, agradeço. É o Paulo Júnior, aqui do 2º Distrito de Bom Jesus.

4 horas e 30, hoje é dia 13, né? Dia 13 do mês de outubro. Meu amigo Vaguinho tá na nossa companhia. Alô, Vaguinho, abraço aí pra você, querido. Ó, tá num refrigerante aí com um lanche, né? Abraço aí pra você, meu querido. Guarda um pedaço aí pra nós aí. É, depois o meu amigo Kiko aí, né? Tá na companhia, ô Kikão. Abraço aí pro Kiko. Meu amigo Raul também apareceu por aqui, o homem lá do bairro Coab, né? Grande tio Raul. 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

Olha só, gente, meu amigo Paulo Júnior tá lá no segundo distrito de Bonja, né? Tá aí na nossa sintonia, abraço aí pra você. 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Meu amigo João, abraço aí pra você. Pessoal aí sempre ligado com a gente, aqui no nosso show da tarde, Rádio Esmeralda da Vacaria do Ceará. É até as 18 horas na sua companhia, meu amigo Miranda, gente bacana, pediu aí reconheço o grosso, Gil de Freitas, e também a Tânia pediu aí onde mora o Sabiá, Bonito Ferreira, essa vai pro meu amigo Marcão aí, da Borracha do Marcão, ele e o Pedrão, né, seu filho, estão na nossa companhia lá. Borracharia do Marquinhos.

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14: Boa tarde, Samir e Giza. Queria a música criada em galpão e queria oferecer para todos do bairro industrial e para vocês aí da rádio. Se for atendido, muito obrigada.

4 horas e 56 é o nosso show da tarde aqui na Rádio Esmeralda. 18 graus é a temperatura. É, gente, abraço aí pra rapaziada ligado com a gente aqui no nosso show da tarde. Quero trazer uma dica super especial aí pra você. 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Alô, Ederson Bob! 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Quatro horas e 59 é o show da tarde aqui na Rádio Esmeralda. 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
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É o nosso show da tarde aqui na Rádio Esmeralda, até às 18h, na sua companhia.

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13: Boa tarde, Samir. Hoje é 4 cabritos e mais uns 3 macau. E o matador é o Paulo e o Kiko vai ajudar ele. E a música velha carreta com os fazendeiros. E tu também vai assar, ajudar eles a assar. Só comer, não. E Hoje é esse aí, aperitivo. E mais uns quatro garrafões de vinho. E uma champanha. Tchau.

5 horas e 15 é o nosso show da tarde. De volta aqui na Rádio Esmeralda 96.5. Até às 6 na sua companhia. 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É o nosso show da tarde aqui na Rádio Esmeralda mais popular. O Edson Farias tá ligado com a gente, né? Alô, Edson Farias. Edson Farias. É. Edson Carlos Trindade de Farias, isso, né? Na escuta de Caxias do Sul. Música depois da lida, só se for com mateadores, né, meu querido? Abraço aí pra você. 5 e 18. 18 graus.

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17: Música. Boa tarde, toca Oswaldinho e Carlos Magrão. Adeus, Mariana. Abraço, Vaguinho, música.

5:35, é o nosso show da tarde aqui na Rádio Esmeralda ao vivo, hein? 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
8: Ô Samirzão, toca aí pra mim uma do Mano Lima, tua escolha, amigo velho, pro meu amigo Quevedo, Juliana Estância do Baiadal, pessoal do Mazeiro aí, Suzinho, Mazeiro velho, Maico, Toquinho, amigo João do Bar, Teta Raul, minha filha Tassena, Elizabeth Brasil. Um abraço.

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1: 18 horas.
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4: Na manhã desta terça-feira, a Brigada Militar de Vacaria prendeu um homem com um mandado de prisão em aberto na localidade de Pedras Brancas, no interior do município de Vacaria. Durante a operação Proscriptos, a equipe policial deslocou-se até uma propriedade rural às margens da BR-116, onde realizou abordagem de um homem e confirmou a existência do mandado de prisão expedido pela Vara Judicial de Santo Antônio das Missões, no Rio Grande do Sul. Durante a ação, o homem recebeu voz de prisão e foi encaminhado para avaliação médica e, posteriormente, até a delegacia de polícia. A Polícia Rodoviária Federal confirmou 5 mortes e 55 pessoas feridas em acidentes registrados nas rodovias federais no estado durante o feriadão. Os dados da Operação Nossa Senhora Aparecida no Rio Grande do Sul foram divulgados na manhã de hoje. Conforme o levantamento, ao todo foram registrados 58 acidentes, sendo 15 de maior gravidade entre sexta e segunda-feira no Rio Grande do Sul. Das 5 mortes, 4 ocorreram na segunda-feira em 2 colisões frontais, sendo uma na BR-472 e outra na BR-386. Antes, no sábado, Outro acidente na BR-386 em Canoas também resultou em morte. Chovia muito no momento de todas as ocorrências. No período de operação, o PRF também fiscalizou 7.800 veículos. Como resultado do trabalho, são contabilizadas 1.700 multas com 100 casos de embriaguez ao volante e 260 por falta de uso do cinto de segurança. Além disso, ações de educação para o trânsito em diferentes cidades gaúchas contaram com a participação de mais de 1.000 pessoas. Durante a operação, a Polícia Rodoviária Federal realizou ainda 2 apreensões de drogas. Ambas as ações aconteceram no sábado, na região metropolitana de Porto Alegre, totalizando 36 quilos de cocaína. A Brigada Militar, por meio do 10º Batalhão de Polícia Militar, com sede aqui em Vacaria, divulgou o balanço das ações desenvolvidas durante o mês de setembro de 2026 nos 20 municípios que integram a sua área de atuação. Ao longo do período, o trabalho ostensivo e preventivo resultou em 101 prisões e na recaptura de 6 foragidos da Justiça, além da apreensão de 2 armas de fogo. Durante as ações de policiamento, foram abordadas 5.976 pessoas e fiscalizados 3.672 veículos por meio de 822 barreiras policiais. As equipes também atenderam 391 ocorrências e realizaram 5.439 boletins de atendimento. O policiamento preventivo também esteve presente nos setores comercial e rural, com a fiscalização de 413 estabelecimentos comerciais e 149 propriedades rurais, reforçando a presença policial e a proximidade com a comunidade. Nesta quinta-feira, dia 15, às 19 horas, na Casa do Povo, em Vacaria, acontece o lançamento do livro Atrás do Espelho, da escritora Laurita Baldi. Esta é a 4ª obra de romance escrito por Laurita, que desta vez fala de uma história sobre aparências, escolhas e o que se esconde por trás de cada reflexo. Ela criou a personagem Raquel Paese, uma pré-adolescente que estuda numa escola do interior e sofre bullying dos seus colegas o tempo todo. De certa forma, Laurita diz que se inspirou nos seus alunos do tempo em que dava aula e percebia que isso já acontecia. Geneticamente, Raquel tem o gene da psicopatia e se tornou uma menina violenta. Após trocar de escola e seguir no mesmo padrão, a personagem é levada para Porto Alegre morar com uma tia. Raquel queria muito ser modelo e, com a ajuda dessa tia, consegue mudar o seu perfil físico, se tornar uma mulher bonita e ingressar na carreira, mas sofre muitas desilusões. A partir disso, Laurita Baldi convida o público a ler o restante do romance e penetrar numa história que mostra muito da realidade da vida diária. No dia 18, domingo, a autora vai fazer uma sessão de autógrafos, às 16 horas, no box do Rotary Clube de Vacaria, na Feira do Livro, no Mercado Público Municipal. Em entrevista concedida ao programa Comando Geral da Rádio Esmeralda, Luiz Alberto Andriguete Filho, Preto Barcelos, detalhou os preparativos e as grandes expectativas para a 7ª edição do Festival do Cordeiro no Fogo de Chão. O tradicional evento gastronômico e solidário está agendado para o dia 18, domingo, no Parque de Exposições Nicanor Kremer da Luz, tendo como um dos destaques da programação a 60ª Expovac. Durante a conversa, ele relembrou a trajetória de sucesso e a consolidação do festival, que nasceu de forma despretensiosa, a partir da iniciativa de um grupo de amigos, e hoje registra um crescimento expressivo a cada ano, mantendo-se fiel à sua essência de independência financeira por ser uma iniciativa 100% privada, operando sem o uso de recursos públicos. Toda a gestão financeira do festival fica a cargo da Associação Beneficente São João, entidade criada especificamente com o propósito de administrar as receitas e garantir que os valores cheguem a quem realmente precisa. Os recursos captados são integralmente revertidos para o auxílio das pessoas em situação de vulnerabilidade e para o apoio a projetos sociais pontuais no município de Vacaria. Para a edição deste ano, a comissão organizadora não poupou esforços e realizou investimentos significativos no reforço da infraestrutura. A medida foi tomada de forma preventiva para enfrentar as possibilidades de chuva previstas para o período, garantindo assim o conforto e a segurança do público e também dos assadores. Além do tradicional cordeiro preparado na técnica do fogo de chão, o cardápio deste ano contará também com cortes seletos de gado para quem não aprecia muito a carne de cordeiro. A Corsã vai fazer na madrugada do próximo dia 15, quinta-feira, a terceira etapa da obra que vai possibilitar a operação de duas bombas na captação de água na barragem Arroio das Chácaras, em Vacaria. A intervenção é necessária para aumentar o volume de água enviado para a estação de tratamento, especialmente em períodos de maior consumo. Durante o dia, poderá haver baixa vazão ou oscilações no abastecimento até que o sistema seja recuperado gradativamente após a execução do serviço. O governador eleito Luciano Zucco, do PL, e o governador do Rio Grande do Sul, Eduardo Leite, do PSD, inauguraram, na manhã desta terça-feira, o escritório de transição de governo no edifício Guaíba. Na sequência, as equipes se reuniram para apresentar um panorama geral da administração estadual, com os principais desafios estruturais e temas estratégicos para a continuidade das políticas públicas gaúchas. Conforme Zucco, o próximo passo será efetivar a equipe de transição para trabalhar no dia a dia. Questionado sobre o secretariado que pretende formar, Zucco afirmou que essa será uma decisão pessoal, mas que não falará sobre o assunto até o final do segundo turno das eleições. O governador eleito, porém, reforçou a intenção de reduzir o número de secretarias. Mesmo não tendo anunciado oficialmente, o governador eleito Luciano Zucco teria convidado, e ele aceitou o convite para trabalhar como secretário na Secretaria de Defesa Civil. Trata-se do deputado Capitão Martin. Martin Tedesco Adriani, 39 anos, ou Martin, foi reeleito em 4 de outubro. Com a sua saída, assume a primeira suplente Eliana Bayer. Capitão da Reserva da Marinha, Martin trabalhou como voluntário nas enchentes de 2023 e 2024, usando o conhecimento adquirido nos anos em que foi militar. Com remuneração acima da média, estabilidade e oportunidades em diversas áreas, a Câmara dos Deputados abre concurso para candidatos interessados em diversas vagas. O edital oferece 66 vagas imediatas e 118 para cadastro de reserva na carreira de analista legislativo, com um salário inicial de R$ 32.070,88 e lotação em Brasília. Há chances para jornalistas, profissionais de relações públicas, arquivistas, bibliotecários, museólogos e engenheiros. A maior oferta, porém, é para o registro e redação, cargo que aceita candidatos de qualquer área de formação. As inscrições poderão ser feitas de 15 de outubro a 17 de novembro no site do SEBRASP, que é a banca responsável pela seleção. A taxa de inscrição é de R$ 130,00. A proposta de emenda à Constituição, que acaba com a escala de 6 dias de trabalho para um descanso de 2 dias, entrou na reta final de tramitação no Senado Federal. Após ser aprovada pela Câmara dos Deputados e pela Comissão de Constituição e Justiça do Senado, a matéria está em discussão no plenário da Casa e tem votação em primeiro turno prevista para amanhã, quarta-feira, dia 14. A PEC prevê a redução da jornada máxima semanal de trabalho de 44 para 40 horas sem redução salarial e a garantia de 2 dias de descanso remunerado por semana. Notícias da Tarde volta amanhã aqui na Esmeralda. Na sequência, você fica com Marcos Cola Duarte e as informações do esporte. A todos, uma boa noite.
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1: Olá, bom final de tarde para você, amigo ouvinte, ligado aqui na Rádio Esmeralda de Vacaria. Estamos chegando com mais um Esmeralda nos Esportes para você neste final de tarde, início de noite já desta terça-feira. Tempo aqui em Vacaria, né? Temos neste momento pancadas de chuva, tivemos até um pouquinho de sol durante o dia, mais nublado foi, né? Mas temperatura agora está na casa dos 17 graus. Segundo sites de meteorologia, a gente vai ter aí para esta quarta-feira amanhã uma temperatura mínima de 14 graus, máxima entre 20 a 23 graus, com nuvens, possibilidade também ainda de chuva. É o que consta para quarta, quem sabe quinta-feira, talvez lá na sexta-feira melhore, baixando um pouquinho mais a temperatura, tá certo, gente? E aí sexta, sábado, domingo, segunda, segundo sites de meteorologia, deveremos ter tempo bom. Isso mesmo, sol entre nuvens, temperaturas mais baixas nos próximos dias aqui em nossa cidade. 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Tem muito o que falar, tem muito o que falar na área esportiva. Já temos data para decisão do Campeonato Amador Série A. A gente vai estar falando para você, estaremos aí transmitindo todas as emoções dessa grande final também aqui pela Rádio Esmeralda. Fique ligado, estaremos com imagens e direto lá do Altos da Glória no próximo domingo, tá certo, gente? Pessoal, tem informações para você da dupla, a gente vai repercutir um pouquinho mais. Depois do clássico Grenal, a gente vai fazer um apanhado. Não só da dupla, mas das equipes que estão brigando contra o rebaixamento. A gente sabe, é sabedor que são duas equipes que brigam pelo título, Flamengo e Palmeiras. Agora, contra o rebaixamento, aí, meu amigo, aí a gente tem bastante equipes que estão nesta briga. E no mínimo, dá para dizer, hoje temos 9 equipes para 4 vagas. Há quem diga que 2 já está definida. Então sobram 2 vagas, tá, para 7 equipes que estão aí lutando contra o rebaixamento. E nesse quesito, como é que fica a dupla Grenal? A gente já vai estar detalhando para você isso aí. Quero falar também da divisão de acesso. Já estamos na semifinal da divisão de acesso. As quartas de final, neste último sábado e domingo, definiu quem está agora na semifinal. O Passo Fundo, mais uma vez, não tomou conhecimento do Brasil de Farroupilha. Fez 2-0 no jogo de ida, no jogo de volta, de novo 2-0. Ficou tudo certo, tudo ok. E está confirmado. Melhor campanha da competição. E hoje, já a gente pode dizer, se ele chegar na final, o Passo Fundo decide em casa o título, tá bom, gente? O União Frederiquense, que tinha vencido o primeiro jogo por 2-0, perdeu pelo placar de 2-1, mas ficou com a vaga para estar na próxima fase também. Brasil de Pelotas, que no primeiro jogo empatou com o Esportivo 0-0, fez 2-0 no Esportivo, em Bento. E olha, vem forte aí para mais uma partida. E a Pafut, que venceu 1-0 o primeiro jogo em casa, no jogo da volta, venceu 1-0 fora de casa, fazendo história está a equipe da Pafut. fazendo história, minha gente. Primeira participação na divisão de acesso, já chegando numa fase aí semifinal da competição. Isso mesmo, fase semifinal. Tanto é que no próximo sábado, dia 17, a Pafut vai estar jogando contra o Passo Fundo. Isso mesmo, a Pafut e Passo Fundo. E não vai ser em Caxias do Sul o jogo não, hein? Vai ser na Montanha dos Vinhedos, em Bento Gonçalves. Tá certo? E o União Frederiquense joga em casa a primeira partida contra o Brasil de Pelotas. Na Arena União Frederiquense, domingo, às 16 horas, União e Brasil. Sendo assim, o Passo Fundo decide em casa e o Brasil de Pelotas decide em casa. São jogos que estarão acontecendo. Façam as suas apostas. Né? Passo Fundo, para mim, ele é favorito sobre a equipe da Pafut. Tá? Favorito. Melhor campanha, tá muito bem, obrigado. Já nós teremos um confronto muito interessante entre o União Frederiquense e o Brasil de Pelotas. Por que digo isso? União tem uma das equipes mais qualificadas da competição, mas a força do Brasil de Pelotas, quando chega na fase quente da competição, é muito grande. E não resta dúvida que vai ser, para mim, o jogo, as duas partidas mais difíceis para definir quem estará na grande final. Só se acontecer algo muito extraordinário já no primeiro jogo, para a gente ter alguma definição. Tá certo, gente? Então temos aí alguns dados bem importantes que a gente acaba trazendo para você da divisão de acesso, ao qual a gente lutou muito para permanecer nela nessa temporada 2026. Aí a gente já falou, já trouxe opinião, né, com respeito ao que pode e deve ser feito no ano que vem. Aqui no microfone da Rádio Esmeralda, o presidente Décio Camargo falou algo que pode estar acontecendo, espera fazer, mas a gente realmente fica apreensivo, né, de qual é o futuro do nosso Glória. O que a gente vai fazer, vai ver, e está sendo planejado para o futuro do Glória. Tá certo, gente? Agora são 18 horas com mais 22 minutos, 18:22. Você está aqui na Rádio Esmeralda com nosso Esmeralda nos Esportes, final de tarde, início de noite. Parece que agora deu uma paradinha, né, na pancada de chuva, mas está com 17 graus e um ventinho aqui nos campos de cima da serra. Vamos fazer o seguinte? Vamos para o intervalo, depois a gente volta para trazer mais informações.
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1: 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Tá certo, gente? Muito bem, vamos trazer algumas informações. Depois do clássico Grenal, a coletiva do Renato repercutiu, né? E repercutiu muito, internamente e externamente, continua repercutindo. Alguns comentaristas, principalmente da capital gaúcha, dizem que a fala do Renato foi já para mostrar a realidade que está acontecendo. Outros dizem, olha, o Renato jogou no ventilador tudo e agora não sei como é que ele vai lidar com o grupo de jogadores. Bem, é uma questão que a gente, se for analisar, tá, vamos ver como é que é encarado por parte dos jogadores que ali estão. O Grêmio hoje tem 11 atletas que são estrangeiros. Tá? Tem jogadores aqui como o Nardone, Enamorado, o Leonel Pérez, que foi emprestado, tá? O Krovinovic, o Giovanni Cabral, aí teve outros tantos, mas tem aí Aravena, tem Balbuena, tem quem mais? Tem Kahneman, Vila Sante, Amuso, Noriega, Bright White, Pavon. Né? Então, alguns ainda estão no Grêmio, outros estão emprestados, enfim. Mas o que o Renato quis dizer, eu vou repetir, é que se você não entende o que ele está falando, ele não quer ali ser professor de catequese, como diz ele, né? Ou de inglês, enfim. Ele quer que o cara entenda logo o que ele esteja falando para passar as informações, não precisar ter um tradutor. Mas o que chama a atenção e que me faz eu entender neste momento é como vai ser lidado isso, né? Como isso vai ser lidado para dentro de campo. Porque agora, já no próximo domingo, tem um jogo fundamental, difícil, difícil, contra a equipe do Cruzeiro. E ali tem que fazer as coisas acontecer. A vitória tem que vir. Porque caso contrário, vai ficando cada vez mais difícil para o Grêmio. E quando as coisas não estão bem, tudo, mas tudo é motivo para fazer um rebuliço. Por exemplo, o Arthur deu uma entrevista agora, há poucos dias, lá no Santos, dizendo que ele queria ficar no Grêmio, mas não houve interesse da direção. Ele aceitava reduzir salário e tudo, né? Mas não houve interesse. Então, minha gente, tá, isso pode repercutir, é muito. De que forma isso chega até os bastidores do Grêmio? Tá? É realmente muito complicado. Houve uma situação que supostamente um torcedor gremista teria feito gestos racistas no Grenal. Tá? Tem imagens aí. O Grêmio identificou, suspendeu esse sócio torcedor para que seja investigado. Tá bom, gente? Isso não condiz com o que o Grêmio pensa, tenho certeza absoluta. Ele foi muito mal, né? E se realmente comprovar toda esta situação, ele tem que pagar pelo ato cometido. É um homem de 29 anos, tá bom, gente? E amanhã ele deve depor aí na polícia, tá? Que abriu investigação sobre o caso. O Wallace está suspenso para o jogo contra o Cruzeiro e vai passar por uma cirurgia no nariz, né, para poder aí voltar logo ali na frente. Grêmio, que tem como adversários, gente, e aí vejam a dificuldade que hoje tem o Grêmio, e ele tem que ir em busca dos resultados, em busca de vitórias, para poder permanecer na primeira divisão do futebol brasileiro. Hoje, né, para se ter uma ideia, o Grêmio ele está na 18ª colocação da Série A. Tá? 18ª colocação da Série A com 31 pontos. Tem como adversário, em casa, o Cruzeiro, agora nesse final de semana, nesse domingo. Depois terá o Curitiba fora de casa, Atlético Paranaense em casa, Flamengo fora, Bahia em casa, Santos fora, Corinthians fora e Mirassol em casa. 8 partidas que lhe restam. Quantos pontos o Grêmio faz? Torcedor, o Grêmio ele tem que fazer as 4 vitórias em casa. Cruzeiro, Atlético Paranaense, Bahia e Mirassol. Aí ele soma 12 pontos. Com o mais 31 vai a 43, que hoje seria o corte. Mas o ideal é ele buscar mais 2 pontos fora de casa para fazer os 45. É difícil? É complicado? É impossível? Não. Mas o Grêmio tem que buscar, tá? Será que as partidas mais difíceis do Grêmio estão em casa, que é o Cruzeiro, que é o Atlético Paranaense, o Bahia e o Mirassol? Talvez não. mas daí eu vou colocar uma fora de casa que é difícil, o Flamengo, mas também fora de casa o Santos é difícil, o Corinthians que vai estar brigando contra o rebaixamento também, o próprio Atlético Paranaense que vai estar brigando por vaga na Libertadores. Gente, o Grêmio não venceu nenhuma fora de casa. É isso que preocupa o torcedor gremista. Tá? E os seus adversários são fortes, entre aspas, difíceis. Ou seja, para brigar uma vaga na Libertadores, ou seja, para brigar contra o rebaixamento. Ele tem adversários contra o rebaixamento agora, os dois últimos, Corinthians e Mirassol. E ali poderá estar definindo o futuro do Grêmio e dessas equipes também. Então tem que se ter um cuidado muito grande. O Internacional, minha gente, hoje o Internacional também tem alguns problemas que é realmente importante que a gente deve parar para observar. Para o confronto contra o Mirassol, sexta-feira, o Inter não vai contar com o Alan Patrick. E o Alan Patrick, por quanto tempo vai ficar de fora? Né? Quanto tempo? A gente tem que esperar para ver agora, né? Quanto tempo isso vai acontecer, até porque ainda não houve um comunicado oficial. Mas a verdade é, quem vai estar jogando no lugar do Alan Patrick? Que é o que dita o ritmo do Inter, está ditando o ritmo. Vai botar o Carboneiro para ser mais uma espécie de um atacante? Quem vai botar ali naquele setor? Caleb? Bruno Henrique? Enfim, o que realmente importa é que o Internacional, que tem 32 pontos, tem um jogo contra um adversário direto, que é o Mirassol. Caso o Internacional ganhe do Mirassol, ele vai a 35 pontos. Ultrapassa o Mirassol, deixa ele na zona do rebaixamento. Independente se Corinthians ganhar ou perder o seu próximo jogo, tá? Que o Corinthians vai ter aí, independente disso. Certo? Que vai ser contra o Vitória. Então, minha gente, é uma condição que o Inter vai ter que, no mínimo, para ser um resultado, no mínimo, aceitável, um empate fora de casa. Mas detalhe, meus amigos, ele tem a obrigação de vir em casa depois contra o Botafogo e ganhar. Inter que vai ter como adversários o Mirassol na próxima partida fora de casa, Botafogo em casa na sequência, Fluminense fora, Coritiba em casa, Vasco fora, Vitória em casa, Bragantino em casa e Cruzeiro fora. Destes, o Internacional tem Mirassol, tá? Tem o próprio Botafogo, que hoje é uma das equipes que briga contra o rebaixamento. Hoje ainda o Vasco briga contra o rebaixamento, Vitória briga contra o rebaixamento. Dos 8 jogos que o Inter tem a fazer, 4 contra adversários que brigam contra o rebaixamento. Depois tem o Fluminense, que está lá na parte de cima querendo uma Libertadores. O Coritiba, esse está praticamente livre, tem 39 pontos. Mais 2 vitórias lhe dão a condição de estar livre, né? De qualquer forma, fazendo seus 45. Uma vitória e um empate dá os 43, que hoje é o ponto de corte, né? O Vasco, possivelmente, ele tem um jogo atrasado, que é contra a Chapecoense. Se ele vencer esse jogo, ele vai a 38. E aí dá um salto tremendo também, né? Bragantino que está vivendo aí o meio da tabela, nono colocado, enfim. E o Cruzeiro, esse sim, talvez seja o adversário mais forte de todos do Internacional na sequência, né, juntamente com o próprio Vasco, o Fluminense ali, Cruzeiro, Fluminense, talvez o Vasco nessa condição, porque o Vasco se reforçou muito. E o Inter demais é equipes que se equivalem hoje ao que ele tem também. E não é nada de boa, é um time mais ou menos. Quem é os demais times que estão hoje brigando contra o rebaixamento? Para mim, tá? Eu fiz um levantamento aqui para o torcedor entender. Vitória, a partir do Vitória, hoje todos abaixo estão brigando contra o rebaixamento. Vitória, 36 pontos. Botafogo, 36 pontos. Vasco, 35 pontos, mas com um jogo a menos, tá? Mirassol, com 33. O Vasco tem 35, Mirassol 33. Corinthians, que tem 32. Internacional, que tem 32, que é o 17º. Grêmio, 18º, 31. Remo, 19º, 25. E o 20º é a Chapecoense, com 18. Há quem afirme que já sim estão rebaixados, não matematicamente, mas já estão rebaixados, Remo e Chapecoense. Então restam duas vagas para 7 equipes. E aí, olha o Vitória, seus adversários, os últimos 8 adversários que tem na competição. E você faz uma projeção, quantos pontos o Vitória deve fazer? Tem o Corinthians fora de casa na próxima rodada, o Atlético Paranaense em casa, o Coritiba fora, Fluminense em casa, Bragantino em casa, Inter fora, Santos em casa e Vasco fora. Estes são os 8 adversários da equipe do Vitória. O Botafogo, o Vitória tem 36, o Botafogo também tem 36 pontos. Seus adversários, Chapecoense em casa, o Inter fora, o Remo fora, Atlético Mineiro em casa, Corinthians fora, São Paulo em casa, Bahia em casa e Santos fora. O Vasco tem um jogo atrasado contra a equipe da Chapecoense e tem neste final de semana jogo contra São Paulo fora, Corinthians em casa, Flamengo em casa, Atlético Paranaense fora, Inter em casa, Bragantino fora, Atlético Mineiro fora e Vitória em casa. Quantos pontos faz o Vasco? E o Vasco hoje tem 35 pontos. Mirassol, que tem 33 pontos, tem o Inter em casa, sexta-feira. Depois em casa tem ainda o São Paulo. Fora de casa o Corinthians, Chapecoense fora de casa, Atlético Mineiro em casa, Fluminense fora, Atlético Paranaense em casa e Grêmio fora. São os 8 jogos do Mirassol. Tem 33 pontos. Corinthians com 32 pontos. Vitória em casa, Vasco fora, Mirassol em casa, São Paulo fora, Botafogo em casa, Atlético Mineiro fora, Grêmio em casa e Remo fora. 32 pontos e o Inter na zona do rebaixamento, com pontuação de fora da zona do rebaixamento, não está fora devido à questão de vitórias. Se tivesse o mesmo número de vitórias que o Corinthians tem 8, o Inter 7, o Inter estaria fora pelo saldo de gols. Mas o Internacional tem Mirassol fora de casa nessa sexta-feira, depois Botafogo em casa, Fluminense fora, Coritiba em casa, Vasco fora, Vitória em casa, Bragantino em casa e Cruzeiro fora. Esses são os jogos do Inter. 32 pontos, 31 pontos para o Grêmio, Cruzeiro em casa, Coritiba fora, Atlético Paranaense em casa, Flamengo fora, Bahia em casa, Santos fora, Corinthians fora e Mirassol em casa. Remo, Bragantino em casa, o Remo que tem 25 pontos. Bragantino em casa, Cruzeiro fora de casa, Botafogo em casa,

0: Meus amigos, a tabela, se você for analisar, por uma pequena projeção que eu fiz aqui, é parelha para todos. Talvez destes 9, quem vai somar um número maior de pontos, por uma projeção que eu fiz, é o Vasco da Gama, chegando a 48 pontos. Depois chegam a 46, 45, tá? Alguns. E, para mim, hoje, quem estiver vai ser rebaixado é quem tiver abaixo de 44 pontos para baixo. Para mim, uma projeção que eu fiz. Hoje o ponto de corte é 43. Amanhã, já na próxima ali, pode mudar. Mas, enfim, 44 pontos está com pontuação de rebaixado numa projeção que eu fiz. Quem? Não sei. Vamos ver. Não adianta eu dizer que é o Vitória, que é o Botafogo, que é o Inter, ou que é o Grêmio. Enfim, não adianta. Não adianta eu falar. Ou é o Corinthians. A questão é, vamos ter um final de competição, 8 jogos que vai ser muito pegados. Nós vamos ter a 31ª rodada começando sexta-feira, terminando na próxima segunda, semana que vem. Depois vamos ter mais uma semana para a gente ter jogos novamente, tá? Onde há tempo de alguns se recuperarem. Vai ter depois, lá na 33ª rodada, jogos na quarta. Na 34ª rodada, jogos que começam, não vamos ter no domingo, mas sim na segunda, terça, enfim. Na quarta-feira de novo, quarta e quinta, e assim vai. Então, meus amigos, vai ser uma rodada realmente pegada, ou rodadas pegadas, que vamos ter até o final da competição. Eu, sinceramente, hoje não arrisco, tá, dizer quem estará fazendo companhia para Remo e Chapecoense, que para mim, sim, estas já estão rebaixadas. Tá? Estão rebaixadas. Eu, particularmente, eu acredito que a Chapecoense não chega nem a 30 pontos na competição. Tá? Pelos confrontos que ela tem. Tá? Pelos confrontos que ela tem, dificilmente ela chega a 30 pontos. Mas, enfim, aguardaremos para ver como vai ser toda esta movimentação aí. Tá? O que nos interessa é dupla Grenal. Esta vai ter que brigar muito até o final na projeção que eu fiz para livrar-se do rebaixamento. E o brigar que eu digo é lutar realmente. Ganhar de 1-0, que vai ser goleada, se defender como pode, buscar ponto fora de casa daquele que você não imaginava que buscaria, e assim por diante. Caso contrário, as coisas vão ficar muito difíceis pela permanência. Uma equipe grande, considerada grande do futebol brasileiro, vai cair. Infelizmente. Tá? E depois as demais, vamos ver. Aqui tem campeão de Libertadores, campeão do mundo, que estão brigando contra o rebaixamento aqui. Libertadores tem Botafogo, tem Vasco, Corinthians, Inter, Grêmio. Campeão do mundo, Grêmio, Inter, Corinthians. Estão aí nessa briga. Que situação difícil. Agora são 18 horas com mais 48 minutos, 18h48, 16 graus a temperatura. Eu vou para o intervalo, já volto.
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4: Dezoito horas 52 minutos. 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Pessoal, Série B do Campeonato Brasileiro Juventude deu uma marcadinha de passo legal em casa, empatou 2-2 com o São Bernardo. E esse resultado fez com que o Juventude caísse para a terceira colocação. Não é legal. Tá? O que que acontece e tem de bom para o Juventude? Ele pode até assumir novamente a liderança da competição, desde que vença fora de casa o Ceará. Jogo esse que o Juventude vai estar fazendo, né, contra o Ceará no próximo sábado, 16h30. Por que eu digo isso? Porque vamos ter no domingo o Vila Nova, que é o líder novamente, contra o Novo Horizontino, que é o segundo colocado. Ambos se enfrentam lá em Goiás. Se houver um empate, o Juventude já assume a liderança de novo. Agora, se o Juventude vencer ao Ceará e o Novo Horizontino vencer, o Novo Horizontino fica líder e o Juventude fica em segundo. Se o Vila Nova vencer, Vila Nova fica em líder e o Juventude em segundo. Tá? Então, a reta final está emocionante aí na Série B também. Então, gente, vamos aguardar para ver como é que vai ser essa finaleira de Série B, e a gente espera que o Juventude já suba, sem esperar aqueles mata-mata ali, que ali, meu amigo, ali cochila a coisa, né? Não é legal, não. Ele tem que aproveitar, ele não podia ter marcado passo em casa aí, o Juventude. estaria com 62 pontos, estaria ele, né, estaria ele já numa condição bem interessante, mas enfim, não deu, agora é pensar no que vai ser ali na frente, né, Alexandre? Tem que o Juventude não pode marcar passo. E fora de casa contra o Ceará, Ceará não vive um bom momento, é a possibilidade, é a expectativa que o Juventude vença. Pessoal, quero destacar algumas informações rapidinho aqui para você. Vamos ter hoje no ginásio do DMD jogos pelo Campeonato Indústria e Comércio de Futsal. Teremos logo mais 19h30. Na semifinal do Indústria e Comércio, Climatizar Fazenda Três Rios enfrentando a Cooperval Har, logo após Resfriar de Pascoal jogando contra Rodaros Skill Pomar. Amanhã encerra o prazo de inscrição das equipes para o Campeonato de Veteranos de Futebol de Campo aqui de Vacaria. Não esqueça, tem que levar lá na secretaria aí toda a condição de você fazer aí a entrega do material. E nesse domingão teremos a grande final do Campeonato Amador Série A, 4 da tarde. A gente estará transmitindo para você pelas ondas da Rádio Esmeralda, também pelo YouTube e Facebook da Rádio Esmeralda, Real Madrid e União Chico Mendes. 4 da tarde, grande finaleira que vai estar acontecendo aí no Altos da Glória. Convite para você prestigiar também, tá certo, gente? Então, todo mundo ligado, todo mundo convidado para estar lá no Altos agora. Se não puder, fica ligado com a gente também. Fechou? Olha, eu sou o Jonathan Dutra. Obrigado a você, amigo ouvinte, pelo carinho da audiência. 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Chega já a Voz do Brasil, depois Samir Becker e Giza Vitininski no Paradão Sertanejo. Sequência KM93 com Samir Goulart. A todos uma boa noite, um grande abraço.

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1: Em Brasília, 19 horas.
2: Está no ar a Voz do Brasil. As notícias do governo federal que movimentaram o país no dia de hoje.
3: Olá, boa noite.
1: Boa noite para você que nos acompanha em todo o país.
3: Terça-feira, 13 de outubro de 2026.
1: Vamos aos destaques do dia.
3: Direito do consumidor.
1: Medida provisória estabelece regras para identificar chamadas telefônicas e coibir fraudes e ligações indesejadas.
3: Decreto atualiza o funcionamento dos serviços de atendimento ao cliente. Luana Karen.
4: Em outra frente, está a obrigação de ter sempre uma pessoa para atender demandas no serviço telefônico ou no canal digital.
1: Segurança pública.
3: Ação conjunta estabelece medidas para combater o uso irregular de telefones em unidades prisionais. Thaísa Vitória.
5: O decreto estabelece o bloqueio de terminais de comunicação móvel individualizados e também dos sinais de radiocomunicação no perímetro de segurança penitenciária cadastrado.
1: Comércio exterior.
3: Vendas para países do Mercosul e União Europeia registram crescimento.
1: Exportações acumulam mais de 284 bilhões de dólares entre janeiro e setembro. Graziele Bezerra.
6: Atualmente, o Brasil tem 700 parceiros que aprovam as práticas sanitárias internas e compram dos produtores brasileiros.
3: Hoje, na apresentação da Voz do Brasil, eu, Mariana Jungmann e Luciano Seixas.
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3: Foram publicadas hoje duas medidas que regulamentam a relação entre empresas e consumidores.
1: A primeira delas visa combater fraudes e ligações indesejadas com regras mais severas às operadoras.
3: A segunda medida é um decreto que aprimora os serviços de atendimento ao consumidor para produtos e serviços públicos.
4: Para combater fraudes telefônicas, a medida provisória publicada nesta terça-feira estabelece que as operadoras envolvidas em uma ligação têm a obrigação de assinar digitalmente as chamadas. Com isso, será possível saber, antes de atender ao telefone, se aquela chamada vem de um número certificado. Como detalha o secretário nacional de Direitos Digitais, Victor Fernandes.
7: Se aquele número de telefone não corresponder ao número de uma pessoa real, e a Anatel vai ter um cadastro dos números a partir dos blocos de numeração, se aquela chamada não for autenticada, o nosso celular não vai nem tocar. É uma espécie de direito do consumidor de não ser importunado. A gente começa a ter uma segurança maior de que aquela ligação é uma chamada legítima.
4: Além disso, a MP estabelece um limite percentual para chamadas curtas, que são aquelas com menos de 6 segundos de duração. Quem fizer ligações em massa poderá sofrer um bloqueio temporário de 15 dias. A Anatel regulamentará os detalhes em até 60 dias e as operadoras que descumprirem a medida poderão ser punidas. Em outra frente, um decreto estabelece regras para aprimorar o serviço de atendimento ao consumidor. Entre elas, está a obrigação de ter sempre uma pessoa para atender demandas no serviço telefônico ou no canal digital. Quem explica é o secretário nacional do consumidor, Ricardo Morichita.
8: A gente está cuidando daquilo que é o mínimo, daquilo que é o essencial, e permitir que o consumidor fale com uma outra pessoa, tenha as informações e possa encaminhar as suas demandas. 7 dias por semana, das 8 às 8.
4: O decreto também determina a continuidade do atendimento e estabelece prazos máximos de espera para falar com um atendente. Até 20 segundos para, no mínimo, 80% das demandas atendidas. O ministro da Justiça e Segurança Pública, Wellington César Lima e Silva, falou do esforço conjunto para pôr em prática as medidas de proteção ao consumidor.
9: Envolve diversos ministérios, muitas agências, para chegar num ponto de compreensão de todos os setores que demandam e que também não haja a inobservância das formalidades legais e do acolhimento das legítimas pretensões dos diversos setores da sociedade.
4: A Secretaria Nacional do Consumidor será responsável por fiscalizar e aplicar sanções às empresas que descumprirem as regras. Reportagem Luana Karen.
1: Combate à comunicação ilícita dentro dos presídios brasileiros.
10: Um decreto publicado hoje cria um programa nacional para bloqueio de celulares e de sinais de rádio nas unidades prisionais de todo o país.
1: Para que os bloqueios sejam realizados, os estados e o Distrito Federal precisam aderir de forma voluntária ao programa.
10: Com a adesão, poderão solicitar a aplicação da medida junto à Agência Nacional de Telecomunicações, a Anatel.
5: Foi publicado nesta terça-feira no Diário Oficial da União o decreto que cria o Programa Nacional de Neutralização de Comunicações Ilícitas em Estabelecimentos Penais. Na prática, a medida cria as condições para o bloqueio de celulares utilizados irregularmente em presídios e de sinais de radiocomunicação nos perímetros de segurança penitenciária. Para garantir que não haja comunicação ilícita de dentro dos presídios, o decreto estabelece o bloqueio de terminais de comunicação móvel individualizados, identificados pelo Código Internacional de Identificação de Equipamento Móvel, conhecido como IMEI, e também dos sinais de radiocomunicação no perímetro de segurança penitenciária cadastrado, por meio de bloqueadores de sinais de radiocomunicação. Para que esses bloqueios possam ser feitos, é preciso a adesão voluntária de estados e do Distrito Federal, que poderão solicitar a medida para a Agência Nacional de Telecomunicações, a Anatel. Os bloqueadores de sinal serão operados pelas autoridades estaduais e a Anatel será responsável por planejar, coordenar e fiscalizar o uso dos equipamentos. O mesmo decreto cria também o Cadastro Nacional de Perímetros de Segurança Penitenciária. Por meio dele serão fornecidas informações como as coordenadas georreferenciadas do perímetro de segurança, a descrição da unidade e de seu entorno. Assim, será possível preservar o sinal para núcleos habitacionais e equipamentos públicos próximos. Thaisa Vitória para a Voz do Brasil.
1: O agronegócio e a indústria brasileira firmam novos parceiros comerciais.
10: Os Emirados Árabes Unidos são o mais recente destino das exportações do país, com envio de pescados de captura e cultivo.
1: Além disso, o agronegócio brasileiro diversificou parcerias com a venda de frutas e grãos para a Ásia, África e América Latina.
11: Os Emirados Árabes são os mais novos parceiros comerciais do Brasil, que passou a exportar pescado de captura e de cultivo para o país do Oriente Médio. Kuwait, Nicarágua, Síria, Bangladesh, Costa Rica, Malásia e Nigéria são outros parceiros recentes da agroindústria brasileira e importam principalmente mamão, berinjela, maçã e milho em grãos. Atualmente, o Brasil tem 700 parceiros que aprovam as práticas sanitárias internas e compram dos produtores brasileiros. As exportações brasileiras tiveram alta de 10,4% neste ano, segundo o ministro do Desenvolvimento, Indústria, Comércio e Serviços, Márcio Elias. Em relação aos países membros do Acordo Mercosul-União Europeia, o aumento das exportações foi de 30%. Para o ministro, essa expansão de mercado se deve à articulação de diversos setores da economia brasileira e a busca por diversificação.
12: A atuação ou uma política de desenvolvimento para o agro, ela não envolve só a produção agropecuária, envolve muito mais do que isso. Por isso que a missão número um da nova indústria Brasil é justamente a agroindústria e todas as cadeias, ou toda a cadeia produtiva que ela envolve, de máquinas, fertilizantes, tecnificação, serviços, tecnologia. Eu falo, vai da semente à indústria espacial, vai da semente à previsão do tempo, à meteorologia, ao radar, ao sistema de irrigação. Tudo isso envolve a agroindústria. E quando a gente fala...
11: No acumulado de janeiro a setembro de 2026, as vendas externas ultrapassaram 284 bilhões de dólares. Os setores que mais exportam são indústria de transformação, que vende matéria-prima para a indústria, indústria extrativista e agropecuária. Reportagem Graziele Bezerra.
10: Encerrou neste domingo a Operação Nossa Senhora Aparecida 2026, que fiscalizou as rodovias federais de todo o país.
13: A Polícia Rodoviária Federal concentrou esforços na rodovia Presidente Dutra, que dá acesso à cidade de Aparecida, em São Paulo, e também na BR-316, que dá acesso a Belém, no Pará.
10: A ação da PRF buscou coibir acidentes no entorno desses municípios, por conta da grande movimentação de pessoas que caminharam pelas estradas em direção ao Santuário Nacional de Aparecida e Auxílio de Nazaré.
13: Foram registrados 926 acidentes, com 68 mortes e mais de 900 feridos. De acordo com a porta-voz da PRF, Natália Guimarães, foram cerca de 45 mil testes de alcoolemia aplicados nas estradas durante o feriado.
14: Em todo o país, a PRF fiscalizou mais de 124 mil pessoas e veículos, o que gerou quase 44 mil testes de alcoolemia e 747 infrações envolvendo embriaguez. Nós também tivemos quase 4 mil ultrapassagens irregulares, o que geram justamente as colisões frontais, acidente que mais gera morte nas rodovias, e também 22 mil infrações por excesso de velocidade.
10: E uma correção, a operação Nossa Senhora Aparecida foi encerrada na segunda-feira, dia do feriado. A PRF apreendeu ainda mais de 2 toneladas de maconha e 34 quilos de cocaína. Ao todo, 356 pessoas foram detidas.
13: O Amazonas registrou 549 focos de incêndios florestais nos últimos 2 dias, mais da metade do total contabilizado em todo o mês de outubro do ano passado.
10: O Ministério da Integração e do Desenvolvimento Regional reconheceu situação de emergência em 36 municípios por conta dos episódios.
13: Uma força-tarefa entre a União, governo estadual e municípios atua no combate aos focos e na assistência às pessoas atingidas.
15: Os ministros do Meio Ambiente e Mudança do Clima, João Paulo Capobianco, e da Integração e do Desenvolvimento Regional, Valdez Góes, sobrevoaram áreas atingidas pelo fogo na região de Altazes, no Amazonas. A comitiva também acompanhou as operações no Centro Integrado de Comando e Controle em Manaus. O ministro do Meio Ambiente e Mudança do Clima, João Paulo Capobianco, anunciou o reforço das ações de combate ao fogo.
16: Nós estamos trabalhando em parceria com o governo do Amazonas e todos os estados da Amazônia, conforme hoje o comandante apresentou para nós, para ampliar a rede de ação do Corpo de Bombeiros.
15: Foram encontrados focos de incêndio em áreas de floresta preservada e de difícil acesso, o que indica a possibilidade de ação humana e intencional. O ministro da Integração e do Desenvolvimento Regional, Valdez Góes, destacou a mobilização conjunta dos governos federal, estadual e municipal. Ressaltou ainda que, além de combater os incêndios, é necessário garantir assistência às pessoas atingidas.
17: Uma coisa é enfrentar em todas as frentes e empregar toda a força que puder, governo federal junto com o estado e municípios, para apagar o fogo. A outra é assistir pessoas que já estão, de alguma forma, precisando de ajuda humanitária, de assistência médica, com resultado do incêndio.
15: Ao todo, o governo federal mobilizou 11 aeronaves e 250 brigadistas. 6 aeronaves já chegaram ao estado e outros 40 brigadistas estão a caminho. Desde o início da temporada, o IBAMA extinguiu 236 incêndios no Amazonas e ainda atua no combate a outros 22 focos ativos. Reportagem Pablo Mundim.
10: E diante do aumento das queimadas no Amazonas, o Ministério da Saúde mobilizou a Força Nacional do SUS para reforçar os serviços de saúde na região.
13: A equipe técnica da pasta desembarcou no estado para mapear as principais demandas e garantir atendimento à população, incluindo as comunidades indígenas.
10: Uma das principais preocupações é com o aumento das doenças respiratórias causadas pela exposição à fumaça, principalmente em crianças e idosos.
13: Com o diagnóstico, o Ministério da Saúde vai planejar a disponibilidade de profissionais para atuar na região, além de insumos e transporte de pacientes que precisam de atendimento prioritário.
10: Pela
3: primeira vez no país, produtos artesanais de higiene pessoal e cosméticos têm regras específicas para a produção e comercialização.
13: As novas diretrizes foram aprovadas pela Agência Nacional de Vigilância Sanitária, Anvisa, e publicadas no Diário Oficial da União.
3: Agora, esses produtos contam com normas específicas mais simples, que levam em consideração a realidade dos produtores artesanais.
18: Há cerca de um ano, Juliana Viola fez uma transição de carreira para se dedicar ao que realmente gosta: produzir sabonetes, shampoos, difusores de ar de forma artesanal. Ela conta que tem todo o cuidado ao comprar matéria-prima para garantir que seus produtos não provoquem danos à saúde de seus clientes.
19: Todos os óleos essenciais que eu utilizo, toda matéria-prima, elas têm a certificação. Então, e as ervas que eu compro são de ótima procedência, só compro em locais que me certificam da segurança.
18: Quem fabrica de forma artesanal produtos de higiene pessoal, como sabonetes em barra, óleos e manteigas corporais, shampoos sólidos, perfumes, desodorantes naturais, sais de banhos e outros produtos similares, assim como Juliana, não vai mais precisar seguir as mesmas exigências aplicadas às grandes indústrias nacionais. É que a Agência Nacional de Vigilância Sanitária, Anvisa, resolveu simplificar a vida desses produtores artesanais. O diretor substituto da Agência Nacional de Vigilância Sanitária, Anvisa, Marcelo Moreira, explica o que muda para esses produtores.
20: Eles deverão controlar adequadamente as matérias-primas que são utilizadas na fabricação desses produtos, eles devem evitar contaminações, manter os produtos organizados e devem avaliar a qualidade do produto final antes de colocá-lo à venda da população. Produtos, eles deverão informar ao consumidor a composição do produto, a data da fabricação, o prazo de validade, o endereço de produção, contatos do produtor e a identificação clara de que esse produto trata-se de um produto artesanal.
18: As normas se aplicam a quem produz em pequena escala, de forma predominantemente manual, com domínio completo de todas as etapas, como, por exemplo, a escolha dos ingredientes até a embalagem, sem terceirizar nenhuma parte do processo. Sobre a comercialização, a norma prevê que o produtor poderá fazer vendas em loja própria, feiras de artesanato, redes sociais e sites de marketplace próprios. As regras entram em vigor 60 dias após a publicação. Reportagem Cleide Lopes.
13: A falta de conhecimento sobre direitos das pessoas com deficiência pode gerar situações de constrangimento.
3: É o caso daqueles que sofrem do transtorno do espectro autista e outras condições ocultas que não se manifestam por traços corporais, as chamadas deficiências não visíveis.
13: A legislação brasileira estabelece regras para o atendimento prioritário e obriga estabelecimentos a identificarem essas prioridades.
3: Saiba mais na reportagem de Luciano Colares de Holanda.
21: Pessoas com deficiência, autistas, idosos com mais de 60 anos, gestantes, lactantes, pessoas com crianças de colo, pessoas obesas, indivíduos com mobilidade reduzida e doadores de sangue têm prioridade no atendimento garantida por lei. Mas muitos deles ainda passam por constrangimentos em serviços públicos e estabelecimentos comerciais. Camila Matricardi, de Brasília, tem um filho autista de 18 anos. Caio é nível de suporte 1 e, segundo a mãe, os dois enfrentam uma série de dificuldades no dia a dia.
22: Teve uma vez que eu estava no supermercado e a gente estava na fila, eu entrei na fila de atendimento prioritário. E as pessoas da fila começaram a me olhar. E nisso, uma mulher que estava já quase para pagar fez um comentário do rapaz do caixa. Realmente, o que é visível, as pessoas já automaticamente se vê que respeitam, tipo, ah, não, tudo bem. E filho dele teve ali aquele julgamento por um tempo ali. E eu tava assim, que são esses olhares para mim, sabe?
21: Diferente de deficiências com marcadores visíveis, o transtorno do espectro autista e outras condições ocultas não se manifestam por traços corporais. Por isso, a comprovação pode ser feita apresentando documentos oficiais, como a carteira de identificação da pessoa com transtorno do espectro autista, como explica Edilson Barbosa, advogado e presidente do movimento Orgulho Autista Brasil.
0: Ela é uma carteirinha que tem que ser emitida no seu município para gratuitamente para pessoas autistas. Então a gente pede, se no seu município não está emitindo, cobre e faça sua CIPTEA, porque com ela aí você garante aí o seu direito de atendimento prioritário. Não basta só falar que é autista. Às vezes você tem que mostrar. E para mostrar, em vez de andar com laudo, aquele papel que o médico emite, você mostra sua carteirinha.
21: Estabelecimentos privados e órgãos públicos devem adequar placas e painéis de sinalização para incluir todos os grupos contemplados pela lei. Em caso de descumprimento da prioridade, a denúncia pode ser feita ao PROCON do município, do estado ou do Distrito Federal, se forem estabelecimentos comerciais. Já para descumprimentos em qualquer instituição, pública ou privada, é possível acionar o Disque Direitos Humanos, Disque 100. Reportagem Luciana Colares de Holanda.
2: Dicas do Enem.
6: Oi, meu nome é Antônia Barbosa e a minha dúvida é: o que eu devo fazer nos últimos 30 dias antes do Enem?
23: Tá faltando pouco, né? Dia 8 de novembro já é o primeiro dia das provas. O professor de História, Fábio dos Santos Reis, disse que nesse momento, na reta final, é hora de fazer revisão do conteúdo.
24: Agora o importante é fazer revisão de exercícios ou mesmo das antigas provas para que o candidato ele possa ter uma dimensão melhor daquilo que é cobrado no Enem. Chegou ali 4 semanas antes da prova, é exercício. Ou exercícios inspirados nas provas do Enem ou diretamente a resolução de provas anteriores mesmo. Então, muitos dos alunos, inclusive, fazem Enex simulados, aqueles que, às vezes, têm um pouco mais de possibilidade, às vezes, conseguem imprimir esses simulados para irem fazendo em casa. É aplicação prática, é aquela ideia de aplicando os conhecimentos mesmo.
23: É isso aí. Se prepare e acompanhe as nossas dicas toda terça-feira aqui na Voz do Brasil e também na radiogov.ebc.com.br.
13: A educação digital e midiática foi instituída ano passado como elemento curricular obrigatório prevista na Base Nacional Comum Curricular.
25: A ideia é acompanhar a evolução tecnológica e promover o uso de dispositivos digitais nos espaços escolares, com incentivo a práticas éticas e igualitárias.
13: Para guiar essas diretrizes, o Ministério da Educação criou 2 estruturas para fortalecer ações na rede pública de ensino sobre conectividade, educação digital e midiática e inteligência artificial.
25: O Ministério da Educação instituiu 2 estruturas para fortalecer a implementação das políticas de educação digital e midiática, inovação e conectividade nas redes públicas de ensino. O Comitê Nacional de Educação Digital e Midiática, Inovação e Conectividade e a Rede Nacional de Articuladores. A iniciativa busca aproximar o MEC das secretarias estaduais e municipais de educação e fortalecer a cooperação entre os diferentes níveis de governo. O Comitê Nacional de Educação Digital e Midiática, Inovação e Conectividade tem caráter consultivo. Entre as suas atribuições estão acompanhar e apoiar ações de conectividade, infraestrutura tecnológica, educação digital e midiática, além de inovação pedagógica. Já a Rede Nacional de Articuladores vai fortalecer e articular ações estratégicas de apoio à implementação curricular. Suas atribuições incluem a implementação de ações de monitoramento, formação continuada, produção de materiais orientativos e, principalmente, um espaço estruturado para trocas de experiências. A rede vai contar com articuladores nacionais, territoriais, estaduais e das capitais. Para mais informações, acesse o portal gov.br/mec. Locução, Thalita Albuquerque. Reportagem, Flávia Fernanda.
2: O Instituto Nacional de Estudos e Pesquisas Educacionais Anísio Teixeira, o INEP, liberou para consulta o cartão de confirmação para quem teve o pedido aprovado para a reaplicação da Prova Nacional Docente.
13: O documento já está disponível no sistema PND, dentro da página do participante. É pelo cartão que o candidato confere as informações mais importantes, como o local e o horário do exame.
2: A reaplicação da prova acontece no próximo domingo, dia 18 de outubro.
13: Para mais informações, acesse pnd.inep.gov.br, repetindo, pnd.inep.gov.br.
2: E essas foram as notícias do governo federal.
13: Uma realização da Secretaria de Comunicação Social da Presidência da República.
2: Com produção da empresa Brasil de Comunicação.
13: Fique agora com as notícias do Poder Judiciário e do Congresso Nacional. Boa noite.
2: Boa noite e até amanhã.
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7: Evento do Supremo Tribunal Federal promove debate sobre constitucionalidade digital.
8: Justiça do Trabalho em Alagoas condena empresa de telemarketing por restrições ao uso do banheiro e assédio moral.
7: Superior Tribunal de Justiça mantém indenização à comunidade indígena do Rio de Janeiro por reportagem que a associou ao tráfico de drogas.
8: Boa noite, eu sou Marcela Luiza.
7: E eu sou Walter Lima.
8: O presidente do Supremo Tribunal Federal, ministro Edson Fachin, recebeu nesta terça-feira, em audiência solicitada pela Polícia Federal, o diretor-geral da instituição, Andrei Rodrigues. Entre os temas tratados estão as investigações relacionadas ao Banco Master, ameaças dirigidas a ministros do STF e o andamento dos inquéritos relacionados ao INSS e ao Banco Master.
7: O presidente do Supremo pediu celeridade da Polícia Federal para o fim do inquérito 4781, tendo a Polícia Federal adiantado que vai analisar as eventuais diligências pendentes.
8: Ocorreu na manhã de hoje, no Supremo Tribunal Federal, a quarta edição do programa Diálogos Institucionais.
7: O projeto debate os limites da constitucionalidade. Marcelo Della Libera.
9: O tema do encontro foi constitucionalismo digital e os impactos das novas tecnologias na vida das pessoas, como destacou o professor universitário e integrante do Centro de Estudos Constitucionais, o STF, Ingol Sarlet.
26: É que a Constituição passou a ser também um instrumento que deve estabelecer um marco sobre justamente essas questões que envolvem a transformação digital, os desafios que ela representa, inclusive em termos de risco e até mesmo de violações sistemáticas de direitos, como acontece com a desinformação, especialmente no processo eleitoral.
9: O diretor do Centro de Estudos Constitucionais do Supremo, Fernando Facuri Scaff, destacou que o diálogo constitucional entre os poderes é importante para que todos falem a mesma língua.
27: A importância desses encontros envolve uma participação do Congresso Nacional nas duas casas e também do sistema de justiça, porque muitas questões destas estão pendentes de regulação, por um lado, que são fatos extremamente novos, todo o que se refere ao mundo digital, à regulação dessas matérias, e por outro lado, uma parte delas já está judicializado.
8: Superior Tribunal de Justiça mantém condenação da editora Globo a indenizar por danos morais a comunidade Guarani de Bracuí, em Angra dos Reis, no Rio de Janeiro.
7: Em reportagem, os indígenas foram associados ao tráfico de drogas. Fátima Uchoa.
28: Na reportagem da editora Globo, também foi afirmado que a comunidade receberia cachaça em troca de maconha. A indenização foi fixada em R$ 50 mil pela Justiça Federal Fluminense. No STJ, ao manter essa indenização e reconhecer que o Ministério Público é parte legítima para a propor ação em favor da comunidade indígena Guarani de Bracuí por danos causados pela publicação jornalística, o relator ministro Ricardo Vilas Boas Cueva apontou que a liberdade de expressão e de imprensa devem ser conciliadas com o direito de proteção à honra e à dignidade, o que não ocorreu nesse caso.
8: Justiça do Trabalho em Alagoas condena a empresa de telemarketing por restrições ao uso do banheiro e assédio moral.
1: Trabalhadora vai receber R$15 mil de indenização. Simone Moura.
10: A justiça entendeu que a política de pausas da Alma Viva Experience S.A. em Maceió prejudicava especialmente as mulheres por desconsiderar necessidades como a do período menstrual, da gestação e do pós-parto. Depoimentos mostraram que as pausas eram limitadas a 5 minutos e podiam prejudicar as metas dos funcionários. A Nona Vara do Trabalho também reconheceu assédio moral e rescisão indireta do contrato. Cabe recurso.
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8: Uma boa noite.
1: E até amanhã.
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12: Eu sou Paula Groba.
14: E eu sou Humberto Pinheiro.
12: E estes são os destaques de hoje do Jornal do Senado, que começa agora.
14: PEC da Segurança Pública pode ter votação concluída em comissão na quarta-feira.
12: Projeto prevê aquecedores solares obrigatórios em habitações do programa Minha Casa Minha Vida.
14: Comissão pode votar alívio na contribuição previdenciária dos militares.
12: Boa noite.
14: Boa noite.
12: Mais recursos, maior integração entre as forças policiais e regras mais rigorosas para combater facções criminosas, milícias e outras organizações. Esses são alguns dos principais pontos da PEC da Segurança Pública, que pode ter votação concluída pela Comissão de Constituição e Justiça na próxima quarta-feira.
14: A proposta busca reforçar o combate ao crime no país. O texto base foi aprovado pela Comissão de Constituição e Justiça do Senado, com mudanças propostas pelo relator, senador Rogério Carvalho, do PT de Sergipe. Repórter Bruno Lourenço.
15: A proposta de emenda à Constituição, já aprovada na Comissão de Constituição e Justiça, institucionaliza o Sistema Único de Segurança Pública e confere à União a competência para estabelecer diretrizes gerais para o setor. A PEC expande ainda atribuições da Polícia Rodoviária Federal ao permitir o policiamento ostensivo de ferrovias e hidrovias federais. Prevê um regime especial mais rigoroso para chefes de organizações criminosas e admite a criação de polícias municipais de natureza civil. A CCJ vota nesta quarta-feira algumas sugestões de alterações no texto base. O senador Carlos Portinho, do PL do Rio de Janeiro, por exemplo, quer incluir as Forças Armadas entre as beneficiárias dos recursos destinados à segurança quando militares atuarem em atividades de proteção e defesa civil, contra delitos transfronteiriços e na garantia da lei e da ordem.
16: A ausência de previsão expressa quanto à destinação de recursos do Fundo Nacional de Segurança Pública para essas operações gera insegurança jurídica e limita a capacidade de resposta do Estado frente às ameaças do alcance nacional. Aqui falamos de soberania.
15: O relator, senador Rogério Carvalho, do PT de Sergipe, no entanto, recomenda a rejeição da emenda.
17: As Forças Armadas têm o seu próprio regramento de financiamento, que é um outro debate que precisa ser feito num outro lugar. E se ele for convocado, deverá ter reforço orçamentário naquilo que é o lugar do financiamento da segurança pública.
15: A PEC assegura para o desenho das ações de segurança pública receitas vinculadas ao Fundo Nacional de Segurança Pública e ao Fundo Penitenciário Nacional, vedados os contingenciamentos.
12: E militares aposentados que recebem até o teto do regime geral podem ficar isentos da contribuição previdenciária.
14: É o que determina um projeto de lei que está pronto para ser votado na Comissão de Assuntos Econômicos. Raíssa Abreu conta mais.
0: Está pronto para votação na Comissão de Assuntos Econômicos o relatório do senador Efraim Filho, do PL da Paraíba, a um projeto de lei que alivia a cobrança previdenciária de militares aposentados e seus pensionistas. Apresentada pelo deputado Cabo Gilberto Silva, também do PL da Paraíba, a proposta determina que a contribuição só vai incidir sobre a parte da remuneração que ultrapassar o teto do regime geral da Previdência. O senador Efraim Filho é favorável ao projeto. Ele destacou que a mudança vai corrigir uma distorção histórica que vem corroendo as remunerações dos militares inativos. O senador explicou que os militares são a única categoria do serviço público que paga contribuição previdenciária sobre o total dos vencimentos, o que prejudica quem ganha menos. Depois de passar pela Comissão de Assuntos Econômicos, a proposta vai ser analisada pela Comissão de Assuntos Sociais.
12: Empresas poderão ajudar os funcionários a comprar medicamentos em troca de descontos no imposto de renda.
14: O projeto que cria o Programa de Medicamentos do Trabalhador está pronto para votação na Comissão de Assuntos Econômicos. Repórter Marcela Cunha.
3: O projeto permite que empresas ajudem a pagar os medicamentos de seus funcionários e dependentes. A proposta do senador Everton, do PDT do Maranhão, cria o Programa de Medicamentos do Trabalhador, que funcionaria de forma semelhante ao Vale Alimentação. As empresas que aderirem ao programa poderão dividir com os empregados os custos dos remédios e receber incentivos fiscais. O Everton afirma que a iniciativa poderá aliviar o orçamento das famílias.
6: A empresa que aderir ao programa tem desconto no imposto de renda. Isso vai ajudar muito as pessoas que precisam comprar medicamentos que não estão na farmácia popular.
3: O relator na Comissão de Assuntos Econômicos, senador Nelsinho Trade, do PSD de Mato Grosso do Sul, apresentou parecer favorável ao projeto, mas sugeriu mudanças. Entre elas, um limite de R$ 90,00 mensais por funcionário para o cálculo do incentivo fiscal concedido às empresas. Se aprovado na Comissão de Assuntos Econômicos, o projeto seguirá para a Comissão de Assuntos Sociais, onde poderá receber a decisão final do Senado.
12: O Senado também pode votar uma proposta que estimula o uso de aquecedores solares de água em residências. O texto está sob análise da Comissão de Meio Ambiente.
14: Uma das ideias é tornar o equipamento obrigatório em obras do programa Minha Casa Minha Vida. Repórter César Mendes.
18: O projeto cria o Programa Nacional de Incentivo ao Uso de Aquecedores Solares de Água, PRONASOL, prevendo que o governo federal defina localidades em que será obrigatória a instalação desses equipamentos pelo programa Minha Casa Minha Vida. O saque do FGTS, uma única vez, para a compra de aquecedores solares destinados à residência própria, também está previsto. O autor, senador astronauta Marcos Pontes, do PL de São Paulo, disse que a adoção das medidas propostas vai contribuir para a economia de energia elétrica e para a redução dos impactos ambientais.
19: Num país como o nosso, localizado com bastante insolação, sem dúvida nenhuma isso aí vai ser um ganho grande também para a construção civil na utilização desses sistemas.
18: Após a análise da Comissão de Meio Ambiente, o projeto seguirá para a Comissão de Infraestrutura.
12: A senadora Damaris Alves, do Republicanos do Distrito Federal, defendeu a investigação de condutas de ministros do Supremo Tribunal Federal pelo Senado. Ela rejeitou a possibilidade de acordos para evitar tensões entre as instituições e citou suspeitas de corrupção, decisões judiciais e medidas de censura.
14: Para Damaris, as condutas dos ministros devem ser apuradas na próxima legislatura.
20: Não serei fiadora de impunidade e vou trabalhar incansavelmente
2: forte para que a lei valha para todos. Ninguém vem com essa história de diálogo pela governabilidade, de diálogo para não ter tensão entre esta casa e a outra. E o recado é claro, não tem acordo.
12: Já o senador veneziano Vital do Rego, do MDB da Paraíba, destacou as manifestações populares ocorridas em diversos estados do país nos últimos dias. Estudantes e movimentos sociais participaram da mobilização em defesa de pautas como educação e garantia de direitos sociais.
14: Durante os atos, os participantes também pediram o fim da chamada escala 6x1, a proposta que reduz a jornada de trabalho para 40 horas semanais, sem redução salarial, está em discussão no plenário do Senado Federal e pode ser votada em primeiro turno ainda nesta semana. Veneziano Vital do Rego defendeu que a população continue mobilizada.
4: Quero enaltecer a presença às ruas dos milhões de brasileiros que ganharam a Avenida Paulista, que ganharam Copacabana, que estiveram em Pernambuco, em João Pessoa, no Rio Grande do Sul, em Campina Grande, em Santa Catarina, em todas as partes.
12: E senadores concluíram nesta terça-feira a quarta sessão de debates sobre a PEC que acaba com a escala 6x1. A proposta reduz a jornada para 40 horas semanais, com duas folgas e sem redução salarial. Defensor da mudança, o senador Paulo Paim, do PT do Rio Grande do Sul, afirmou que a medida é uma questão de direitos humanos, por garantir mais tempo para o descanso e o convívio familiar.
14: A última sessão de debates está prevista para esta quarta-feira. Em seguida, o plenário poderá votar a PEC em primeiro turno. A liderança do governo já recolhe assinaturas para pedir agilidade na votação em segundo turno. Paim defendeu a aprovação unânime da proposta e classificou como uma conquista de dignidade para os trabalhadores.
4: Asseguramos que o direito ao tempo não seja uma pauta meramente econômica. É uma causa civilizatória. É uma causa de direitos humanos.
14: Com edição de Paulo Groba e trabalhos técnicos de Eliseu Caires, o Jornal do Senado fica por aqui. Acompanhe agora as notícias da Câmara dos Deputados. Boa noite.
12: Boa noite e até amanhã.
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20: Parlamentares analisam medidas de apoio às pessoas com deficiência.
21: Um dos projetos implanta delegacias para atendimento especializado.
22: Outra proposta cria a qualificação de pessoas com deficiência na cultura.
21: Boa noite. A Câmara aprovou medidas de apoio para a qualificação profissional de pessoas com deficiência no setor cultural. A repórter Paula Bittar acompanhou a votação.
23: A Comissão de Constituição e Justiça da Câmara aprovou um projeto que prevê recursos para a formação e qualificação profissional de pessoas com deficiência no setor cultural. A proposta inclui dispositivo na lei que criou a Política Nacional Aldir Blanc de Fomento à Cultura para prever que entre as ações e projetos culturais que recebem apoio e fomento da União, estados e municípios estejam ações e iniciativas culturais que promovam a formação e a qualificação das pessoas com deficiência para atuação no mercado cultural. O relator, deputado defensor Estélio Denner, do União de Roraima, recomendou a aprovação por entender que o projeto se harmoniza com os inúmeros dispositivos constitucionais que concedem especial proteção às pessoas com deficiência. O projeto, que prevê recursos para a formação e qualificação profissional de pessoas com deficiência no setor cultural, segue agora para a análise do Senado. Da Rádio Câmara de Brasília, Paula Bittar.
13: Direitos Humanos.
24: Jandira Fegali, do PCdoB do Rio de Janeiro, defende a política de direitos sociais do país. Ela faz um alerta sobre os riscos para o bem-estar da população que podem ser causados por mudanças constitucionais sem fundamento na realidade.
21: Jandira Fegali considera que a proteção das conquistas sociais dos brasileiros deve estar no centro do debate nacional. A parlamentar cita o SUS e a educação pública entre as políticas que precisam ser fortalecidas, independentemente de quem estiver no poder.
13: Segurança Pública.
24: Avança na Câmara a proposta que cria as delegacias especializadas no atendimento às pessoas com deficiência. A repórter Silvia Munhato explica.
1: A Comissão de Defesa dos Direitos das Pessoas com Deficiência da Câmara dos Deputados aprovou o projeto que cria nos estados e no Distrito Federal as delegacias especializadas no atendimento às pessoas com deficiência. Pela proposta, o Poder Executivo deverá regulamentar a instalação gradual das delegacias, de acordo com a demanda de cada região. Por recomendação da relatora na comissão, a deputada doutora Alessandra Haber, do Podemos do Pará, foi aprovada a versão da Comissão de Segurança Pública para o projeto do deputado Juninho do Pneu, do PSDB do Rio de Janeiro. A principal mudança em relação ao texto original foi a previsão de financiamento pelo Fundo Nacional de Segurança Pública. Segundo a relatora, essa alteração dá à proposta maior viabilidade administrativa e financeira. De acordo com o texto aprovado, as delegacias deverão contar com equipes multiprofissionais formadas por delegados, investigadores, escrivães, psicólogos, assistentes sociais, intérpretes da língua brasileira de sinais e profissionais de apoio. A proposta que cria as delegacias especializadas no atendimento às pessoas com deficiência será analisada agora pela Comissão de Constituição e Justiça. Da Rádio Câmara de Brasília, Silvia Minhato.
7: Ciência e tecnologia.
21: Uma comissão da Câmara aprovou regras para reforçar investigações de crimes cometidos pela internet. Saiba mais com a repórter Maria Neves.
8: A Comissão de Segurança Pública da Câmara aprovou o projeto do deputado Domingos Neto, do PL.

0: A medida define organização criminosa digital como grupo de 3 ou mais pessoas que use a tecnologia para cometer crimes com pena máxima superior a 4 anos ou que atue em mais de um país. Pelo texto aprovado, apresentado pelo relator, deputado capitão Alberto Neto, do PL do Amazonas, a pena para quem integrar, organizar, chefiar ou financiar organização criminosa digital será de 4 a 8 anos de reclusão, além da punição correspondente ao crime praticado. As penas serão aumentadas de 1/3 a 2/3 quando os criminosos utilizarem ferramentas avançadas para dificultar a identificação dos autores. O mesmo acréscimo é previsto para ataques a instituições financeiras, serviços públicos essenciais ou infraestrutura crítica, como os sistemas utilizados pelo mercado financeiro. Ainda de acordo com a proposta, empresas de tecnologia, provedores de internet e instituições financeiras serão obrigadas a colaborar com as autoridades na identificação de suspeitos de cometer crimes virtuais. Outro ponto permite ao Banco Central determinar o bloqueio temporário de contas, valores ou transações financeiras sempre que houver indícios de lavagem de dinheiro, fraudes financeiras ou outros crimes com risco imediato de dissipação dos recursos. O projeto que prevê medidas para coibir crimes virtuais ainda será analisado pela Comissão de Constituição e Justiça e terá de ser votado pelo plenário. Se aprovado, poderá seguir para análise do Senado. Da Rádio Câmara de Brasília, Maria Neves.
1: Economia. Mauro Benevides Filho, do União do Ceará, questiona a proposta de orçamento da União para 2027, estimada em 7,5 trilhões de reais, e alerta para o impacto dos juros da dívida pública que, segundo ele, devem alcançar 1 trilhão e 300 bilhões de reais no ano.
2: O legislador também contesta os valores divulgados sobre as despesas previdenciárias. Mauro Benevides Filho teme que o governo federal descumpra a regra constitucional que determina o limite de tomada de empréstimos, sob o risco de tornar insustentáveis as contas públicas.
1: Luiz Lima, do Novo do Rio de Janeiro, critica a política econômica vigente no país. Ele classifica como preocupante a perda do poder de compra da população e aponta o preço dos alimentos e os baixos salários como sinais das dificuldades enfrentadas pelos brasileiros.
2: Luiz Lima também avalia que o aumento do número de beneficiários de programas sociais reflete a falta de oportunidade de trabalho. Para o parlamentar, é preciso priorizar a geração de emprego, reduzindo a dependência da população em relação aos incentivos assistenciais.
1: Bongás, do PT do Rio Grande do Sul, defende as medidas do governo federal para ajudar os micro e pequenos empreendedores com ampliação do limite de faturamento, renegociação de dívidas bancárias e acesso a mais recursos.
2: De acordo com Bongás, apoiar pequenos negócios amplia investimentos e favorece o crescimento econômico, beneficiando trabalhadores e parcelas mais amplas da população, em conformidade com as políticas públicas de promoção de oportunidades para os brasileiros.
1: Ricardo Maia, do MDB da Bahia, ressalta a necessidade de manter as políticas sociais e econômicas em vigor, priorizando os problemas concretos da população, como o fim da fome, do endividamento e o acesso à saúde, à educação e ao mercado de trabalho.
2: Ricardo Maia também critica o discurso de ódio e a polarização, lamentando que a política tenha sido transformada em disputa entre torcidas, alheia às condições reais de vida da maioria dos brasileiros e à luta por um futuro promissor.
1: Saúde. A Câmara está debatendo a alternância entre medicamentos biológicos e biosimilares. Saiba mais sobre os usos dessas substâncias com a repórter Agui Pontes.
3: A Comissão de Saúde da Câmara dos Deputados aprovou uma proposta que permite a troca entre medicamentos biológicos e biosimilares. Para que a troca seja possível, é necessário haver critérios técnicos observados, acompanhamento clínico e de efeitos colaterais. A principal diferença entre esses medicamentos é a origem. Os biológicos são naturais e os biosimilares são sintéticos. A deputada Silvia Cristina, do PP de Rondônia, relatora da Comissão de Saúde, explica como se deu as discussões sobre o projeto.
4: Antes nós tínhamos um entrave, né, porque os biosimilares eram de complexo ativo, mas passado com o tempo, viu-se que podia ser feito.

0: essa dispensação, porque já não teria mais problema, especialmente com parte da vigilância sanitária. Então, nós fizemos um relatório pela aprovação, então essa dispensação ela é possível para garantir, é claro, um desenvolvimento melhor com relação à saúde.
1: Os medicamentos biológicos são produzidos a partir de células ou organismos vivos. Por virem dessa fonte, as moléculas geradas são grandes e complexas, como um anticorpo, por exemplo. Por causa dessas características, os medicamentos biológicos tendem a se degradar mais facilmente, com mudanças pequenas, como a de temperatura, e não permitem cópias idênticas. Por outro lado, os biosimilares são medicamentos desenvolvidos de forma artificial para apresentar semelhança com um medicamento biológico original, trazendo o mesmo efeito e obedecendo a normas técnicas específicas. Quando surgiram, trouxeram junto muitas dúvidas sobre sua segurança e, principalmente, sobre a segurança em fazer a alternância entre os medicamentos biológicos e biosimilares. A relatora Silvia Cristina explica que, hoje em dia, essa inquietação foi superada, dado o acúmulo de estudos, não só por parte da Agência Nacional de Vigilância Sanitária, a Anvisa, mas de órgãos como a Organização Mundial da Saúde e a Agência Europeia de Medicamentos. Ela defende que a proposta procura estabelecer na legislação os tipos de medicamentos e prever a segurança da alternância entre os dois tipos, desde que tenha acompanhamento técnico. A proposta que permite a troca entre medicamentos biológicos e biosimilares espera análise na Comissão de Finanças e Tributação. Da Rádio Câmara, de Brasília, Agui Pontes.
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3: Trabalho.
4: Edilvan Alencar, do PSB do Ceará, defende o fim da escala de trabalho 6x1, com a adoção de 2 dias de descanso por semana. O congressista critica parlamentares que, segundo ele, mudaram de posição sobre o tema durante o período eleitoral.
3: Edilvan Alencar questiona a proposta de negociação direta entre patrões e empregados para definir a jornada de trabalho. O parlamentar considera que a mudança na legislação deve priorizar os direitos dos trabalhadores, independentemente das disputas políticas.
4: Benedita da Silva, do PT do Rio de Janeiro, defende a aprovação do fim da escala de trabalho 6x1, destacando a mobilização nacional em favor de 2 dias de descanso por semana. A deputada avalia que a pressão popular tem levado parlamentares contrários à mudança a rever suas posições.
3: Benedita da Silva considera que a participação dos movimentos sociais é fundamental para ampliar os direitos dos trabalhadores. A parlamentar ressalta a atuação de estudantes e representantes da classe trabalhadora na mobilização pela redução da jornada.
4: Reginaldo Lopes, do PT de Minas Gerais, é favorável ao fim da escala 6x1 e defende as garantias legais para assegurar tempo livre além do expediente. O deputado alega que a mudança pode melhorar a qualidade de vida e a saúde mental dos trabalhadores.
3: Em contrapartida, Reginaldo Lopes rechaça a jornada intermitente de trabalho e as negociações individuais, alegando que trabalhadores e patrões têm poderes desiguais de barganha. Ele conclama os eleitores a acompanhar as votações que ocorrerão no Senado sobre o fim da escala 6x1.
4: Alencar Santana, do PT de São Paulo, defende o fim da escala 6x1, atribuindo o avanço da proposta à mobilização popular e ao apoio do governo federal. Ele lembra ainda o governo anterior e alguns senadores que eram contrários à matéria, alegando prejuízos a empresas e à economia.
3: Na avaliação de Alencar Santana, a aprovação da PEC que acaba com a escala 6x1 vai representar uma conquista dos trabalhadores, especialmente da juventude e das pessoas que dependem do próprio trabalho para garantir o sustento.
5: Votação.
4: A Câmara aprovou um aumento do limite anual para a admissão de bombeiros militares no Distrito Federal. A repórter Paula Bittar acompanhou a votação.
6: A Comissão de Constituição e Justiça da Câmara aprovou uma proposta que aumenta o limite anual para o ingresso de efetivo no Corpo de Bombeiros Militares do Distrito Federal. Segundo o texto, em vez das atuais 377 nomeações por ano, a corporação poderá admitir anualmente até 714 novos integrantes, dos quais 94 oficiais e 620 praças. Segundo a autora do projeto, deputada Érica Cocai, do PT do Distrito Federal, os atuais limites de ingresso não são capazes de fazer frente às demandas da população nos próximos anos.
7: Nós precisamos de mais profissionais no Corpo de Bombeiros aqui do Distrito Federal. São profissionais que não apenas protegem o patrimônio, mas são profissionais que protegem a vida ou as vidas da população. Todas as vezes que nós temos algum tipo de situação emergencial, nós lembramos dos bombeiros e nós chamamos os bombeiros. Então são profissionais que são fundamentais para a nossa cidade.
6: A proposta que aumenta o limite anual para o ingresso de efetivo no Corpo de Bombeiros Militares do DF já pode seguir para o Senado, a menos que haja recurso para votação antes pelo plenário da Câmara. Da Rádio Câmara de Brasília, Paula Bittar.
5: Eleições.
3: Eleito com mais de 52 mil votos, Bebeto, do PP do Rio de Janeiro, agradece o apoio dos eleitores de mais de 88 municípios do estado e atribui a vitória à fé em Deus. Ao dizer que apresentou mais de 32 projetos, ele reforça estar entre os 10 deputados fluminenses mais atuantes.
4: O congressista destaca sua atuação na defesa de obras de mobilidade urbana na Baixada Fluminense, com a duplicação da rodovia Presidente Dutra e a revitalização da ferrovia em São João de Meriti. Bebeto promete seguir atuando em benefício do estado.
3: Charles Fernandes, do PSD da Bahia, agradece os quase 90 mil votos recebidos que o conduziram para o seu terceiro mandato na Câmara e reafirma seu compromisso em defender a agricultura familiar, o agronegócio e os municípios baianos na próxima legislatura.
4: Ele destaca investimentos na área de saúde do estado, incluindo mais de 20 hospitais e 27 policlínicas. Charles Fernandes defende ainda a soberania nacional, a autonomia dos povos e as relações internacionais baseadas na cooperação e nas relações harmoniosas entre nações.
3: O Tony de Paula, do PSD do Rio de Janeiro, critica posicionamentos do Tribunal Superior Eleitoral, alegando haver diferença de tratamento aos candidatos à presidência da República no que diz respeito à retirada de publicações nas redes sociais.
4: O Tony de Paula pede que os ministros não protejam candidatos supostamente ligados às milícias, ao citar contratações de familiares de milicianos em gabinetes parlamentares, influências em hospitais federais e repasses de emendas a entidades ligadas a esses grupos.
3: Paulo Soares, do Podemos de São Paulo, faz um balanço dos seus 4 meses de mandato e destaca a apresentação de 31 propostas e a atuação em 7 relatorias. Entre os resultados, ele cita um projeto já transformado em lei voltado à prevenção da saúde da mulher.
4: Paulo Soares também agradece os votos recebidos e afirma que vai continuar acompanhando as demandas do interior paulista, mesmo sem mandato. Ele defende uma atuação política focada em áreas como saúde e educação, com menos disputas ideológicas e mais atenção aos problemas da população.
3: Luiz Couto, do PT da Paraíba, agradece os mais de 60 mil votos recebidos, embora não tenham sido suficientes para garantir sua reeleição. Com 5 mandatos como deputado federal e 2 como estadual, ele afirma que sua trajetória foi dedicada à justiça social e à defesa dos direitos humanos.
4: Luiz Couto também reafirma o compromisso de continuar servindo ao povo paraibano mesmo fora do Congresso. Para ele, o fim do mandato não encerra sua atuação em defesa da população, guiada, segundo ele, pela fé, pela honestidade e pelo compromisso com o próximo.
3: Geraldo Rezende, do União de Mato Grosso do Sul, diz que respeita o resultado das urnas e que vai seguir trabalhando até o último dia do seu mandato. No balanço de sua trajetória, ele destaca participação na criação da Universidade Federal da Grande Dourados.
4: Geraldo Rezende menciona ainda sua contribuição para a construção do Hospital Regional de Dourados e a implementação do primeiro SAMU indígena do país. O deputado também cita a construção de creches em aldeias e a defesa da regionalização dos serviços públicos.
3: Ismael, do PL de Santa Catarina, agradece os mais de 70 mil votos que recebeu, mas lamenta não ter alcançado a reeleição. Após 4 anos na Câmara e 37 anos de vida pública, o parlamentar faz um balanço da sua trajetória política e enaltece reflete a experiência adquirida no Congresso.
4: Além disso, Ismael cita participação em comissões e frentes parlamentares, entre elas a de amparo às comunidades terapêuticas. O deputado conclui que pretende seguir em frente, agradecendo à família, aos amigos e aos eleitores pelo apoio.
3: Termina agora o Jornal Câmara dos Deputados, produzido pela Rádio Câmara, com trabalhos técnicos de Rafael Santos e apresentação de Márcio Aquiles Sardi e José Carlos Andrade. Uma ótima noite para você.
4: A Voz do Brasil volta amanhã. Boa noite.
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9: 20 horas.
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0: 8:07, horário oficial de Brasília. É o Paradão Sertanejo, essa noite maravilhosa, noite estranha, né, Gisa? Parece que chove, parece que não chove, mas hoje deu uma cacetada d'água. Depois que a gente saiu daqui, né? É, a gente saiu às 6, né, Gisa, aqui da rádio, né? Por volta das 6:10, exabou o mundo, né, meu filho? Ainda bem que a gente tava dentro do alto, né? Aí deu tudo certo.
1: Brasil!
0: Meu amigo Vidal Nepomuceno tá na nossa companhia. E a gente, na hora da chuva, né, Gisa? Fomos lá no supermercado Petrópolis fazer as compras, né? Nós entramos lá no estacionamento, né? Aí o estacionamento subterrâneo do nosso querido supermercado Petrópolis. Nem molhar os pés não molha, meu querido. Dali, né, Gisa? Do seco já sai pro seco e vai e entra dentro do supermercado, né? Fizemos as nossas compras, eu e a dama do rádio. Abraço lá pro seu Solido Olivonete, meu amigo Jonas. Abraço aí, gurizada. Gurizada velha lá do açougue também, tudo no capricho, né? 8:08, horário oficial de Brasília. Esse é o Paradão Sertanejo, hein? Até às 11 aí na sua companhia. Hoje é dia 13 do mês aí de outubro. É, gente, estamos no mês 10 do ano, né? É dia nacional do dinheiro. Quem não gosta de dinheiro ainda, mano, rádio. Principalmente nós de si, hein? É dia de Santo Eduardo, dia do terapeuta ocupacional. É dia do fisioterapeuta e dia de Paradão Sertanejo, até às 11. Bom descanso lá para o Jonathan Zutidão, né? Sobre o seu descanso merecido e remunerado. Alô, Tidão. 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
1: Brasil!
0: Paulo Júnior também comparecendo no evento. Alô, meu amigo lá, o Mikael Bisotto. Tamo junto e misturar.

8 horas e 12 minutos. O Luiz Gonzaga, lá do bairro Imperial Francioso, tá na nossa companhia, né? Abraço aí pra você, meu querido. Deixa eu ler aqui uma informação que a Giza me passou aqui. Olha só, gente, Gonçan realizará a terceira etapa de obra para ampliar a captação de água para tratamento, tá? O trabalho será feito aí no próximo dia 15 e poderá ocorrer estabilidade no abastecimento. Gonçan fará na madrugada do próximo dia 15, tá, gente? Então, a madrugada de amanhã, dia 14 para 15, tá? Aí a obra que vai possibilitar a operação de duas bombas na captação de água na barragem do Arroio das Chácaras, aí em Vacaria. A intervenção é necessária para aumentar o volume de água enviado para a estação de tratamento, especialmente em períodos de maior consumo. Durante o dia, poderá haver baixa vazão ou oscilações no abastecimento, até que o sistema seja recuperado gradativamente após a execução do serviço. Para outras informações, você pode aí, podem utilizar os canais de relacionamento da Corsan, tá, gente? O app da Corsan, agência virtual, cliente.corsan.com.br, WhatsApp e ligação gratuita no 0800-646-6444 ou videochamadas aí, corsan.com.br. A Corsan está permanentemente disponível nesses canais e recomenda que a população utilize esses meios de contato com a campanha, a companhia, né, para solicitações, meio de informação, comunicados. Isso agiliza a tomada de providências e a mobilização das equipes de serviço. Aí a Corsan está de parabéns, né, Gisa? Está avisando antes já para todo mundo, né? Vai ter aí, pode ter uma faltinha d'água aí no dia 15, mas é para melhorar o serviço ainda mais para todos nós, tá, gente? Então vamos aí aplaudir essa situação aí, né? É louco de especial. É o nosso Paradão Sertanejo aqui na Rádio Esmeralda. Alô, aí a gurizada que tá na nossa companhia, Vidal Nepomuceno. Abraço aí para você. Deixa eu mandar um abraço pra gurizada aqui, rapaz, também mexeu com a gente aqui. Boa noite, manda um abraço pra gurizada aí da Pizzaria Dom Palhano. Chega. Para o Cassiano, o Eneimar Lopes, Matheus Palhano e o Vini Moraes. Toca uma da banda ativa. Beleza, meu querido. Vamos tocar aqui, viu, doutor? Abraço aí pro Vinícius de Moraes, que está na nossa companhia. Abraço aí pra toda essa gurizada aí que tá ligado com a gente aqui no nosso Paradão Sertanejo. 16 graus, já chega pra você. Aí também a previsão do tempo.

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1: Oito horas e 18 minutos, é o nosso Paradão Sertanejo. Vamos trazendo a previsão do tempo para você. E se liga com a gente aqui na Rádio Esmeralda Mais Popular. 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
1: 16 graus a temperatura, hoje é terça-feira, dia 13. Aí do mês aí de outubro. Noite agradável, a mínima para hoje 14 graus. Amanhã, dia 14. O dia nublado, temperatura máxima 21, mínima de 15. Informações do tempo, minha querida.
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1: Giza Vichnitsky.
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1: Valeu, Mikael Bisotto, abraço aí pra você. Tá aí a previsão do tempo. Também o Juca, grande jardineiro, aí tá na nossa companhia, né? Ótimo, Juca, abraço aí pra você também. 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
1: É, meu filho, aqui o meu amigo querido lá, o Antônio Carlos, né? É 996075045. 996075045. O Antônio Carlos, espero você, o Carlinhos. Abraço lá pro seu Aristeu também, lá do bairro Glória, né? Pai de seu Antônio, né? Tá sempre na nossa companhia. 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É o Paradão Sertanejo, meu querido. Rumo aos 14 anos. 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
1: 8 horas e 28, é o Paradão Sertanejo, aqui na Rádio Esmeralda, 96.5.
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0: 8 horas e 33 minutos, é o nosso Paradão Sertanejo, aqui na Mais Popular. Temperatura nesse momento aqui na Rua Manuel de Brito, 405 no bairro Cristina. 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
0: 16 graus a temperatura aqui no nosso Paradão Sertanejo da Mais Popular. Até às 11, vamos juntos com você. Aqui na nossa Rádio Esmeralda, 8h34, horário oficial de Brasília. Abraço aí pra gurizada que tá ligado com a gente, né? É, rapaz, vamos até as... aí até as 11, né? O Alexandre tá ligado com a gente. Boa noite, Sammy. Toca a música aí da Banda Ativa. Eu ligo pra você. Manda aí. Ele tá mandando. Tá beleza, então. Abraço aí, meu guri. Também o Mikael Bisotto pedindo música. Boa noite, tudo certo? Toca o Relógio Quebrado aí. Tocaremos, doutor. Ô, meu amigo Luiz Gonzaga, né? Tá pedindo música. Toca aí a música Trenzinho com os Filhos do Rio Grande. Beleza, meu querido?
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0: Aí, ô, essa agora eu já passou, não entendi. O Vidal de Pomuceno, abraço aí pra você, meu querido. Tô de bueno aí, meu garoto, ó. Não, meu filho, tava perguntando o que, é que você tava precisando, entendeu? 8 horas e 35 é o nosso Paradão Sertanejo aqui na Rádio Esmeralda, a mais popular. Vamos chegando então com muita música pra você que tá aí ligado com a gente. Tá aí tua música, o Mikael Bisotto.

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13: Boa noite, Samir. A música pode ser Toalha Molhada. Se for atendido, agradeço. É o Paulo Júnior, aqui do segundo distrito de Bom Jesus.